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1: 9:08, estamos de volta com a noite na Espaço, no oferecimento Boutique Animal, Energia e Esportes, tempo tá aberto, 8 graus, uma mudança muito forte na temperatura, inclusive às 10 horas tem a previsão do tempo. 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E você já cadastrou sua nota hoje? 9:09, deixa eu mandar um abraço, turma que tá participando, interagindo. Na noite dessa sexta-feira, sextou com turma reunida ao som da Espaço. Tem um abraço muito especial, tem uma galera reunida nessa noite, escutando a nossa programação. Alô, Pati, Cássio, Davi, Maria Antônia, estão recebendo hoje em casa a Jéssica, o Cassiano, o Pedro Henrique e a Ana Clara. Também estão acompanhando a Bia e a Mora. Alô, pessoal, abraço para vocês, obrigado pela companhia. A turma reunida na sexta noite, curtindo música ao som da Espaço. Um beijão especial para as crianças da casa, o Davi e a Maria Antônia, e também o Pedro Henrique e a Ana Clara. Beijão, turma, muito obrigado mais uma vez pela companhia. Também mandar um abraço meu grande amigo, meu irmão Luciano Silva, ao som da Espaço, curtindo a programação. Curtiu bastante o começo, a primeira hora do programa. Valeu, irmão, abençoada noite, ótimo final de semana pra ti também, obrigado pela companhia, tá? Junto com a sua filhota Pet, a Samira. Dani, de Forqueta, companheira de todas as noites, também obrigado pela mensagem, pela participação de sempre. Grande amigo Gerson Mansueto Sartori, obrigado, Gerson, aquele abraço, irmão, obrigado pela mensagem. Querido Vargas, também sempre sintonizado. Tide, boa noite, obrigado pela mensagem. Marilene, boa noite para você também, obrigado pela companhia. Turma que segue participando, WhatsApp 99611-1971. 8 graus aqui em Farroupilha, 9:11, aqui na Espaço Joy.

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1: 9:39 aqui em Farroupilha, 8 graus a temperatura à noite, né? Espaço faz um breve intervalo. Na volta tem mais música e a gente vai nesse ritmo até a meia-noite aqui na Rádio dos Melhores Ouvintes. Virando 20 para as 10.
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5: Criar uma rotina saudável beneficia todo o organismo. Horários regulares para dormir, se alimentar e realizar atividades diárias ajudam o corpo a funcionar de forma equilibrada e trazem mais disposição para o seu dia a dia. A vida é melhor quando se tem saúde.
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1: Agora, 9:43, estamos de volta com a noite na Espaço, no oferecimento Energia Esportes e Boutique Animal. 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A foto aqui destruiu a casa. A parede de concreto completamente destruída e dá para ver o telhado, aparenta ser aqui o telhado, toda a madeira que tava no, na estrutura do telhado desabou, uma coisa incrível. E infelizmente a notícia toda ela é mais trágica ainda, a equipe havia saído para atender um capotamento registrado em Cerro Largo, envolvendo um veículo usado por criminosos que fugiam após um assalto e mantinham um empresário de 44 anos como refém. E esse caso terminou com a morte do empresário e de um dos suspeitos. Daqui a pouquinho eu vou botar essa matéria no ar. Tem até a identificação aqui do empresário, deixa eu ver se eu acho, que é Cleiton de Oliveira Santos, 44 anos. É uma tragédia que aconteceu no Noroeste Gaúcho, além dessa destruição da casa com esse acidente da viatura. A foto impressionante está no site da Espaço, daqui a pouquinho a informação sobre aquela ocorrência que resultou na morte de um empresário durante fuga de criminosos após assalto e sequestro, isso em Guarani das Missões. 15 para as 10, 8 graus aqui em Farroupilha. Noite na Espaço, vamos com mais recados. Pessoal que segue na escuta, participando. Querido Daniel, tá mandando música pra avó Emília, pai Adriano, tia Ana Cláudia, tio Jefferson, mãe Franciele e irmão Eduardo. Querido Dani, aquele abraço pra ti e toda a família. Muito obrigado pela mensagem, família reunida ao som da Espaço. O Barbosa de Caxias do Sul tá ligado, pediu o Baltimora Tarzan Boy, está junto com o irmão Paulo, estão na estrada indo para Sananduva. Aí sim, Barbosa, Paulo, aquele abraço para vocês, boa viagem, cuidado na estrada, muito obrigado pela companhia, pessoal no trânsito, ao som da Espaço. Cristiano, obrigado pela mensagem, obrigado pela participação. Também, quem tá mandando o recado, querida Lisiane Santos, tá em Porto Alegre, com saudade dos amores da vida dela, o Paulo, meu grande amigo Paulo Berger, e a Helena. Aquele abraço, Lisiane. Paulo está na escuta também, aquele abraço, amigo, obrigado pela mensagem da Lisiane, pela participação. Turma querida, sempre sintonizada na Espaço. Turma que segue participando, o WhatsApp é 99611-1971. Aqui na Espaço, Crocodile Harris.

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2: 10 horas com 11 minutos, à noite, né? Espaço faz o intervalo, na volta vamos ouvir a previsão do tempo. A previsão, aliás, tem acertado nos últimos dias. A gente leu ontem que aquela chuva que caiu na noite da quinta iria acabar ainda antes da madrugada, depois viria o sol, como de fato veio, mas também o frio. 8 graus é uma bela mudança. Tivemos a semana toda na casa dos 20 ao longo do dia. Depois do intervalo, a gente atualiza o que vem para o fim de semana aqui em Farroupilha e na Serra Gaúcha. 10 e 11, voltamos já.

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6: 10h16, estamos de volta com a noite na Espaço, no oferecimento Energia Esportes e Boutique Animal. 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Você já cadastrou sua nota hoje? Previsão do tempo, como eu falei, tempo está aberto, uma noite bonita com céu estrelado, 8 graus. Ah, caiu agora, atualizou. Nesse momento está 7 graus. Previsão para este sábado, olha só, isso é uma atualização, hein? Tá indicando chuva durante já metade da manhã e persiste até a metade da tarde, mais especificamente no intervalo das 10 da manhã até as 3 horas da tarde, tem uma chance de 70% de cair alguma chuva. Antes disso vai estar com nebulosidade e depois das 3 em diante fica também tempo nublado até o restante do sábado. Não muda muito a temperatura, máxima é 14, a mínima 3 graus. Já o domingo, tempo completamente aberto, manhã, tarde e noite não tem previsão de chuva e nem de nuvens no céu. A temperatura não muda, 13 a máxima, 3 a mínima. Segunda-feira, tempo nublado ao longo de todo o dia, máxima 12 graus. Uma chance pequena de chuva na terça-feira, com máxima ainda na casa de 12 graus. Então, o sábado tem instabilidade, uma chuva entre a manhã e a tarde, com máxima de 14 graus. Já o domingo, tempo completamente aberto, 13 graus a máxima, 3 graus a mínima. 10 horas com 18 minutos. Aquele abraço, meu grande amigo Paulo Machado, Caxias do Sul, ao som da Espaço. Já te respondo, meu amigo, ao pedido, qual foi a música que tocamos nesse horário que tu mandou. Paulo, obrigado mais uma vez pela companhia, pela participação nessa sexta-feira. Agora, 10 horas com 18 minutos, 7 graus em Farroupilha, aqui na Espaço Bruno Mars.

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1: 20 minutos faltando para as 11, um intervalo na noite, né? Espaço. Na volta teremos o bloco de Italianíssima aqui na Espaço. Em Farroupilha, 7 graus a temperatura, 10 horas 41 minutos. Voltamos já.
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1: 15 para as 11, estamos de volta com a noite na Espaço, no oferecimento Energia Esportes e Boutique Animal. Notícias, destaques no site da Espaço, o plantão policial está bem movimentado. Idoso suspeito de homicídio preso em Bento. Um crime aconteceu no domingo, homem morto a facadas. E aí o detalhe, a triste rotina que o brasileiro se habitua a viver. E não tem protesto, não tem manifestações fortes quanto a isso. Esse indivíduo que foi preso hoje já tinha antecedente por homicídio e tentativa de homicídio lá em 2023. Ou seja, já tinha matado uma pessoa, tentado matar outra, havia sido preso, mas a justiça liberou e agora ele matou outra pessoa. Não se sabe as circunstâncias ainda, não foi tudo divulgado, mas enfim, é um indivíduo que tem dois homicídios na conta e estava na rua. Também uma operação, mas também, né, agora fazer um contraponto. A pessoa vai presa e não muda nada. Por exemplo, outra matéria que está no site da Espaço, uma operação identificou um presidiário como líder de esquema de teleentrega de drogas. Indivíduo que está preso lá em Charqueadas, comandava o esquema de teleentrega de drogas em Bento, Garibaldi e Carlos Barbosa. A gente cobra que os criminosos sejam presos, aí eles vão presos e têm toda a liberdade ainda de continuarem cometendo crimes. Também operações contra a violência doméstica em Caxias do Sul, acidentes pela região, inclusive de acidente está em destaque casal encaminhado ao hospital após capotamento na 453 em Farroupilha e uma ação da Polícia Rodoviária Federal que interceptou um caminhão com só 18 toneladas acima do peso, com cargas de toras de madeira. É um semi-reboque, né? Pela foto aqui é um semi-reboque lotadaço de toras de madeira, só 18 toneladas, 18 mil quilos acima do peso. O veículo carregava no total 75 toneladas de madeira, enquanto o limite permitido era 57 toneladas. Foi abordado e apreendido na 122 aqui em Farroupilha pelo comando rodoviário aqui, sediado aqui no município. Matéria que está na capa do site da Espaço. 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
1: 11 e 14, 7 graus em Farroupilha, reta final da noite, né? Espaço, vamos até a meia-noite com o melhor da seleção musical da Espaço. Intervalo, na sequência, mais música pra você. 11 e 14.

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12: 11 horas com 21 minutos, estamos de volta com A Noite na Espaço, num oferecimento Energia Esportes, Boutique Animal, Imobiliária Farroupilha, venda e locação de imóveis. 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Mandar aqui um abraço querido a Newton, vigilante, ligado na Espaço novamente. Tá com a sua turma voltando pra casa, cara. Se estiver, aquele abraço pra vocês. Normalmente a Newton manda mensagem quando a turma está na van voltando do serviço. E curtindo bastante a seleção musical, aí sim, Anilton, que bom que tá gostando, um abraço pra ti, um salve a todos os meus amigos vigilantes, que assim como eu trabalham, estão no batente durante as noites, mas curtindo música, o som da Espaço. 11 horas com 22 minutos, aqui em Farroupilha, nesse momento, 6 graus a temperatura, mas uma noite bonita com o tempo aberto. Quem também está mandando aqui um recado, participação, meu querido amigo Adriano Macedo, também tá na escuta. Aquele abraço, Adriano, obrigado, cara, tá mandando aqui a mensagem, vai escrevendo com tranquilidade, já leio na sequência, pode escrevendo. Aquele abraço, cara, obrigado mais uma vez pela companhia. Final de semana tem Campeonato Brasileiro, dupla Grenal vem de classificações para as quartas de final da Copa do Brasil. E uma rodada difícil nesse fim de semana tá chegando. O Grêmio joga, vai ser amanhã o jogo do Grêmio, às 16h, enfrentando o São Paulo em casa. Nesse momento, o Grêmio está na zona de rebaixamento, 22 pontos. Agora a dupla Grenal vem no meio de semana bom de classificação, agora voltam à trágica realidade do Brasileirão, né? O Grêmio é o primeiro time no rebaixamento com 22 pontos. Depois, no domingo, o Inter tem um dificílimo desafio, também às 16h, mas no domingo, enfrentando o líder, o todo-poderoso Palmeiras. O Inter tem a mesma pontuação que o Grêmio, só que tem um jogo a mais. Então a situação para o Inter nesse momento em questão de tabela, ela é mais complicada. Os dois têm a mesma pontuação, só que o Inter tem um ponto a mais e está fora do rebaixamento nesse momento por conta do desempate, que é um gol a mais que o Grêmio. Os dois times têm o mesmo número de vitórias, o mesmo saldo de gols, só que no desempate o Inter tem um golzinho a mais, 23 contra 22. Pela lógica do jogo a menos, né? O Grêmio teria que estar à frente do Inter, mas não é esse o critério de classificação. Não entra a questão de jogos a mais ou a menos, e sim a pontuação, depois saldo, depois vitória, depois gol a mais. Então, jogos difíceis. O Grêmio enfrentando São Paulo na Arena e o Inter domingo enfrentando o Palmeiras, e ainda por cima fora de casa. Deixa eu mandar aqui um abraço. Ah, sim, também o Adriano Macedo, ele tá indo pro trabalho. Francesco Napoli, tocamos no bloco anterior, meu amigo. Aquele abraço, Adriano, mais uma vez. Obrigado pela sintonia, pela participação de sempre. Bom trabalho, viu? Aqui na Espaço tem John Secada.

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1: 11:55, fim de papo na noite, né? Espaço dessa sexta-feira. Muito obrigado pela sua companhia. Voltamos nesse sábado, logo após o Yesterday. Farroupilhense conclui engenharia aeroespacial e dá novo passo no Instituto Tecnológico de Aeronáutica. Caminhão com 18 toneladas acima do peso é interceptado pela polícia na 122 em Farroupilha. Palestras e atividades marcam Semana Municipal de Visibilidade das Pessoas com Altas Habilidades em Farroupilha. Operação identifica presidiário como líder de esquema de teleentrega de drogas em Bento Garibaldi e Carlos Barbosa. Esses outros destaques, site, aplicativo e redes sociais da Espaço FM. Nós encerramos com Secret Service. A Espaço volta às 6 da manhã com o Panorama. Boa noite, bom fim de semana. Até mais.

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5: Muito bem, com licença, bom dia, 6:01, com licença, bom dia. Buscaíno Imóveis e Projetos, Cooperativa Vinícola São João, com licença, começando o panorama primeiro tempo, aqui nas ondas da Espaço FM. Gente, Farroupilha, aqui no prédio da Espaço FM, na Avenida Paulo Broilho, com a 13 de maio, centro da cidade. Estamos com o tempo instável, tem cerração, muita umidade, temperatura aqui no prédio da Espaço FM, estamos com 9 graus, tem locais com temperatura muito mais baixa, mas a previsão para hoje tem previsão de chuva. Tem previsão de chuva e vai subir hoje em torno de 15 a 17 graus. Tem previsão já para chuva pela parte da manhã. Previsões da meteorologia. 6:01. No Ligou, Pediu, Ouviu, tem uma clássica do Fábio Júnior. Ligou, pediu, ouviu, quando gira o mundo. E em seguida, Pé no Fundo, é sábado. Hoje, 8 da manhã, tem Espaço Livre. Depois segue Sábado Show aqui da Espaço FM. Temperatura no estúdio, no prédio da Espaço FM, 9 graus. Para cantar junto. 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
1: Senhoras e senhores, bom dia. 6:07, tempo instável, tem encerração, muito umidade, temperatura 9 graus. Essa é Espaço FM, panorama, primeiro tempo. Ligou, pediu, viu, manda a tua playlist, a tua seleção pra cá, sempre pelo WhatsApp 99611-1971, que roda no Shopping Show depois das 9, no contato imediato depois da 1. Hoje tem Yesterday às 5 da tarde, às 20 tem a noite da Espaço, abrindo o portal de notícias. Farroupilhense conclui engenharia aeroespacial e dá novo passo no Instituto Tecnológico de Aeronáutica. Essa moçada talentosa aqui da Serra Gaúcha do Rio Grande do Sul, aqui Thales Gabriel Edland, de 26 anos de idade, caminhão com 18 toneladas acima do peso, é interceptado pela Polícia Rodoviária Estadual na 122 Farroupilha. Palestras e atividades marcam Semana Municipal de Visibilidade das Pessoas com Altas Habilidades em Farroupilha. Idoso suspeito de homicídio é preso em Bento Gonçalves. Operação identifica presidiário como líder de esquema de teleentrega de drogas em Bento Garibaldi e Carlos Barbosa. Casal é encaminhado ao hospital após capotamento na rodovia 453 em Farroupilha. Operação contra a violência doméstica apreende armas e munições em Caxias do Sul. Carro utilizado em roubo a idosa é localizado em Bento. Gestante é encaminhada para avaliação após acidente na Rota do Sol em Carlos Barbosa. Destaque: caminhão com 18 toneladas acima do peso é interceptado pela Polícia Rodoviária em Farroupilha. Comandante Sassac, parabéns a toda a equipe da nossa Polícia Rodoviária. Gestante encaminhada para avaliação após acidente na Rota do Sol em Carlos Barbosa. Já libero mais. Tá movimentado sempre o plantão espaçofm.com.br. Padre Marcelo, bom dia.
2: Ave Maria, cheia de graça, o Senhor é convosco. Bendita sois vós entre as mulheres. Bendito é o fruto do vosso ventre, Jesus. Santa Maria, Mãe de Deus, rogai por nós, pecadores, agora e na hora de nossa morte. Amém. E que desça sobre você, sobre o nosso Brasil, sobre nossas famílias, a bênção do Deus Todo-Poderoso, Pai, o Filho e o Espírito Santo. Amém.
1: Amém, amém. Saúde, segurança, proteção, trabalho, felicidade, fé, bom dia. Nossa Senhora de Caravaggio, rogai por nós. Nossa Senhora de Caravaggio, rogai por nós. Menino Jesus, abençoai-nos, Divino Espírito Santo. Iluminai-nos, Divino Espírito Santo. Iluminai-nos, bom dia. 6:10. Nossa Senhora Aparecida, Santa Ana, São José, São Joaquim, Santo Antônio, rogai por nós. Nossa Senhora Imaculada Conceição, Nossa Senhora de Fátima, Nossa Senhora da Saúde, rogai por nós. Pro pessoal na estrada, São Cristóvão, rogai por nós. São Cristóvão, boa viagem. São Cristóvão, boa viagem, 6:10, muita gente voltando para casa, quem tá saindo de casa agora, para quem tá na rodagem, Serra Gaúcha, Rio Grande, Brasil, mundo afora, muito obrigado, boa viagem. São Cristóvão, São Brás sempre, nos proteja, amém, bom dia. Sábado show aqui na Espaço FM, estamos com um panorama show de informação, 8 da manhã, ele tá de volta com a gente no Espaço Livre, para psicólogo Valmor Romano, terapeuta holístico. A hipnose é a forma mais rápida e eficaz de se libertar da dependência de medicação nos casos de depressão, síndrome do pânico social, insônia, intolerância à lactose, enxaqueca, entre outros. Como colocar limites nos filhos, cuidar do invisível, relacionamentos. Programa sempre especial, ao vivo e interativo, a partir das 8, além do rádio no 100.9, classe especial. Vamos longe, vamos a partir das 8 também com as imagens no canal do YouTube Rádio Espaço FM, no aplicativo da Rádio Espaço, no Facebook, também no site espaçofm.com.br. imoveis.com.br. 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Uma passada rápida, panorama regional, uma primeira parada em Flores da Cunha. Esse chamado segundo semestre, de agosto até dezembro, expectativa do prefeito lá de Flores da Cunha, o querido César Ulian. Alô, César, bom dia. Alô, Flores da Cunha. Expectativa, economia, trabalhos, prioridades. Flores da Cunha, César Ulian.
3: A gente sempre faz uma administração muito responsável, muito prudente. Então, né, sempre dando os passos de acordo com o que a gente tem aí, até de certa forma, um pouco conservadores, mas garantindo que nenhum serviço seja interrompido e que tudo, né, seja, aconteça dentro do previsto. Então, uma administração muito responsável e com certeza fecharemos aí mais um ano com muitas entregas e mesmo assim com um saldo positivo.
4: O 13º salário dos servidores em dia?
3: Sim, tudo em dia. Nós temos aí um zelo muito grande pelas finanças e tenho certeza que vamos entregar não só esse ano, mas todo o nosso mandato aí com muitas entregas e com saldo positivo também.
4: O ponto de interrogação de todos os prefeitos, a reforma tributária que começa a valer a partir de 2027, como é que está essa realidade?
3: É, a reforma tributária é um grande ponto de interrogação, né? Onde a gente participa de vários seminários, várias palestras, várias formações e parece que cada vez que a gente avança, a gente parece que sabe menos. Então, é difícil que as pessoas que estão, às vezes, até no próprio comitê gestor, já tive palestras com eles, e às vezes eles mesmos não sabem exatamente como vai ser e quais vão ser os impactos. Então, a gente consegue projetar uma estimativa do que a gente vai perder, mas a gente não consegue ter um contraponto do que a gente ganharia com essa reforma. Então, de verdade, assim, é um grande ponto de interrogação e isso preocupa muito, principalmente os municípios menores que têm a sua essência na indústria, na produção, na agricultura e que diante desse novo cenário aí não se sabe exatamente o que vai ter de retorno. Então é bem preocupante mesmo essa reforma que vem. E a gente fica realmente com esse ponto de interrogação.
1: César Olinhão, muito obrigado, comunidade querida de Flores da Cunha, excelente final de semana aqui, Rádio Espaço é Panorama, primeiro tempo, busca aí no Imóveis e Projetos, Cooperativa Vinícola São João de Flores da Cunha. A gente vai para Antônio Prado, prefeito Roberto D'Alemone.
5: Sim, esse ano foi um ano em termos de receita com bastante dificuldades para os municípios, né? Nós temos problemas nesse momento, tem que ter um controle muito rígido na questão financeira, né, para chegar ao fim do ano. O primeiro semestre se passou, mas o segundo semestre a gente sabe que vai ter que ir segurando para poder nós fechar o ano, que tá bem difícil esse ano aqui para passar o ano de 26.
4: As contas vão fechar no azul, no amarelo?
5: Para nós lá em Antônio Prado vai fechar no azul, sem problemas, né? Mas nós estamos já que ir segurando um pouco a máquina para poder fazer o azul, porque senão nós estaríamos, se mantivesse os investimentos que nós tínhamos previsto, nós não estamos conseguindo manter esses investimentos na linha que nós tínhamos previsto.
4: Para 2027 já começa a valer a nova reforma tributária. Como é que está a expectativa, prefeito?
5: A reforma tributária, para nós também, prefeitos, é um ponto de interrogação ainda. A gente não sabe muito bem o que vai acontecer. A gente participou já de muitas reuniões, de muitas atividades, seja em Brasília ou na região aqui, né? Como câmaras de indústria e comércio, FAMURGS, governo do estado e assim por diante. Mas a gente tem uma clareza que vai concentrar ainda mais renda. Isso é ruim para os municípios. Municípios que é a base, aonde teria que ter o desenvolvimento, aonde que teria que funcionar, vai funcionar menos, porque nós vamos depender do governo federal nos dar repassar recursos. Então, e por esse lado é ruim. Vamos ver se a questão do sistema que vai ser adotado, que é sim o consumo, melhora, mas a perspectiva dos municípios pequenos não é boa. porque atrelar o maior retorno em cima do consumo, que hoje é na produção, né? Nós vamos ter dificuldade, porque os nossos municípios são de produção, são de indústria, são de produzir bens para as grandes cidades. E nós vamos ficar com consumo. Então, aonde que os municípios vão estar com 10, 15, 20 mil habitantes, o consumo é muito menor. Então, nós estamos se alertando, por isso que eu falei do turismo aqui, que nós precisamos levar a gente para os nossos municípios menores para poder enfrentar também essa reforma tributária.
1: Roberto Dalemoli, aí, boas-vindas, excelente fim de semana, prefeito de Antônio Prado, aqui Rádio Espaço é Panorama Primeiro Tempo, Panorama Regional, Buscaíno Imóveis e Projetos, Cooperativa Vinícola São João, de Flores da Cunha para Antônio Prado, de Antônio Prado para São Marcos, prefeito Volmir Reck.
6: Nós estamos com o orçamento sendo realizado, a gente viu muitos municípios que não estavam atingindo as suas metas de arrecadação. O primeiro quadrimestre nós fechamos com 1% apenas abaixo do planejado. Agora tem o fechamento do semestre, que estou aguardando, a minha contabilidade deve me entregar agora até o dia 20, 25 aí, e nós já estamos planejando, evidentemente, o ano que vem, através da peça orçamentária chamada Lei de Diretrizes, que a gente vai escolher as obras para o ano que vem. Nós temos nesse momento, estamos nesse momento aguardando um finiza do governo federal, que publicou no Diário Oficial, então a gente está esperando a liberação pela Caixa do Finisa, e a gente tem um planejamento, sim, de investir aí pesado em obras a partir agora desse segundo semestre.
4: As contas em dia para o pagamento do 13º dos servidores?
6: Sim, felizmente, como o orçamento está se mantendo, a gente não teve perda de arrecadação até nesse momento, e as nossas despesas também estão dentro do previsto, então o orçamento está sendo executado. Então não temos nenhuma surpresa aí, então está tudo dentro do previsto, graças ao bom Deus, nossas indústrias, nossos trabalhadores, nosso comércio, nossos serviços, nosso agro, ele está se mantendo a arrecadação, consequentemente as despesas também estando dentro do controle, a gente não tem nenhuma surpresa.
4: Reforma tributária para 2027 começa a ser uma realidade nos municípios, é o terror dos prefeitos, como é que está?
6: Hoje a grande interrogação na cabeça dos prefeitos é a manutenção disso. Segundo quem fez a reforma, há um seguro para garantir aos municípios até 2033 que a arrecadação hoje atingida, ela seja mantida, o que não é só uma garantia, porque tu tem que criar novas matrizes, há uma garantia imediata, mas tu tem que criar novas matrizes econômicas para o futuro. A gente vê muito aqui na região, os municípios tentar se integrar para, no turismo, tentar recuperar aquela receita que municípios produtivos como São Marcos, a minha terra, Farroupilha, onde nós estamos, e toda a região da Serra, certamente perderia a arrecadação, e nós temos que olhar outras matrizes econômicas para que no futuro isso não venha acarretar a perda de qualidade para a nossa população em serviços prestados.
1: Prefeito Volmir Reck, município de São Marcos, prefeito Roberto Dalemoli, Antônio Prado, Flores da Cunha, César Ulian, na arrancada aqui do Panorama. Obrigado, Miller, ótimo, 6:19, estamos com Buscaíno Imóveis e Projetos, Cooperativa Vinícola São João, Panorama Primeiro Tempo, espaçofm.com.br. Homem é preso com 50 munições de calibre restrito, Caxias do Sul, empresário morre ao ser feito refém e carro capotar durante fuga de criminosos no Noroeste Gaúcho. Um empresário de 44 anos morreu na madrugada de ontem, após ser feito refém durante um assalto a um veículo que era transportado pelos criminosos, após capotar, pegar fogo. Nossa, BR-392, região de Cerro Largo. Segundo a Brigada Militar, 5 criminosos invadiram a residência da família em Guarani das Missões, renderam os moradores e obrigaram o empresário, identificado como Cleiton de Oliveira dos Santos, a entrar no próprio carro. O grupo pretendia levá-lo até a ótica da família para realizar o roubo. espaçofm.com.br. Tem fotos aqui em matéria do jornalista Gustavo Conferai. Motociclista morre ao ser atingido por árvore durante temporal em Montenegro. Foragida com extensa ficha criminal, presa no centro de Caxias. Viatura da brigada atinge casa no noroeste do estado. Nova colisão reforça alerta sobre segurança do cruzamento aqui da 13 de maio com a Júlio de Castilhos, Rua Rômulo Paulo Noro ganha cara nova após poda de hortênsias e limpeza da Secretaria de Obras. Aqui, equipe do Matheus Paim, muito obrigado aí pela agilidade. Porque isso aqui, gente, é responsabilidade da população. Pessoal mal educado jogando lixo direto, os moradores aí da região. Betão Colombo foi o primeiro que fez a denúncia, fez um vídeo também. As hortênsias, hein, com a Rômulo Noro e a rua lateral aí da Rômulo Noro, centrão da cidade, virou um lixo aí. E aí a prefeitura tem que fazer uma poda aí das hortênsias, enfim, uma geral, um trabalho bem feito. Rápido também, 1-2 dias aí, já resolvido. Deixa eu colocar o Matheus Paim aqui no ar, secretário de Obras e Trânsito.
7: Com certeza, sempre que acionados, e também a gente tenta sempre ser muito proativo, né, Miller? Correr sempre à frente do problema e buscar solucionar de imediato, mas também quando a gente é acionado pela comunidade, seja aqui através dos microfones da Rádio Espaço FM, seja também devido a alguns protocolos aqui, através da ouvidoria, da própria Secretaria de Obras e Trânsito, nós colocamos o time na rua, né? Nós colocamos de fato as nossas equipes ali para resolver a situação. A gente recebeu imagens, inclusive, de um prolongamento ali da Rômulo Noro, né? No canteiro central, onde nós tínhamos antigamente ali a rede ferroviária também, né? Em operação, nós percebemos que nós tínhamos uma vegetação bastante densa ali, em especial com hortênsias, e que isso acabava causando, Miller, um local propício, vamos dizer assim, para esconder até mesmo ali sujeira, lixo, descarte irregular de resíduos. E a gente entendeu então por melhor fazer uma poda um pouquinho mais drástica ali na região, uma limpeza propriamente dito. Fizemos o recolhimento ali com retroescavadeira, com caminhão, também a nossa equipe, a quem eu quero agradecer, a equipe do Horto Municipal, que atuou nesse ponto e de fato resolveu a situação aí de mau uso daquele espaço público, né? A gente pede, além das nossas ações, Miller, que sempre são também para resolver o problema, a gente pede também a compreensão da nossa comunidade. Afinal, nós precisamos contar aí com a parceria, com o respeito da sociedade, para que a gente tenha cada um cuidando um pouquinho, né? Sendo um pouquinho vigilante sobre a zeladoria do município de Farroupilha. Eu não tenho dúvida nenhuma que a gente vai conseguir continuar, né? Mantendo a cidade organizada, ordeira, limpa, e é que também aí uma característica do farroupilhense. Eu peço, né? Faço esse apelo para que a gente possa também manter a nossa cidade, o lugar que a gente vive, cada vez melhor.
4: Uma cara nova para Rômulo Noro?
7: Sim, acredito que ficou até mais limpo, mais amplo, né, Miller? Aquele espaço, até a visualização ali mesmo do próprio trânsito, eu creio que também a gente buscou aí resolver, e espero que de fato tenha ficado de contento aí, de agrado também das pessoas que passarem aí pela Rômulo Noro.
1: Matheus, a ti, o pessoal do Horto, o pessoal da tua equipe, parabéns pela rapidez também, que é uma culpa nossa aí da população, pessoal mal educado pra caramba, né? Por centrão da cidade, em qualquer lugar, o pessoal tá com o costume de jogar tudo direto, muita garrafa, até roupa, enfim, em pleno centrão, Rômulo Noro e a rua lateral aí na região da rede ferroviária. 6:20, centrão da cidade. Matheus, qualquer novidade, por favor. 6:24, temperatura. Estamos com 9 graus, cerração por aqui, centro Farroupilha, 13 de maio, 9 a temperatura máxima hoje passa dos 15 graus, 15 a 17 na máxima. Deixa eu mandar um abração, Leandro, muito obrigado aqui. Música boa.

falou pra cá, uma seleção impecável. Anos 80 e 90 aqui, nacional. Leandro impecável. Dirceu tá aqui, ó. É, só um fletezinho pra dar uma provocada. A gente joga hoje isso com contato imediato e yesterday. O Epatoshi. Versão original. Alô, alô.

sucesso imediato com muito anos 80 e 90. Gurizadinha talentosa do Boca Profunda, que virou inimigos do rei. Adelaide, vai, só um flashzinho, vai.

tá de boa aí. 6h27, manda pra cá a tua chamada playlist, a tua seleção musical. Envia pelo WhatsApp 99611-1971. É as poesias musicadas. Vou

vendo? Tem cada sacada boa aqui. Essa é a versão original do João Penck, seus biquinhos amestrados. E é um popstar. Isso aqui do começo. Não, é antes dos 90, isso aqui ainda é 80. Bons momentos dos 80.

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0: Para 6:34, bom dia. Lions Clube Imigrante promove 18ª Noite da Sopa, semana que vem, dia 13. Pessoal aí do Lions, um abraço para todo mundo. Ainda tem convites. Cássio, um abraço, Cássio. 981-320007 para você adquirir. Lions Clube Farroupilha Imigrante, Cássio André Cota na presidência. Aqui, Noite da Sopa, o evento beneficente contará com 5 tipos de sopas salgadas e uma sopa doce como sobremesa. Os ingressos estão sendo comercializados pelo valor de R$100 e poderão ser adquiridos junto aos integrantes do Clube de Serviço. 981-320007. Cássio, qualquer novidade, manda. Hoje tem brechó da Fadev. Alô, Pablo, presidente da Fadev, Associação Farroupilhense dos Eficientes Visuais. Hoje tem, a partir de R$3, um mega brechó aí na Rua Independência, pertinho do antigo Cibele. Hoje aí, no Rosler Diagnóstico, Churrascos da Independência. Vai das 9 às 16. Hoje também tem brechó em prol do pequeno Rafael, lá no bairro Cinquentenário. Peças de 2 a 3, no máximo R$ 5. Acontece hoje, das 10 às 16, no campo de futebol do bairro Cinquentenário, na Avenida São Vicente, para ajudar aí no caso do pequeno Rafael Maicá, com o objetivo de arrecadar recursos para auxiliar nos cuidados do menino de 6 anos que possui paralisia cerebral microcefálica e epilepsia. A ação será realizada das 10 às 16 no campo de futebol do bairro Cinquentenário. Mais detalhes em espaçofm.com.br. 6:36.
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0: Agora 6:37, uma geral jornais chegando, circulando. Dois jornais aqui de Porto Alegre, a Zero e o Correio. Condição para tempo severo se afasta do Rio Grande do Sul, mas milhares de pessoas ainda sentem efeitos de temporais. Tornado em Pedro Osório, entenda como o fenômeno se formou e por que atingiu a zona sul do estado. Uma morte, 5 feridos e mais de 100 municípios com danos. O que se sabe até agora sobre temporal? O temporal que atingiu o Rio Grande do Sul. Grêmio recusa fazer negócio com clube espanhol e mantém meia atacante. Nos penitenciamos, advogados do Inter se desculpa com o Supremo, o STJD, por erro em áudio em julgamento. Ah, tá. Correio Porto Alegre aumenta para 114 o município de aumenta para 114 o número de municípios com danos após temporais no Rio Grande do Sul. 114. Frio aumenta e só aparece entre nuvens. No sábado, ciclone bomba ampliou o impacto da instabilidade no Rio Grande do Sul. Tornado que atingiu o estado é classificado como F2, com vento de até 200 km por hora. Aponta Metsul. Tribunal Superior Eleitoral cria grupo para monitorar fake news e uso indevido de inteligência artificial nas eleições deste ano. Corpo encontrado no Arroio Dilúvio, em Porto Alegre. Senado dos Estados Unidos aprova Daniel Pérez como novo embaixador do Brasil. Tarcísio registra a candidatura em São Paulo e declara patrimônio. Moro diz que Valdemar Costa Neto já pagou por erros do passado no escândalo do Mensalão. Uhum. Deputado do Rio Grande do Norte diz que a eleição é na base da compra de voto. Isso é capa. Destaque jornais em circulação. Obituário me libera rapidinho. 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Falecimentos de Heraldo Xavier Nunes, 91 anos. Luiz Massignani, 89 anos. É isso. Eu tô lendo o portal do Grupo L Fórmula. 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Não perca tempo. 6:40, bom dia, tempo instável, temperatura 10 graus. Gente, vira.

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0: Senhoras e senhores, bom dia. 6:43 nas ondas da Espaço FM. Chefe Adeu, bom dia. Já tem um feliz aniversário, homenagem muito especial. Família Zucolotto, senhor Ivo Zucolotto tá de aniversário hoje. Nara, que privilégio poder homenagear teu pai querido. Já tem homenagem completa. Envia tua homenagem pra cá pelo WhatsApp 99611-1971. Nas ondas da Espaço, família Minosso, Juliano, muito obrigado. Família Seriotti, Ivan Somense Seriotti, bom dia. Família Rec, Itamar Rec, muito obrigado. Família Gueno, a Grace Kelly Gueno, nas ondas da Espaço. O Valderes Capelete, nosso querido ouvinte, Valderes, sempre nos ajudando. Valderes é morador do município de São Marcos e ele não compartilha aqui com o prefeito lá de São Marcos. Está passando 2 anos e o que ele fez foi encher de funcionários a prefeitura, comprar 10 veículos novos para secretários passearem. Estamos fracos no executivo em São Marcos. Um abraço, Valderes. Opinião, morador da cidade de São Marcos. Irani, muito obrigado. Nas ondas Vargas, muito obrigado. Nas ondas da Espaço FM, Adriano Macedo, pessoal do aplicativo, pessoal que gira 24 horas, pessoal do táxi também, muito obrigado. 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
2: Agora 6h48, bom dia. Começa a clarear, tempo está instável, tem muita umidade, temperatura 9 graus, não sobe muito hoje, 15 a 17. 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Os vigilantes nas ondas da Espaço aqui, muito obrigado sempre. Nas ondas da Espaço, tem interatividade, tem informação, gente. Manda pra cá. Quer comentar algum assunto? Sugerir pauta pra Rádio Espaço também. Assuntos que você gostaria que a Rádio Espaço tocasse, abordasse, envia pelo WhatsApp 99611-1971. Família Rebelato, Alan, muito obrigado. Bom dia. Família Luz, Andressa, muito obrigado. 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Gente, uma semana rica em informações, uma semana que para nós aqui em Farroupilha vai para a história. Farroupilha se consolida, porque um ano chama atenção, 2, 3, muitos podem dizer que é sorte. Não, já passa de 10, já é uma tradição e cada ano se atinge colocações melhores. Estou me referindo no IDEB 2025. O governo divulgou essa semana, estadual e federal, os resultados do Índice de Desenvolvimento da Educação Básica, divulgados essa semana, foi na quarta-feira, pelo Ministério da Educação. Confirmaram Farroupilha como uma das principais referências em educação pública no Rio Grande do Sul. Para ter uma ideia, a escola Santa Cruz de Nova Milano conquistou novamente o primeiro lugar no estado nas duas etapas avaliadas: 9,2 anos iniciais, 8,2 anos finais do ensino fundamental. As maiores notas entre todas as escolas gaúchas e mais, coloca Santa Cruz no sul do Brasil em primeiro lugar. Aí vem o detalhe que é importante, que é a rede, como a coisa está indo bem. não é de uma hora para outra, mas uma crescente. Uma vez era só Santa Cruz, era Ângelo Chiele, Oscar Bertoldo. Agora, gente, vem, é uma corrente, inúmeras escolas premiadas. O Santa Cruz fica em primeiro em destaque, mas logo em seguida, várias escolas de Farroupilha. E aí, o outro lado, o ensino médio, a gurizada termina na rede municipal, vai para o segundo grau, conhecido segundo grau, ensino médio, e aí pega escolas, aí vê Pio Décimo brilhando, aí vê José Fanton, o José Fanton não tem segundo grau, o José Fanton brilhou na rede estadual, mas pegar o segundo grau, Ilza Molina Martins, ou melhor, peraí, só um detalhe, tô fugindo aqui, é o Instituto Federal do Rio Grande do Sul, esses dois destaques, o Instituto Federal e em destaque a escola São Pio Décimo. Mas vamos dar um destaque hoje para escolas que estão no ranking e merecem. Escola Nossa Senhora de Caravaggio brilhando, Elisângela Trois.
5: Uma notícia que nos deixou com muito orgulho, com muita alegria, porque vem para coroar um trabalho que a gente sempre faz com muita seriedade, né, com muita dedicação e acreditando que estamos fazendo melhor por cada um dos nossos alunos. E ver essa conquista, né? E ver os números subindo é para nós muito gratificante.
6: Elisângela, e como é que foi a classificação de vocês, a classificação da Escola Caravaggio?
5: Nós ficamos em segundo lugar no município. Nos anos iniciais ficamos em quarto lugar no estado. Nos anos finais também, segundo lugar no município e terceiro lugar no estado.
6: O desafio agora é manter e ampliar esse resultado?
5: Olha, já vai ser um grande desafio manter, né? Manter essa posição, né? Esse índice elevado, mas esse desafio também nos motiva, né? A buscarmos cada vez o melhor para os nossos alunos, né? Para de levar para eles o conhecimento de uma forma transformadora mesmo, acreditando que na importância do conhecimento, na importância do estudo.
6: Caravaggio se destaca hoje pela comunidade. A família teve um papel decisivo nesse resultado?
5: Ah, certamente. Como nós dissemos ali, reunimos nossos alunos da manhã, conversamos, parabenizamos e a gente estende essa conquista a toda a comunidade escolar, porque ela é o resultado de famílias que sempre apoiam a escola, né, que incentivam seus filhos a estudarem, a estarem na escola, a se dedicarem aos estudos, então a participar, né, a se envolver nas atividades escolares. A gente acredita que todo esse envolvimento que começa lá na casa do aluno é que faz com certeza uma grande diferença para que nossos alunos consigam obter um resultado como foi esse na prova de 2025.
6: Parabéns e um grande abraço a toda a comunidade Caravaggio.
5: Ai, nós agradecemos muito, nos sentimos lisonjeados, né, em podermos estar neste lugar de destaque, né, e estendemos esse parabéns a toda a nossa comunidade escolar, a todo o nosso grupo de professores tão dedicados, né, aos funcionários, monitores dos alunos. Alunos, com certeza, né, que são a nossa grande razão de existir e as suas famílias também.
2: Elisângela, parabéns, comunidade da escola Nossa Senhora de Caravaggio, grande, um dos grandes destaques aí, porque até então não brilhavam tanto, tá aí na ponta, Elisângela, vai nos mantendo informado, comunidade, a escola que tem a família envolvida aí é outra história, literalmente. Diretora Hilda, da Escola Estadual São Pio Décimo, também brilhando no IDEB 2025, divulgado, que é o que é o mais recente ranking, Farroupilha, destaque no estado e no Brasil, rede estadual também. Diretora Hilda, São Pio Décimo, Farroupilha.
7: Estamos realmente muito felizes, orgulhosos da nossos alunos, da nossa equipe de professores, funcionários, porque o coração se enche de alegria quando a gente recebe uma classificação entre tantas escolas a nível de estado do Rio Grande do Sul, né?
6: Hilda, como é que foi a classificação de vocês? Como é que foi o ranking?
7: Então, a nossa escola conquistou o quarto lugar entre mais de 1.100 escolas, ou seja, quase 1.200 escolas estaduais regulares, né? Que são as escolas que têm a matrícula para todos, que ela não tem processo seletivo para ingresso. Então, conquistar o quarto lugar, a quarta maior nota entre 1.190 escolas, é uma alegria, Gabriel, é dia de festa. A comunidade escolar São Pio X comemora esse resultado maravilhoso pelo terceiro ano consecutivo.
6: Fundamental e médio nos dois, como é que funciona?
7: Nós tivemos uma excelente classificação de notas no quinto ano, que é o fundamental, séries iniciais, no nono ano, que é os anos finais do ensino fundamental, mas o nosso destaque principal vem para o terceiro ano do ensino médio. Nossa escola tem se destacado pelo grande número de alunos do ensino médio. Hoje temos 10 turmas e o nosso foco principal é preparar o nosso aluno para o Enem, para vestibular, para colocar ele dentro das universidades. E é por isso que esse destaque vem para o terceiro ano do ensino médio. Quarta classificação, quarta maior nota do estado do Rio Grande do Sul é nossa.
6: Hilda, além dos professores envolvidos, toda a direção da escola que tem um resultado significativo nesse processo, o que dá para destacar desse papel da família com esse importante resultado conquistado no IDEB?
7: Isso, então eu aproveito, né, Gabriel, esta oportunidade assim para dizer para as nossas famílias, agradecer elas e dizer mais uma vez, o acompanhamento das famílias é fundamental. Estabelecer um horário de estudo em casa é essencial. Esta parceria é a que dá certo. Então, assim, aproveito para dizer para nossos professores, que são nossos mestres, para os funcionários da escola e também para as famílias. Este resultado é um resultado de um trabalho em conjunto de todos eles que estão aqui envolvidos e lutam diariamente pela excelência do ensino-aprendizagem da Escola Pio X.
6: O desafio agora é manter e ampliar. Como é que a escola trabalha esse projeto?
7: Acreditamos assim, Gabriel, que a gente já está no caminho, entendemos a importância que é a escola pública de ensino médio oferecer para o aluno condições para ele construir a aprendizagem dele e poder buscar uma nota boa no Enem, buscar suas vagas na universidade. Acreditamos que a gente vai continuar fazendo aquilo que tem sido feito e tem resultado. Então é uma festa só, né, Gabriel? É o processo que tem dado certo e assim a gente vai continuar trabalhando.
6: Parabéns e um grande abraço a toda a família da escola São Pio X.
7: Obrigada, Gabriel, grande abraço.
2: Hilda, muito obrigado aí, nos mantém informado. Tem matérias aqui do Gabriel com o pessoal da Ângelo Chiene, da Antônio Minella, que eu reproduzo logo depois no próximo bloco. Tem o Feliz Aniversário Rádio Espaço, Feliz Aniversário, que delícia. A gente tem que celebrar, tem que comemorar, que a gente fala muito, né, na primeira colocação, mas todo o pessoal que ficou no ranking e aquela provocação para quem não ficou, né, entre o top 10, top 20, né? No caso aqui, Escola Estadual São Pio X, um destaque, 1.190 escolas, ficou na quarta colocação, é para celebrar 100%. E aí que a educação vai muito bem aí, e o detalhe é a tradição, esse detalhe que se pouco se fala aí, porque de repente era uma escola, era duas, era três, hoje não, hoje são inúmeras escolas e puxa o segundo grau, a base está começando muito bem, reflete no Instituto Federal, reflete no Estadual Farroupilha, no São Tiago, reflete na Escola São Pio X, que é um grande destaque na rede estadual também. A gente tem que celebrar, a educação está no top 5, top 10, top 20 do Brasil inteiro. Vamos embora. 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Deixa eu agradecer a Cooperativa Vinícola São João e Buscaíno Imóveis e Projetos na segunda-feira de volta. 6 da manhã tem Panorama Primeiro Tempo, show da informação segue, tem um Feliz Aniversário Rádio Espaço, Feliz Aniversário, que delícia, no ponto 7 horas, temperatura, estamos com 10 graus, tempo instável.
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2: Senhoras e senhores, 7:02, hora de dizer feliz aniversário, Rádio Espaço, feliz aniversário, que delícia. Amanhã, dia dos pais, o Farroupilha Grande do Sul, com o Gabriel Marqueto, amanhã, vai estar em ritmo de festa, desde o começo até o fim. Amanhã, dia de homenagear os pais, no seu dia, envia tua homenagem já antecipada pra cá também, 7:02. Vamos lá com a agenda, os aniversariantes desse 8 de agosto, Ferragem de Biasi, o Edgar preparou pra hoje, na véspera do Dia dos Pais, faca para churrasco, R$79. 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Vamos lá com feliz aniversário, Rádio Espaço. Feliz aniversário, que delícia. 7:04. 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Feliz aniversário, Rádio Espaço. Eu começo com a agenda aqui: Pedro Lorenzo Fachini Costa, Damião Detone Guizo, Evaldo Rodolfo Godinho, Maria Elizabeth da Silva, Silvânia Guarauski Zaparte, essa turma é Big Fair, João Paulo Viesli, homenagem da esposa Ana Lunara, a filha Maria Vitória, os pais do tio Geraldo e a tia Maria Salete, os irmãos Edson, Carlos Eduardo e Gerson, aqui as cunhadas, a Vânia, a Cássia, sobrinho Lorenzo e Gustavo, a Dinda Lúcia e o pessoal do grupo Big Fair, João Paulo Viesli, feliz aniversário, Arthur Pitinin e Clara Cristani, tem a Emily Canal. Esse trio aqui, homenagem do projeto Acolher Big Fair. Feliz aniversário, Cauã Urbano dos Santos, Biandra de Campos, homenagem Troféu, Trompini, Farroupilha Esporte e Lazer, Horizontina Maria dos Santos, Ivo Kless, homenagem Objetiva Contabilidade, Rodrigo Júnior Bólico, homenagem Máquina Sazi, Maicon da Silva Paim, homenagem da Tecnova, Regina Sandra de Césaro, o esposo Ari, os filhos Roberto e João, toda a equipe da Arena Calçados. Eu vi que tem mais, a Nili já enviou homenagem aqui da Arena Calçados, já a gente amplia, eu tô com a agenda primeiro aqui, feliz aniversário Regina, pessoal da Arena Calçados, muita dica para hoje, dia dos pais, Arena Calçados, Everton Toigo, homenagem Moto Grupo Rota 470. Almanir Venturini, o esposo Sérgio, a filha Mônica, o genro Eduardo, Anselmo Werner, homenagem da esposa Ivone, os filhos Éder, Elton, Edson, Andréia e Adriana, Antônio Marcos Valiati Monteiro da Silva, a esposa Paola, os filhos Fábio e Laura, Benjamin Martinelli Capelari, os pais Gabriel e Bruna, Caroline Gobato, o esposo Jean, os pais Claire e Rosalie, Adinda Neuza, Cecília Minosso Colombo, homenagem dos pais Leandro e Denise, o irmão Augusto, avós Laurindo, Marina, Zelim e Cecílio, os lindos Daiane e Luciano, Daniela Colombo, homenagem dos pais Antônio e Rosane, a irmã Andriele, feliz aniversário Elite Maria Bazuquiele, os filhos José, o Valdereza Adriana, o Genruari, a Nora Jaqueline, os netos Luan e Heloísa, Dona Elite, feliz aniversário. José Alcides, Valdereza Adriana, os netos amados Luan e Heloísa, Emily Canal, homenagem dos pais Maciel e Pamela, a irmã Helena, Ivete Debona, feliz aniversário, esposo Gilberto, filha Bruna, a cunhada Eunice. Tem homenagem especial aqui para o senhor Ivo Zucolotto. Eu vou ler aqui a mensagem que a Nara enviou de manhã cedinho. Ivo Zucolotto em seguida. Lourdes Maria Girelli Trivelin, homenagem das filhas Solange, Joreci, Ivanir e Veranice, genros Aristides, Wilson e Leandro, os netos Micael, Cauê, Eric, Pietro e Sabrina. Feliz aniversário, Luísa Lauterti, os pais Luíde e Bianca, avós Marília e Cleide, Marizane Santos de Andrade, os filhos Otávio Augusto, Manuela e William, 7:08, tá clareando, o tempo tá instável, temperatura 10 graus, Dona Odila Balbinotti, alô Caravaggio, Dona Odila Balbinotti, os filhos queridos, o Clemir e o Vomir, as noras Genesi e Rose, os netos Júnior, Giovanni, Gabriela, bisneto Arthur, Dona Odila, família Balbinotti, alô Caravaggio, Odila, muita saúde para a senhora e parabéns para turma toda. Feliz aniversário, Sofia Pessim Comim, Sofia, os pais Silvio e Fernanda, Sofia Silvestrin, homenagem da bisavó Irene, pais Celi e Elias, irmãos Alice, Luísa e Bernardo, avós Gerson, Ângela e Gervásio. Feliz aniversário, família Silvestrin, bom dia. Tedinara Baré, o esposo Walter, a filha Elisa Maria. Tedinara, feliz aniversário, Valcir José Sinhaque, a esposa Josefina, os filhos Fernando, Marcelo, Márcia e Fábio, as noras Sayonara, Luciane e Eliane, os netos Nicole, Sinara, Maiara, Isadora e Enzo. Família Sinhaque, bom dia, Valcir. Volney Bonenberg, homenagem da esposa Kati, as filhas Késia e Sara. Eu tenho a turma do WhatsApp em seguida. Feliz aniversário, Rádio Espaço. Feliz aniversário, que delícia. Gente, começou há poucos instantes a Feira Livre do Produtor Rural. Para quem conhece, sabe o espetáculo. Cada sábado, cada quarta-feira, os dois dias, quarta e sábado, sempre pela manhã, sempre casa cheia, mas e sempre gigante, sempre com novidade. É direto do produtor. É hoje uma linha de produtos impecável. 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Quem quiser tomar um cafezão, café da manhã, reforçado, delicioso, os pastéis, a equipe da Naíde aí, um bom trabalho. Presidente César Trois, bom trabalho para todo mundo. Deixa eu mandar um forte abraço aqui, um feliz aniversário pro Lúcio Verno Reiner. Mais um degrau da vida. Lúcio, muita saúde. Lúcio, quando tiver um tempinho aí, pra gente bater um papo, tem que reunir essa moçada, tem que contar boas histórias aí. Boas histórias aí, não só no motociclismo e tudo mais. Lúcio, muita saúde pra ti, parabéns aí pra tua família querida aí, muita saúde. Mais um degrau da vida. Eu tenho uma turma linda chegando também aqui no WhatsApp, 7:10.
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2: 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Tem aqui a turma do WhatsApp, feliz aniversário Rádio Espaço, feliz aniversário, que delícia. 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Te mandar um bom dia, Giovana. Bom dia e saúde. Rápida recuperação. Tá tudo certíssimo. Tá em Porto Alegre nos ouvindo também. Que presente, Giovana. Rápida recuperação. Fez uma cirurgia, mais uma. Essa semana tá tudo muito bem. Sempre na torcida. E qualquer novidade, manda. Gente, faltam 45 dias para acabar o inverno. Tem muito inverno pela frente. 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Um feliz aniversário. Edgar, um abraço, Edgar. Já vou ler aí. Chegou novas ofertas para hoje, véspera, Dia dos Pais. Feliz aniversário, Lúcio. Muita saúde, Lúcio. Parabéns. Gostaria de homenagear hoje a Regina Sandra de César, o esposo Ari, os filhos Roberto e João, a equipe da Arena Calçados. Muita saúde e paz e muitas alegrias. Parabéns. Nelly, muito obrigado. Arena Calçados, bom dia. Regina Sandra de César. Tem homenagem aqui muito especial para uma pessoa muito especial no contexto da nossa história de Farroupilha também. Aqui um recado que chegou cedinho da Nara Zucolotto. Hoje meu pai está de aniversário e, se possível, é claro, homenagem. Já estava na agenda, mas eu vou ler a tua homenagem aqui, Nara, que conta um pouquinho de uma história rápida aqui. Família Zucolotto, que faz parte da nossa história em várias frentes, principalmente no berço aqui de Farroupilha, no bairro Nova Vicenza. Hoje o senhor completa 88 anos, senhor Ivo Zucolotto. 88 anos de vida, de muitas bênçãos de Deus, de muitas alegrias, de muitas tristezas também, de dificuldades, mas de muita oração. O senhor é o nosso alicerce, nossa base, com o seu jeito calado, mas observador, pouco estudo, mas de uma sabedoria divina. Sempre trouxe o equilíbrio para toda a nossa família. Homem de muita fé, amado e cuidado por Deus. Sabemos que o senhor tem sustentado todos esses anos e nós peçamos ao nosso Deus que lhe dê muita saúde e bons anos de vida ao nosso lado. Feliz aniversário, pai. São os votos das tuas filhas, Silvia e Nara, o genro José, Valmir Evandro, Valmir Evandro e Valmir Paulo. Repito, José, o Valmir Evandro e o Valmir Paulo. Os netos amados Ricardo e Andressa, Gustavo e Fabiane, Vitor e Fabiana, Natália e Lúcio e a bisneta linda Larissa. Família Zucolotto, senhor Ivo Zucolotto, aquele feliz aniversário, né? Com muita gratidão aí, todo o trabalho e frases bonitas aqui, muita oração. Homem de muita fé, amado e cuidado por Deus. Ivo Zucolotto, que faz parte aí da não só da comunidade do Nova Vicenza, em várias frentes, né? Com a comunidade, o setor moveleiro e tudo mais, faz parte da nossa história. Inara, parabéns pelo pai querido. Ivo, e o pessoal que já partiu, sempre iluminando a gente aí, pode ter certeza. Muita saúde. Tem homenagem completa às 11 da manhã e às 4 da tarde. Não tá na agenda aí o teu nome, da tua turma, manda, envia pra cá agora. Envia pelo WhatsApp 99611-1971. Hora 7:17. Tempo instável. Temperatura 10 graus.
4: O Lions Clube Farroupilha Imigrante convida para a 18ª Noite da Sopa, evento beneficente que acontece no dia 13 de agosto às 20 horas no Salão Luterano. 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
9: Senhoras e senhores, bom dia, 7:23. Tempo estável, temperatura 10 graus. De volta, Panorama Show da Informação. 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Deixa eu mandar um bom dia muito especial para os aniversariantes aqui, o Valcir José Sinhac, que está de aniversário hoje. O senhor Valcir é o nosso agricultor destaque deste ano de 2026. Uma família queridíssima, uma comunidade de mundo novo, família Sinhac. Sempre acreditei que quem trabalha com dedicação supera as dificuldades. Valcir Sinhac aniversariando hoje. Valcir José Sinhac, parabéns, esposa Josefina querida, os filhos, o Fernando, Marcelo, Márcio, Fábio, filhos talentosos, queridos, a família inteira, a Sayonara, Luciane, Eliane e os netos amados Nicole, Sinara, Maiara, Isadora e Enzo. Família Sinhac, senhor Valcir, feliz aniversário, nosso agricultor destaque deste ano, aniversariando hoje, 7:27. 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Quem quiser já fazer pergunta, a gente vai atendendo por ordem de chegada as perguntas. Tá de volta com a gente no Espaço Livre, para psicólogo e terapeuta holístico, Valmor Romano. A hipnose é a forma mais rápida e eficaz de se libertar da dependência de medicação nos casos de depressão, síndrome do pânico e social, insônia, intolerância à lactose, enxaqueca, entre outros. Como colocar limites nos filhos, cuidar do invisível, relacionamentos. Qualquer pergunta, gente, liga pra cá a partir de agora das 7:30, 3268-2100. Vai pro WhatsApp 99611-1971. Às 8 horas a gente tá no ar também no Facebook, no canal do YouTube. Dá espaço também no aplicativo e no site Espaço FM. Valmor Romano com a gente hoje. Perguntas, fique à vontade. Depoimentos também, fique à vontade. 7:29, teu rádio está ligado na Espaço FM. A Ecofar comunica aos farroupilenses que a coleta de entulhos e galhos vai acontecer de segunda-feira, dia 10, até o dia 13, semana que vem, de segunda a quinta, no Belvedere e Bela Vista, 50 e Nova Vicenza. Os entulhos deverão ser deixados em frente às residências. Cidadão consciente faz a sua parte para manter a cidade limpa. A cidade é de todos nós, o compromisso também. 7:29.
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3: Para 7:32, temperatura 11 graus, tempo estável aqui, Rádio Espaço aqui, panorama show de informação. 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A gente tá dando destaque até para quem ligou o rádio agora, já coloquei no ar matéria com as diretoras, com a Elisângela Trois, de Caravaggio, com a Ilda, nossa professora Ilda, querida do São Pio X, Escola Estadual, pessoal que brilhou, Santa Cruz, já tinha várias matérias também. É que não é, a gente sempre vai deixar, mas a gente pretende até no decorrer da semana que vem ouvir todo o pessoal premiado que tem que valorizar. Eu tenho falado muitos aqui, gente, que passa batido por alguns. Farroupilha vem numa crescente. A gente está em primeiro lugar na educação e agora é no sul do Brasil inteiro. Não é por acaso, é que é um trabalho que vem sendo sempre aperfeiçoado. E de tabela agora, as escolas de segundo grau de ensino médio, a base na rede municipal muito boa, repercutindo. E uma vez de repente é sorte, duas, três, não. A gente já está beirando há décadas aí, só subindo na questão do IDEB, principalmente nas notas de matemática e português. O Santa Cruz, que é a melhor escola do estado e a melhor do sul do Brasil, 9,2 a nota, olha a média, 9,2 matemática e português nas escolas, né, no ensino, nas primeiras séries, e nas últimas 8,2, olha a média. Também uma baita escola que tem uma tradição, Ângelo Chielli, diretora Paula Ginzelli. Paula,
4: com grande alegria que eu falo em nome da escola Ângelo Chielli aqui então para a Rádio Espaço. Vieram os resultados com muito trabalho, né? Vieram resultados muito bons, tanto para o nosso município de Farroupilha, que tanto se esmera, né, na nossa educação, que é uma educação pública e de qualidade. Todo mundo tem certeza disso, e a cada ano a gente consegue reafirmar isso com o trabalho das nossas escolas, dos nossos professores, né? Nossos grupos de orientadores, direções. Então, é uma alegria grande os ver que os nossos alunos conseguem alcançar tais resultados. Então, a nossa escola está em festa, já parabenizamos os alunos e todo o grupo de professores, porque é um trabalho construído a muitas mãos, né? Nosso trabalho começa lá na educação infantil, então a gente não pode esquecer de nenhuma pessoa que trabalha dentro da escola, que esse trabalho é construído por todos.
5: Diretora Paula, até para ampliar essa informação, quais foram as classificações, as posições da escola Ângelo Chielli?
4: Bom, então a gente ficou em quarto lugar do estado e nos anos finais, 25º do estado. Lembrando, né, que são mais de 5.000 escolas, então nossos resultados foram ótimos. A gente está muito feliz, e mais feliz ainda porque, comparado com 2 anos atrás, todos os nossos índices melhoraram. Então, quer dizer que, com certeza, a educação só melhorou e a gente conseguiu melhorar todos os índices, tanto de 5º ano quanto de 9º ano.
5: E o que vem pela frente agora com esse grande resultado é ampliar, é manter, é renovar essa qualificação?
4: Com certeza. Nossa escola, então, ela preza muito por essa educação de qualidade. A gente tem um trabalho há bastante tempo consolidado e a gente vai e já está organizado e planejado para manter isso. E, se tudo der certo, sempre a intenção é melhorar, né? A gente já tem índices altos, então é manter e melhorar.
5: Sempre destacando também esse papel importante da família na escola, com os eventos, as atividades extraescolares. A família teve um peso fundamental nessa conquista?
4: Comunidade da Escola Ângelo Chiele, uma comunidade muito presente no cenário educacional. Tudo que depende da família, eles estão sempre junto, eles apoiam as crianças, a gente consegue ver que os nossos alunos, eles têm todo o respaldo em casa. Não adianta só ter uma escola de qualidade, com professores bons, se eles não têm uma família que olha para eles de perto, que acompanha, que quando tem um evento na escola se faz presente. Essa com certeza é a chave do sucesso. Escola e família juntos é a chave do sucesso. A gente sempre ressalta para todos os familiares que acompanham os nossos estudantes e que participam dos nossos eventos, das nossas festividades, ou até mesmo numa conversa, a gente está sempre aberto aí para conversar com os pais. Nós da direção estamos sempre à frente da escola, quando os pais precisam passar aí e conversar. Então, essa é uma união que dá certo e a gente vê esses resultados. São famílias que nunca deixam de olhar pelos seus filhos, independente da idade. E é isso que importa. Eles podem estar no primeiro, no segundo, até lá no nono ano, que eles já são grandes, né? Mas as famílias não deixam de olhar por essas crianças.
5: Parabéns e um grande abraço a toda a equipe, a toda a comunidade, a família do Ângelo Chiele.
4: Muito obrigada e parabéns à equipe do Ângelo Chiele e aos alunos.
3: Acho que a gente mantém uma tradição também. Paula, qualquer novidade nos mantém informados. 7:38. A gente está destacando algumas das escolas, mas esse assunto não se esgota hoje, não se esgota semana que vem. A gente vai falar muito, inclusive ontem conversei com a Flávia, a gente vai reunir também secretários municipais aí das últimas administrações, que é uma crescente, gente. A gente só vem se aperfeiçoando. E quando a gente fala em comemorar e ficar em primeiro lugar, em educação, a gente comemora tanta coisa, a gente sabe, primeiro lugar na educação no estado, no sul do Brasil, tem que celebrar, divulgar e passar conhecimento, e por que que Farroupilha tem esse diferencial. 7:39, falando em educação, em escola, hoje tem uma baita de uma promoção linda, que é o terceiro café colonial na Escola Municipal Maria Beschiele, que tá passar aí pra comunidade de Rio Caçador, aquele salão maravilhoso, a escola fica no lado, a escola vai ser no salão da comunidade, um baita de um café colonial, muita comida boa, muito presente, muito sorteio, os rifões e tudo mais. O cardápio típico de café colonial. Já começa com 14:00, vai ter apresentações também. R$50 adulto a partir de 12, gurizadinha dos 6 aos 12, R$25. Quiser ingresso, dá uma ligadinha aqui para espaço, que a gente passa o telefone da direção da Escola Maria Beschiele, Rio Caçador. Hoje tem um mega café colonial. 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
2: Senhoras e senhores, bom dia, 7h48 aqui, Rádio Espaço, aqui, Panorama, Feltrin Group, Memorial São José, Grupo L Fórmulo, Super Andreaça, Sicredi Serrana, estamos com Unimed Serra Gaúcha, Oral Unique, Cooperativa Vinícola Garibaldi e Ferragem de Biase. Deixa eu fechar essa rodada aqui, eu repito, o assunto não sai de pauta hoje, vai continuar semana que vem também, a gente tem que celebrar, festejar o que aconteceu na divulgação do IDEB, o Índice de Desenvolvimento da Educação Básica. Farroupilha destaque no sul do Brasil inteiro e também no ranking nacional. Matérias, matemática e português. Primeiro lugar, Santa Cruz, mas tem muita escola que cada ano que passa, por isso que é o destaque, vem numa crescente, sempre se aperfeiçoando, sempre melhorando, aumentando o número de escolas em destaque. Outra escola também que só vem crescendo, a Escola Antônio Minella, diretora Dayana Tonin.
3: Estar entre as melhores notas do IDEB do nosso município é um motivo de muito orgulho, né? Para toda a nossa comunidade, principalmente por estar à frente da escola, né? É uma confirmação de que a gente está realizando um bom trabalho, que estamos no caminho certo, né? E que esse resultado também ele não acontece de um dia para noite, né? Ele é fruto de um trabalho pedagógico, contínuo, bem estruturado, né? E também é a sorte e o privilégio de contar com um corpo docente de extrema excelência, comprometido de verdade com a aprendizagem, né? E também ter alunos que são dedicados, que se esforçam, que respondem aos estímulos que os profs, né, propõem, as atividades. Isso faz o diferencial, né? E também a parceria com as famílias. Né, contar com os pais que apoiam o trabalho que é realizado na escola, né, que apoiam a maneira como a gente trabalha, que caminha de lado a lado com a escola. Isso também vai além daquilo que a gente propõe, né, é um trabalho de diário. E além disso também a formação, né, dos profs, que vai além também da matéria, de sala de aula, os projetos que são voltados para a gentileza e esse ano com o projeto do Cativar. E eu acho que tudo isso faz com que a gente realize, né, crie um ambiente seguro, acolhedor, disciplinado. Aí o aprendizado ele acontece naturalmente. E os resultados é a consequência desse trabalho realizado.
4: Falando em resultado, como é que foi a classificação de vocês?
3: Então, no município, nós ficamos em terceiro lugar das escolas municipais, né? E na área dos anos finais, uma classificação boa também, um resultado bem esperado. A gente aumentou os índices.
4: Diretor, o desafio agora é manter, é ampliar. Como é que a escola se planeja nesse sentido?
3: É sempre continuar realizando o nosso trabalho, né? Sempre buscando a ampliação da nossa formação, principalmente nas nossas reuniões pedagógicas. A gente sempre traz palestrantes, pessoas com expertise para trabalhar os assuntos que são pertinentes, né, do dia a dia. E também a gente traz na escola de pais também profissionais para auxiliar nas dúvidas que são geradas, né, durante o desenvolvimento do nosso trabalho. E a gente percebe que isso aproxima a comunidade escolar, né, os pais com a escola, e reflete diretamente no aluno, né, porque quando os pais percebem que as crianças são bem acolhidas, são felizes no ambiente escolar, o resultado ele é extremamente positivo.
4: Parabéns e um abração a toda a equipe, a toda a escola Antônio Minella.
3: Muito obrigada, ficamos muito felizes.
2: Daiana, igualmente, nos mantém aí informado as novidades do Antônio Minella. Eu vou repetir mais uma vez, tem mais escolas pra gente vai, pra gente conversar, pra gente ouvir, porque Farroupilha bateu um recorde também do número de escolas que estão entre as melhores do Rio Grande do Sul e as melhores do sul do Brasil, e também destaque nacional. 7:53. Gente, vira a notícia. 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Vai compartilhando. 7:54. Já já tem espaço livre. Já já a gente entra no ar direto também no canal do YouTube, no aplicativo, no Facebook, para você conferir no site da Espaço FM também. 7:54. 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Gente, amanhã, Dia dos Pais, também tem a saudade. Amanhã o Grupo Elifuno vai ter uma celebração de uma missa com o Frei Luiz Turra, às 10 da manhã, lá no Memorial Crematório São José, em São Virgílio. 10 da manhã, nossas missas especiais aqui em Caxias, aqui na região em Caxias, com Frei Luiz Turra e com o Padre Chico, lá em Santa Maria, às 9. Ambas nos crematórios aí do Memorial São José. Amanhã, aqui em São Virgílio, Caxias, tem essa missa linda da saudade para os pais presentes também. Deixa eu aproveitar aqui o obituário. Caxias, Heraldo Xavier Nunes, faleceu aos 91 anos. Luiz Maciani, 89. Aqui em Farroupilha, Ivens Carolina Colombo Laisman, 95 anos. Não temos ainda participação, não temos ainda homenagens. Ivens Carolina Colombo Laisman. E é isso. Santa Maria, Rubem Caetano Martins, 67 anos. São atendimentos Grupo L Fórmula.
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2: Hora certa, 8:01, tá chegando em seguida o Espaço Livre, hoje recebendo o parapsicólogo, terapeuta holístico Valmor Romano aqui no estúdio da Espaço FM. 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A partir de agora a gente entra no ar ao vivo, direto, com as imagens aqui do estúdio da Espaço FM, no canal do YouTube Rádio Espaço FM, no Facebook, no aplicativo e no site da Espaço FM. Em seguida tem um espaço livre. 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Saudar quem tá com a gente a partir de agora também, aqui no vídeo, quem tá no YouTube, no Facebook, quem tá no aplicativo, quem tá com a gente no site da Espaço, muito obrigado e boas-vindas. Tem um intervalo rápido, em seguida a gente já retorna com o Espaço Livre, hoje recebendo o parapsicólogo Valmon Romano. 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Deixa eu liberar também o portal da Espaço FM. Tem uns brechós hoje, gente. Tem uns brechós acontecendo aqui em Farroupilha. Tem o brechó da equipe aí do Pablo Barrete, o brechó da FADEF, aí na região do antigo Cibele, aí no Rosler Diagnósticos, da Independência, super fácil. Também tem o brechó pro pequeno Rafael, garotinho que tem problemas aqui dos mais diversos, ele tem paralisia cerebral. Quem puder ajudar a família, tem um brechó com R$2, R$3, R$5 no máximo, lá no campo de futebol do bairro Cinquentenário. 8:05, jornais chegando, Caxias do Sul, Veranópolis, uma receita que vem com um abraço, bolinha de chuva. Aqui o pioneiro de Caxias tem inúmeras matérias, Dia dos Pais. Também crédito se torna extensão de renda para as famílias. Pets diferentes, cuidados especiais. Copa do Brasil, foco total no acesso após a derrota e eliminação. Tem Novo Horizontino e Juventude na segundona, Série B. Na Série C tem Caxias e Itabaiana. Lá fora de casa, o jogo domingo, 18:30, Porto Alegre, 0. Dino aciona a polícia. Dino aciona a Polícia Federal e amplia cerco a fraudes em emendas. Nova ofensiva tem base no trabalho do Tribunal de Contas da União. A auditoria estimou prejuízo de cerca de 55,4 milhões. Influenciador digital pode fazer propaganda eleitoral? Interrogação. Entenda as regras. Após 20 anos da Lei Maria da Penha, aponta necessidade de reforçar a prevenção. Jornais chegando. 8:06, Espaço Livre em seguida. 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Vamos fazer um intervalo no Capricho, a gente volta em seguida com Espaço Livre. 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Temperatura 11 graus, até já.
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2: Senhoras e senhores, 8:16, de volta em Espaço Livre. Estamos ao vivo a partir de agora de forma definitiva também. Quem nos acompanha no Facebook, quem tá no canal do YouTube, no aplicativo, no site, e a gente segue no 100.9. 9 no rádio, classe especial Rio Grande afora, nas ondas da Espaço. 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O tempo se apresenta nublado, tem previsão até de uma chuvinha rápida, é previsão. Meteorologia diz que a temperatura sobe entre 15 e 17. Previsões da meteorologia. 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Está recebendo aqui no estúdio da Espaço FM, aqui a gente agradece essa gentileza já costumeira para psicólogo, terapeuta holístico Valmor Romano, acompanhado aqui da Andréia Cristina Hoff, para a gente colocar em dia. Valmor, aqui Andréia, muito obrigado pela vinda. Bom dia, o pessoal tá com saudade de te ouvir também, Valmor, sempre é bom, bom dia.
0: Muito obrigado, Rogério, bom dia a você, bom dia a todos os ouvintes da Espaço. A gente se sente em casa, né? Aqui que nós estamos aqui há muito tempo e cada vez que a gente, que vocês abrem as portas pra gente, né, Rogério? A gente fica muito grato porque a gente sabe a importância, né, que o nosso bate-papo aqui vem digamos oferecer em termos de alternativas, né? E também sabendo o alcance que a Espaço tem, que é muito grande, toda vez que a gente vem aqui, as visualizações assim, elas vão lá para cima, né? Não que os outros programas não sejam, né?
2: Mas é mesmo.
0: Devido inclusive a próprio alcance da Rádio Espaço, né? Então, mais uma vez, Rogério, estamos aqui dentro das nossas humildades e limitações, né? Mas procurando esclarecer, tirando dúvidas e falar exatamente sobre essa linha que a gente, né, que a gente tem, que a gente gosta, que a gente trabalha e que está nos trazendo resultados assim extremamente satisfatórios.
2: Vamos, Romano, só não dê três. Andréia trabalha com o senhor, que também te assessora em alguns casos.
0: Sim, Andréia, ela faz a ponte, né? Que depois, inclusive, nós vamos fazer uma demonstração, que sim, nem a gente faz sempre. Como a gente desenvolveu esse formato, né, Rogério, de poder atender as pessoas à distância, sem elas precisarem se deslocar até Bento Gonçalves, ou mesmo se deslocando até lá, é sempre feito o trabalho através da ponte. A hipnose, a regressão de memória, é sempre feita através da ponte, tá? Para que, então, nesse caso ali, a gente consegue atender todo mundo, desde crianças ainda no ventre da mãe até jovens de 100 anos de idade.
2: Bom, vamos, eu vou te fazer uma pergunta que eu faço sempre na arrancada aqui, porque sim, a gente tem a felicidade também de cada programa, cada dia tem gente nova chegando também. Muita gente te acompanha, vai buscar atendimento, mas muita gente está te conhecendo a partir de hoje também. Que bom que muita gente vai chegando. O que que a parapsicologia trabalha, o teu trabalho como terapeuta holístico, que o Valmor Romano está oferecendo?
0: Então, Rogério, a parapsicologia é a ciência que trata os fenômenos de natureza especial. Essa é a definição da parapsicologia, é uma ciência. E o que é um fenômeno de natureza especial? Vamos usar algo assim que é bem conhecido de muita gente, o medo, tá? A grande maioria tem medo de alguma coisa, mas o medo, quando ele é dentro de uma normalidade, ele representa cuidado, ele representa instinto de preservação. Tu não vai, nós aqui estamos vivendo agora no meio das enchentes, né? Então nós não vamos chegar perto de um rio ali quando ele está fora do. Então esse medo, ele é necessário. Agora, quando o medo ele se torna algo que ele compromete a tua qualidade de vida, por exemplo, entrar num elevador, a pessoa não conseguir entrar num elevador, isso se torna um fenômeno de natureza especial. E aí o que que é o medo, o que que ele é? O medo, ele é um sintoma. Por trás desse sintoma tem uma causa. E ali é que entra a parapsicologia neurogênica com seu maior recurso, que é a hipnose e a regressão da memória. Então a gente gosta sempre de enfatizar, não é regressão a vidas passadas, é regressão de memória. Então provavelmente se essa senhora, mãe dessa pessoa que nós estamos, que vamos tratar, que não pode entrar no elevador, por algum momento, quando ela estava grávida, ela ficou trancada no elevador, esse pode ser o motivo dessa pessoa agora não conseguir entrar no elevador. E agora eu te pergunto, como é que se trata, clinicamente falando, uma pessoa que tem medo de entrar no elevador? Não existe uma forma. Não existe remédio para isso. Então precisamos, através da ponte, a gente acessa a mente inconsciente dessa pessoa e faz retornar lá atrás, rebobina a fita lá para ver o que que aconteceu lá no ventre da mãe. No momento que você descobre a causa, se ressignifica essa causa. Como é que se ressignifica, Rogério? Vamos dar um exemplo assim. No dia 1º de maio, essa mãe entrou no elevador, ficou trancada, levou um susto, estava grávida. Então a gente faz assim, agora então tu retorna. No dia 30 de abril, tá? E a gente muda o cenário do dia 1º de maio. Veja como é interessante. A gente muda o cenário dia 1º de maio, você diz, bom, agora a tua mãe está chegando no prédio, mas pelo fato de não ter luz, de não poder entrar no elevador, ela vai ter que subir a escada. Subindo a escada, automaticamente não entra no elevador, não entrando no elevador não fica trancada, não ficando trancada, não fica o registro do medo da criança que hoje é uma adulta que a gente está tratando.
2: Faz através da hipnose.
0: Através da hipnose.
2: E a pessoa consegue, no caso, porque digamos, como é que é feito? A pessoa consegue estar num estado de hipnose?
0: É sempre feito através da ponte.
2: Há necessidade da pessoa...
0: Não há necessidade nem da pessoa estar presente, Rogério. Por isso que nós desenvolvemos esse formato e através, por exemplo, digamos que hoje nós estivéssemos aqui fazendo uma hipnose para uma pessoa, tá? Um tratamento para uma pessoa. Ali tu tá gravando esse procedimento, mais ou menos ao tempo de gravação ele fica entre 15, 18, 20 minutos, tá? E depois que termina esse procedimento, a gente envia através do WhatsApp todo o procedimento gravado. Então o resultado entre a pessoa estar presente e ela estar longe, fazer o procedimento à distância, é o mesmo, porque o acesso à mente inconsciente, ele acontece da mesma forma.
2: Para a pessoa acreditar, porque esse detalhe, qual é o poder que a Andréia tem de conseguir entrar na nossa mente?
0: Rogério, é difícil explicar essa parte, porque a pessoa nasce com esse dom, com essa facilidade, com esse nível, tá? Então, por exemplo, assim, quando a gente estamos na frente do nosso paciente, e a Andréia fica do meu lado aqui, no momento que essa pessoa, ela está conversando comigo, relatando, por exemplo, o motivo pelo qual ela está nos procurando, a Andréia já capta o campo dela, dessa pessoa, e automaticamente ela já acessa a mente inconsciente. Às vezes eu estou conversando com a pessoa ainda, e a Andréia já captou o campo, já entrou no campo e já acessou a mente inconsciente.
2: Romano, a gente tá começando o programa aqui e a gente tem temas aqui, assuntos de interesse geral. A hipnose é a forma mais rápida e eficaz de se libertar da dependência de medicação nos casos de depressão, síndrome do pânico e social. Temos outro problemão que é insônia, intolerância à lactose, enxaqueca, entre outros. Como colocar limite nos filhos, vão abordar também, cuidar do invisível e relacionamentos. Valmor, não é um ano, não é dois, é muito tempo de trabalho. O que eu falei aqui, dá para resolver, a gente vai ter testemunhos também. Por exemplo, aqui nessa arrancada, a questão de se libertar da dependência de medicação, casos de depressão, por exemplo.
0: Rogério, muita gente que vai ouvir o nosso programa de hoje, principalmente algum médico, alguém da parte da saúde, vai contestar essa colocação que eu vou fazer agora, tá? A depressão, ela não é uma doença. a depressão ela não pode ser vista e tratada como doença. A depressão é um desequilíbrio, um distúrbio psicológico emocional que tem uma causa por trás disso. Tá? E uma depressão geralmente ela está associada a uma tentativa de suicídio. Tá? E vou explicar o como acontece isso, por que que eu estou fazendo essa afirmação. Digamos assim, um casal está começando um relacionamento e em seguida a mulher aparece grávida. Ela está grávida, mas eles não estão com planos e muito menos condições de ter uma criança agora nesse momento. Aí o que que acontece? A mãe se assusta, o pai se assusta e pelo fato da mente inconsciente, ela não ter poder de análise, ela deduz que se a mãe se assustou por saber que ela estava grávida, aonde deveria ser o motivo de alegria, é porque ela não está querendo essa criança. Se ela não está querendo essa criança, isso caracteriza a rejeição. E a mente inconsciente, como ela não pensa, mas ela deduz, bom, se a minha mãe não me quer, não faz sentido eu ir. Tá? Então ela vai criando esse registro. Já com 6 meses de vida no ventre da mãe, ela está toda enrolada, cordão todo enrolado, pescoço, abdômen, enfim, numa tentativa de suicídio, né? Dedução da mente inconsciente: minha mãe não me quer, meu pai não me quer, meus pais não me querem, então não faz sentido eu ir. Mas a grande maioria das vezes, né, graças a Deus, o cordão umbilical ele é comprido, ele não asfixia a criança lá no ventre da mãe, tá? Mas ela nasce com aquele pacote. Ela tem esse registro de tentativa de suicídio lá no ventre da mãe. Então, depois, quando a criança nasce e se torna adulta, ela tem esse registro lá. E com o tempo, à medida que as coisas elas não vão acontecendo da forma como essa pessoa quer, ela acaba alimentando inconscientemente aquele registro que está lá. Tá? Então, quanto mais ela alimenta, quanto mais ela desanima, quanto mais ela vê que as coisas não funcionam, ela acaba entrando nesse estágio que nós chamamos de depressão. Então, tu pode ver que não tem nada a ver com medicação. Não podemos tratar isso aí com medicação, porque nós estamos tratando o sintoma, não estamos cuidando da causa. E nós estamos tratando a parte física, aonde a situação, a raiz, a causa, ela está na parte psicológica. Tanto é, Rogério, que nós temos uma definição da medicação, por exemplo, o remédio, ele não é para curar o doente, o remédio é para adoecer o saudável. Então veja como é interessante. Nós precisamos ter essa consciência. Precisamos saber que medicação precisa ser administrada e para quanto tempo ela pode ser consumida, ingerida. Nós cansamos de atender pessoas que elas chegam lá no nosso consultório e elas dizem assim: o médico me disse que eu tinha que tomar isso aqui pro resto da vida. Tá? Não faz sentido. Isso, dependendo, claro que, por exemplo, assim, uma pessoa que desenvolveu diabetes, ela vai ter que fazer insulina, isso não tem como, tá? Mas principalmente a questão da depressão, da síndrome do pânico, da fobia social, da síndrome do toque, tudo isso ali são situações que elas são geradas por uma causa que a gente não sabe o que é, só se descobre através da hipnose, e depois, então, de descoberta, tu vai ver que a grande maioria dessa medicação que está sendo consumida, ela não está fazendo efeito nenhum.
2: Vamos comando bem direto aqui, pela experiência dessa bagagem toda de trabalho com a parapsicologia, casos de depressão, inúmeros resolvidos, não com medicação?
0: Todos eles, praticamente.
2: Todos
0: eles. Eu só tenho um único composto que nós utilizamos, Rogério, é um fitoterápico que se chama hipérico, tá? Então, o hipérico, ele é um dos 6 fitoterápicos que a Anvisa liberou no Brasil, porque tu sabe que aqui no Brasil ninguém receita fitoterápicos, né? Porque é muito barato. Então, a gente faz uma transição. Bom, tá tomando de pacote, vamos dar um exemplo assim, tá tomando um de manhã e um de noite. Então a gente vamos fazer o quê? Descoberta a causa, tratada a causa, tudo direitinho, a gente começa a fazer, então, orientar que a pessoa faça o desmame. Bom, então vamos fazer o quê? Então vamos entrar com o hipérico. Tu, na terça e no sábado, tu toma meio de pacote. E tu toma um hipérico de manhã e um de noite. E ali automaticamente tu vai fazendo com que essa pessoa, ela deixe de ter a dependência, porque o corpo cria uma dependência, e automaticamente tu faz uma transição com o hipérico, e depois que tu conseguiu fazer o desmame do depacote, automaticamente aos pouquinhos tu vai tirando o hipérico também. E tu vai ver que a pessoa precisou esse tempo todo para entender de que não é essa medicação que cura, que ajuda, que traz a pessoa pro, com qualidade de vida, e sim ressignificar a causa que está lá na mente inconsciente.
2: Bom, Romano, vou intercalar com os ouvintes, que já sei que para não deixar muito pessoal na fila de espera, que tem muito assunto aqui, a questão da insônia, da intolerância à lactose, assuntos necessários além da depressão, da síndrome do pânico, síndrome social. Aqui, a Nara Zucolotto, bom dia, Valmor e Andréia, tive o privilégio de conhecê-los pessoalmente, seres humanos de muita luz e de muita sabedoria, de um trabalho sério e competente. Que Deus continue iluminando os caminhos de vocês. Um forte abraço dos amigos Anara e o Valmir.
0: Nós mandamos um abraço grande para eles também.
2: Só deixa eu aproveitar, porque hoje o pai da Nara Zucolotto, Ivo Zucolotto, um senhor queridíssimo que faz parte da nossa história, está de aniversário hoje também.
0: Um abraço a ele também.
2: Então. Muita saúde, hein? Muita saúde. Aqui tem uma ouvinte, ela colocou o nome completo, mas eu vou só dizer o primeiro. A Ilma. O namorado, o Valdemar, tem depressão e vícios, por exemplo, com álcool, é alcoolista. Falei para ele no começo que era para deixar o vício, e hoje ele mora em Santo Augusto. Gostaria de saber por que ainda ele não consegue. Já tentou muita coisa, que dá para generalizar. Quem está nos ouvindo tem em casa, ou a pessoa é alcoolista, ou chamado alcoólatra, enfim. Como é que a hipnose, o teu trabalho, pode auxiliar?
0: Bom, Rogério, o alcoolismo, ele se diferencia um pouquinho da droga e do cigarro, tá? O alcoólatra, ele já nasce alcoólatra. Isso, por exemplo, está confirmado, está cientificamente provado, o alcoólatra já nasce alcoólatra. Então, o que...
2: Hereditariedade?
0: Não é hereditário. A pessoa, por exemplo, assim, lá na quinta geração pode ter tido um alcoólatra, ter passado a quarta, a terceira e a segunda, não aparecer ninguém, e agora aparece. Como pode aparecer de pai para filho? A pessoa nasce com aquele gen que precisa do álcool. Mas isso não quer dizer, por exemplo, que a pessoa não consegue, não viva sem o consumo de álcool. Ela precisa ter determinação, comprometimento de saber que ela não pode ter contato com o álcool. E o álcool tem dois agravantes, né, Rogério? Por exemplo, assim, se hoje a pessoa precisa consumir 100 ml de álcool, amanhã pode disparar um gatilho que ela tem que passar para 150. Tá? Outro agravante é, se ela fica 6 meses sem beber, sem ter contato com álcool, e ela volta depois a fazer uso do álcool, ela tem que recuperar aqueles 6 meses que ela não consumiu álcool. Então veja bem como é forte essa parte ali. E aí o que a gente precisa fazer? Um acompanhamento, um comprometimento, um convencimento dessa pessoa que ela não pode consumir álcool. Isto, Rogério, se ela for alcoólatra. No caso dessa pessoa ali, acho que a esposa dele,
2: namorada,
0: ela está falando que ele está com depressão. Ali nós teríamos que ver se a depressão está levando ele ao consumo de álcool e que ele não seja alcoólatra. Então, se ele não é alcoólatra, dá para tratar a depressão e a parte do consumo de bebida também.
2: Pela experiência, porque a gente já ouviu testemunhos aqui, o senhor conseguiu no trabalho deixar a pessoa, porque a pessoa vai ser alcoólatra para a vida inteira, né? Mas, digamos, se afastar do vício.
0: Sim, sim, sim, com certeza. Muitos casos.
2: Independente da idade?
0: Independente. Geralmente, isso porque. Geralmente, isso, Rogério, são pessoas de meia idade para cima que acontece isso. Porque a grande maioria das vezes, por exemplo, um jovem ali, vamos dizer, 20, 25, 30, ele não admite esse tipo de coisa, vive na festa, bebe, diz que não é alcoólatra, então dificilmente tu consegue até convencer alguém com essa idade a se tratar. Mas pessoas acima de 45, 50 anos, N casos que a gente conseguiu reverter essa situação.
2: Bom dia, Vânia e Luísa. Bianchi manda um abraço para vocês e muita gratidão por tudo. Luísa e Vânia Bianchi.
0: Abraço também, Luísa e Vânia, abraço.
2: Aqui tem uma pergunta da Lucy. Tenho uma filha, Valmor, de 8 anos. 8 anos. Ela é adotada, só que faz tudo errado. Não escuta quando a gente conversa e tenta aconselhar. Nós tentamos aconselhar, só que não adianta. A impressão é que ela não escuta, não presta atenção, fica distraída e não obedece. Ela pede um comentário teu.
0: Rogério, na realidade é assim, parte-se do princípio de que quando uma pessoa ela é adotada, uma criança ela é adotada, ela vem de uma família desestruturada. Vamos começar lá, bem lá no começo, tá? Com certeza essa mãe não queria estar grávida. Não estamos falando dessa ali, estamos falando de uma maneira geral, tá? A mãe não queria estar grávida. A grande maioria dos casos, quando a gente trata crianças adotadas, no momento em que a gente faz a hipnose, a regressão da memória, se encontra registros de que a mãe tentou abortar. Tá? Então essa criança também ela vem com essa carga toda, tá? E o que ela faz? Ela cria um mecanismo de defesa, Rogério, tá? Porque inconscientemente a mente dela deduz da seguinte forma: se o teu pai e a tua mãe, que são teus pais biológicos, eles te abandonaram, imagina uma pessoa que não tem nada a ver contigo, que não é tua parente. Então, essa criança, a mente dela cria um mecanismo de defesa para não permitir que ela se apegue a essa família. Porque se ela se apega a essa família, a mente inconsciente tem o registro do abandono, ela entende que ela pode ser abandonada de novo. E se ela for abandonada de novo, a dor também vai ser muito grande. Então, tipo assim, eu não me apego, porque eu sei que um dia vou ser abandonado, e sendo abandonado eu não vou sofrer tanto. Que nem eu falei, é de uma maneira geral, não especificamente o caso dela, tá? Então, o que nós precisamos fazer com essa menina? Fazer uma regressão de memória através da hipnose, retornar lá no ventre da mãe, deletar todos aqueles registros negativos que tem lá e colocar uma versão nova, que é o que a gente faz. Então, faz primeiro a parte dos 6 meses de vida e depois então retorna no momento da concepção e mostra todo o caminho desde o momento da concepção, que, digamos assim, ali a gente trabalha com espiritualidade, o convite que Deus faz, a luz. Então, tu ressignifica toda a história dessa criatura e aí automaticamente ela vai passar a fazer o quê? Se apegar ao pai e à mãe. Se ela se apegar ao pai e à mãe, automaticamente ela vai obedecer, ela vai respeitar, ela vai aceitar os limites, porque até que ela tenha esse mecanismo de defesa, vai ser difícil lidar com ela.
2: Numa sessão se resolve? São várias sessões?
0: Não, nesses casos ali, Rogério, com certeza vai precisar de mais de uma sessão. Só que a gente não vende, digamos, um pacote, tá? Tu precisa, tu vai lá e tu diz, Valmor, tu expõe a tua situação. E eu digo assim, bom, para ti sair dessa situação, preciso te atender 5 vezes. A gente não faz isso. A gente faz um atendimento por vez. Faz o primeiro, faz toda essa ressignificação, faz o segundo, a gente pega, digamos assim, pega o depoimento dos familiares, quem convive, o que ela melhorou, o que ela não melhorou, para onde é que nós vamos ter que ir agora, depois da porque a regressão você faz uma vez só, né, Rogério? Quando você colocou aquele registro lá, nesse primeiro atendimento, que é a regressão, você colocou esse registro positivo, automaticamente não precisa mais fazer nenhum tipo de regressão depois, né? Só se faz acompanhamentos e se potencializa aquilo que foi colocado lá naquele momento da hipnose e da regressão.
2: Bom, onde é que falamos no assunto, a gente pode deixar depois para ampliar também. Sim.

vezes do que nós. Se nós conseguimos fazer com que nossos filhos sejam melhores do que nós, de um âmbito geral, né? Nós somos bons pais. E ali nós vamos entrar justamente nesse caso. Nós estamos criando uma geração, já está bem criada, a geração de 90, Rogério, que eles não conseguiram fazer aquilo que a nossa geração de 60 fez. A última geração que evoluiu foi a geração de 60. Tá? Por quê? Porque nós conseguimos fazer de nossos filhos melhores do que nós. E ali é que vai entrar aquilo que eu vou te explicar agora. Eu sempre tomo exemplo da minha família para que o pessoal possa entender. Nós somos da geração de 60, temos uma filha da geração de 90. Então, nós vamos conseguir construir alguma coisa para deixar para ela quando a gente partir. Pagamos a faculdade, compramos apartamento, então já fizemos, mas também vamos deixar alguma coisa. Ela, quando ela partir, ela gastou aquilo que nós deixamos e ela não produziu nada. Ela tem uma menina agora. Então, ela, pelo fato de ter gastado aquilo que nós deixamos e não ter produzido nada, ela não vai deixar nada para a filha dela. Mas tem algo que é pior ainda. Porque pelo fato dela não ter produzido nada, ela não ensinou a filha dela a fazer, a produzir. Entende? E aí o que que vai acontecer? Quando ela partir, ela não deixou nada para a filha e ela não ensinou a filha a fazer. Tem um ditado que diz que se nada foi feito, nada foi aprendido. E se nada foi aprendido, nada foi ensinado. Então nós criamos uma geração, e por isso é que acontece. Então a pergunta, né, Rogério, que tu fez, se nós temos muita coisa relacionada a isso. Claro, porque hoje, e além de tudo isso, essa geração, Rogério, é uma geração teórica. É uma geração de pura teoria. Se o prédio está pegando fogo lá, tu não pode ir lá pegar o extintor ou as mangueiras para apagar. Primeiro tem que ler o estatuto do prédio. Eles têm esse tipo de pensamento. Tá? Então tu pode olhar hoje meninos de 8 anos, de 10 anos, com cabelo descolorido, com tatuagem, com brinco, tá? Então, sabe que uma criança de 8 anos, Rogério, tem dinheiro para ir no salão descolorir o cabelo? Não tem. É porque o pai e a mãe permitem, o pai e a mãe leva. Então, esses pais, eles são os verdadeiros. Claro, em tudo tem as suas grandes exceções, né, Rogério? Esses pais são os verdadeiros delinquentes, se tu vai olhar em termos de educação. Então, o que que vai acontecer com aquele guri que hoje tem 8 anos? Daqui a quando ele tiver 13, 14, 15, ele vai estar dentro desse quadro que os pais vêm procurar para a gente cuidar, para a gente tratar. E aí a grande maioria das perguntas que os pais se fazem é: onde é que foi que eu errei com o meu filho? Aí eu mudaria a pergunta, eu diria: onde é que foi, se é que alguma vez tu fez alguma coisa de importante para o teu filho? Entendo como é que é. Por isso que os limites, Rogério, eles têm que ser colocados. Limites não se negocia, educação não se negocia. Tá? Por que que a gente dá um celular para uma criança, que ela fica ali num canto, e enquanto que nós vamos ver televisão, ou vamos estar aqui mexendo no celular, ou vamos estar fazendo outras coisas? A diferença, Rogério, entre tempo e presença. Tu pode ficar 5 horas com teu filho, 5 horas de tempo, mas tu não está presente naquele momento. E se tu fica 5 minutos, esses 5 minutos são presença, isso é que vai contar. Então, por isso que nós temos muito, e na sequência disso, Rogério, vem aqui também os relacionamentos, tá? Como é que uma menina, por exemplo, vai ter uma estrutura, sendo criada dessa forma, para constituir uma família? Então, esses dias a gente estava fazendo um comentário e a Andrea, ela fez uma colocação muito importante. Mulheres, Rogério, elas se diminuem para caber na vida de um homem. Olha bem, as mulheres, muitas mulheres, se diminuem para caber na vida de um homem. Então, se a mulher, ela se diminui para caber na vida de um homem, automaticamente ela passa a ser submissa,
ela não tem ideias próprias,

0: ela não tem iniciativa, ela não tem posicionamento, tá? Então, ali o que que acontece? Ali, aí então o Valmor e a Andréia vai ter que resolver esse tipo de situação. Então, são coisas que na grande maioria elas têm origem lá no ventre materno. O abandono, a rejeição. A criança nasce com esse pacote, vem, traz tudo isso aí junto e no dia a dia depois acontece esse tipo de situações todas.
1: Bom, jogou vários assuntos, a gente pode logo depois do, no próximo bloco, dar uma ampliada também e as perguntas, fique à vontade. Só deixa eu retornar com os ouvintes aqui, que a gente tá com um consultório aqui, a clínica aberta aqui, com vários temas aqui. E o pessoal com testemunhos também. A Isanete Silvestrin, bom dia, parabéns pelo programa, Valmor e Andréia, carinho da família Silvestrin, a Isanete tá com a gente também. Muito obrigado. Aqui tem um ouvinte, tem um apelido que todo mundo conhece, mas o José. Tá. A regressão é feita, Valmor, por todo tipo, para todo tipo de problema. Primeira, te peço, pois a minha vida de 2016 para cá, ou seja, de 10 anos para cá, só andou para trás. Me dá uma luz. Cada dia aparece um problema novo de saúde. E te agradeço também.
0: Rogério. Algumas coisas nós já falamos em relação a isso, tá? Então vamos ali.
1: Câncer é uma das doenças que ele teve.
0: Exatamente, que é uma tentativa de suicídio. Mas ele pergunta ali se toda a regressão, por exemplo, se todo caso precisa da regressão. Eu diria assim, que 95% das pessoas que a gente atende, a gente faz a regressão de memória. Mas no caso dele, a gente vai trabalhar primeiro a parte física dele. Porque como a mente dele criou o corpo dele, a gente pode utilizar desse poder que a mente tem para reconstituir alguma coisa na parte física dele, tá? Mas com certeza depois, digamos, ou talvez no segundo ou no terceiro procedimento, a gente vai fazer a regressão de memória também com ele, porque, por exemplo, ele desenvolveu o câncer, e o câncer ele é um sintoma de uma causa que está lá atrás, que é uma tentativa de suicídio. Então, está registrado na mente dele por algum motivo que ele deveria morrer, que ele deveria cometer o suicídio, tá? A depressão é uma tentativa de suicídio, o cigarro é uma tentativa de suicídio, a droga é uma tentativa de suicídio.
1: O álcool também?
0: O álcool não. Lembra que eu falei primeiro? O alcoólatra nasce alcoólatra, a não ser que seja, junto com a depressão. A depressão esteja levando a pessoa a consumir o álcool. Ali sim. Senão o álcool não é uma tentativa de suicídio, porque é uma coisa que já é biológica. Já vem como, não, acompanha desde o momento da concepção em diante. Então, no caso do José, nós precisaríamos trabalhar com ele, ver o que dá para fazer primeiro, recompor essa parte física ali até onde dá, e depois então sim, na sequência ou talvez até no mesmo dia, fazer a regressão de memória com ele, porque tem alguma coisa lá atrás que faz com ele, que faz com que ele esteja, tenha chegado na situação que ele se encontra hoje.
1: A expressão que o José coloca, de 2016 para cá, nos últimos 10 anos, a vida tem andado só para trás. A gente vê, ouve muitas pessoas falar isso. De repente pinta um problema e não se melhora, só se regride. A cada dia se regride. A saúde, cada dia apronta alguma uma surpresa. O que, que é isso?
0: Rogério, sempre tem, a gente sempre bate na mesma tecla.
1: Tu perde a perspectiva de melhora.
0: Isso. É, porque o que que acontece? O registro está lá na mente inconsciente. A mente inconsciente ela é atemporal. Tá? Ela não tem tempo, tá? Para ela é sempre o agora. Nós sabemos da medição do tempo, que é algo criado pelo ser humano, não o dia e a noite, não, claro, é do universo, mas dia, mês, ano foi criado porque é um endereço no tempo, é para a gente se situar no tempo. Então a mente inconsciente ela não tem tempo, ela é atemporal. Então existe algo registrado lá na mente inconsciente que por alguma situação que acontece hoje pode disparar aquele gatilho lá. Eu vou dar um exemplo assim da intolerância à lactose. Vamos dar um exemplo.
1: Por favor.
0: A intolerância à lactose ela tem origem no ventre materno, também com a rejeição. A mente da criança deduz que se a mãe está rejeitando, aquilo que a mãe vai dar de alimento não vai ser bom. Então ela começa a rejeitar o leite materno, tá? E esse é um mecanismo que a mente cria para que o corpo não tenha contato com o leite. Se o leite materno não é bom, automaticamente o leite de origem animal, muito menos. Então, o que que pode acontecer? A pessoa tem 10, 12, 15, 20 anos, não teve, não manifestou até agora nem sintoma nenhum em relação à intolerância à lactose, e um determinado momento ela está com uma predisposição já no aparelho digestivo, mas ela come algo relacionado ao leite, algum derivado de leite, e isso causa algum desconforto no aparelho digestivo, dispara aquele gatilho, está lá no ventre da mãe. E agora, aqui começou a intolerância à lactose. Entende como é que é? Então, na vida da pessoa pode acontecer a mesma coisa. O registro das crenças limitantes. Porque veja bem, quando a criança ela é rejeitada, a mente dela deduz o quê? Se ela é rejeitada, ela não é importante. Se não é importante, não é merecedora. E não é merecedora da prosperidade, da afetividade e da saúde. Então tem o José, lá que ele está falando, e ele trabalhou, construiu, fez, tá? Mas chegou um momento em que a mente dele disse: José, tu já tem a mais daquilo que tu precisa, que tu merece. Tanto na prosperidade, como na afetividade, como na saúde. E olha como a saúde dele está sendo atacada. Entende como é complexo, Rogério, isso? Tá? Então tudo tem uma origem. Ali pode ter acontecido o quê? Não sei se talvez teve alguma coisa 10 anos atrás que ele fala, como também pode ter acontecido e ele não ter se dado conta, não ter percebido, e aí automaticamente ali começa a potencializar aquele registro da conexão com a escassez, da conexão com o negativo e da conexão com as crenças limitantes. Então, tanto na saúde, quanto na afetividade, quanto na prosperidade.
1: Vamos fazer um intervalo, depois também a gente vai utilizar o trabalho da Andrea também com a gente. Isso. Só para ter uma turma boa aqui, não quero deixar a pessoa esperando muito aqui na pergunta. Porque é o assunto lactose, tem mais perguntas, vamos dar uma ampliada depois, que é um problema que de uns anos para cá.
0: Virou comércio
1: 100%. Todo mundo, quer dizer.
0: Virou comércio.
1: Olha aqui, a Cleusa te deseja bom dia, a tia Andrea. Ela escreve assim: Valmor, em 2011, tive um AVC e no hospital tive minha primeira crise de ansiedade e pânico. Tomo remédio até hoje, foi 2011, onde desencadeou depressão no meu caso. Eu conseguiria ajuda com a hipnose?
0: Claro, porque ali ela não especifica, mas depois ela pode, no momento que ela fizer contato, ela pode especificar. Ela não especifica se ela toma remédio por causa do AVC ou se ela toma remédio por causa da depressão. Se é por causa do AVC, a gente vai trabalhar a parte do AVC, vamos ver se ficaram algumas sequelas e a gente vai cuidar essa parte. Se não tem sequelas nenhuma em relação ao AVC e ela toma remédio para depressão, aquilo que nós falamos há pouco. Vamos ver onde é que está a causa. O AVC, Rogério, é uma tentativa de suicídio. O infarto é uma tentativa de suicídio.
1: Por quê?
0: Porque a mente entende, lembra que eu falei lá no momento no ventre materno, se ela é rejeitada, se a criança é rejeitada, ela não é importante, se não é importante, não é merecedora. E não é merecedora da prosperidade, da afetividade e da saúde. Lembra que eu falei, se minha mãe e meu pai não me querem, não faz sentido eu ir. Então eu vou tentar aqui no ventre da mãe já me asfixiar com o cordão. Não asfixia. A criança nasce, mas traz o pacote junto. Traz a ideia suicida junto. E a mente, tendo o registro da ideia suicida, a mente vai começar a trabalhar de alguma forma para conseguir fazer o momento chegar a essa situação.
1: Mas uma pessoa que convive com a depressão, no caso aqui da ouvinte querida aqui, talvez não seja desde 2011, imagina 2026, depressão há muito tempo.
0: Rogério, se eu falar para ti, por exemplo, que a gente vai fazer uma pesquisa com 20 pessoas que estão se tratando com psiquiatra, digamos há 8, 10 anos, com certeza essas 20 pessoas já passaram todos os psiquiatras aqui da região. E tudo o psiquiatra novo que ela foi mudou toda a medicação. Entende? Então, se a medicação fosse a solução da depressão, não teria resolvido já no primeiro psiquiatra? Aí é que está aquilo que eu coloquei aqui. A medicação, ela não foi feita para curar o doente, ela foi feita para adoecer o saudável. Só que nós temos essa cultura, né, Rogério? E é muito difícil colocar na cabeça das pessoas que não é só o remédio, que não é só o médico, que tem outras alternativas. Quando tu vê que uma situação, ela não se resolve, ela não acontece, vamos buscar uma alternativa diferente. Por isso que nós estamos aqui, Rogério, por isso que a gente briga, por isso que a gente discute, por isso que a gente investe, porque graças a Deus já está mudando muito. Os próprios padres, eu até acredito que vamos aproveitar e mandar um abraço para o padre Gilmar, que ele sempre nos acompanha. Então a própria igreja, os próprios padres, eles já estão adeptos a esse tipo de trabalho que a gente vem fazendo, porque eles estão reconhecendo, né, o quanto isso é importante. E nós temos que ter aquele princípio: precisamos do médico, sim, precisamos do remédio, sim, mas para aquele momento, não para a vida toda.
1: Vamos, repete a frase aqui, que é importante aqui, que isso aqui não é uma provocação, que o senhor tem constatado ao longo da profissão. A medicação, ela é feita, como ela não foi feita para resolver, como é que é a frase?
0: O remédio, ele não foi feito para curar o doente, ele foi feito para adoecer o saudável.
1: Fazer um intervalo, vamos antes de a gente fazer um intervalo, para quem tá ligando já, os contatos para a gente marcar uma consulta, um contato contigo, com a Andrea, para a gente, qual é a melhor forma?
0: Isso, então nós temos o nosso WhatsApp, né? 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Então vamos repetir, né? 54 999 06 9306. Inclusive ontem, Rogério, nós atendemos uma pessoa aqui de Farroupilha, que essa pessoa ligou aqui na rádio pedindo o nosso contato, e a gente
1: já
0: agradece.
1: Teve atendimento.
0: Inclusive ela ligou essa semana aqui na rádio e depois ela ligou para nós e ontem a gente atendeu.
1: 999 06 9306.
0: Isso.
1: Atendendo em Bento Gonçalves. É isso?
0: É, Bento Gonçalves é Tapejara, mas Tapejara é, uma, digamos, mais é centralizado lá para aquela região, Erechim, Passo Fundo, Tapejara, Ibiaçá, mas aqui em Bento Gonçalves, sim. Então, três semanas por mês nós estamos aqui.
1: E muita consulta pode ser pelo WhatsApp ou pelo telefone?
0: Sim, porque como a gente desenvolveu esse formato, né, Rogério, que nem a gente estava explicando aqui, a pessoa, ela faz o contato conosco, tá? A gente envia uma relação de dados que ela precisa nos informar, que, por exemplo, é nome completo, data de nascimento, como é que vão mais, alguma coisa assim de família, se trabalha, se tem filhos, e a gente coloca depois, então, na parte final daquela relação de dados, a gente coloca descrever com detalhes o que precisa ser trabalhado. Então, vamos dar um exemplo assim: uma pessoa, ela tem enxaqueca, tá? Ela liga para nós: Valmor, o meu problema é só enxaqueca, tá? Então preenche esses dados, envia para nós pelo WhatsApp. A gente não combina um horário com essa pessoa, porque essa pessoa não precisa estar parada, estar dormindo, porque a gente não está online. A gente grava, porque se fosse online, se cair a internet, eu não posso interromper o procedimento e ela vai ficar sem ver uma parte. Então a gente faz o procedimento, grava e manda, então, pelo WhatsApp os vídeos para a pessoa. Até, Rogério, se tu me permite, então depois do intervalo, a gente vai fazer uma demonstração com a Andrea. Se tiver uma mãe, aquela de repente, uma mãe, um pai que tem uma criança em casa, que não dorme, e, né, enfim, que ela tem alguma situação que ela precisaria que fosse trabalhada, ela pode mandar o nome, a data e o que que a criança tem. A gente faz uma demonstração aqui.
1: O primeiro nome da criança?
0: O primeiro nome da criança, a idade e o que que a criança tem. Porque se a gente pega algum nome nosso aleatoriamente, sim, o pessoal pode pensar que nós estamos já, sim, vindo com combinados, né? Então a gente vai pegar alguém que liga e que manda, que peça então a demonstração.
1: Jana, me manda pra cá, de fazer um intervalo rápido, Romano, só pra de repetir, o pessoal, quem quiser também um contato pessoal com o senhor, tudo ok.
0: Sim, aí no caso, quando faz o contato, então, porque a gente sempre pergunta, tu quer o atendimento presencial ou a distância? Então, se a pessoa quer presencial, a gente tá com agenda e já faz o agendamento.
1: É que frente a frente também sempre tem uma vantagem, sim, de poder, sim, com mais, sim, detalhes aí, sim, também o Valmor solicitar, sim, o que, sim, ele precisa. 999-06-9306. Bento Gonçalves, Itapejara. Itapejara é quando em Itapejara?
0: Itapejara é geralmente a primeira semana do mês.
1: Fazer um intervalo rápido, a gente retorna em seguida. Pessoal, fica à vontade aqui nas perguntas também. Utiliza o WhatsApp Espaço 996111971. Liga direto, fala com a Diana, 3268-2100. Ou vai pro Facebook também, Rádio Espaço FM. Estamos ao vivo no rádio, no Facebook, no aplicativo, no canal do YouTube e no site da Espaço. 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Um intervalo rápido e a gente retorna em seguida, aqui no Espaço Rádio Jornal, 9 horas, aqui no Espaço Livre, Espaço Regional, meio-dia. 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Até já!
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1: Agora 9:07, de volta o Espaço Livre. 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Hoje aqui no Espaço Livre a gente recebe o Valmor Romano. Sempre que o Valmor vem pra cá, muita gente, por isso a gente não quer deixar ninguém sem resposta. Assunto que a gente já abordou, que a gente vai abordar: a hipnose é a forma mais rápida e eficaz de se libertar da dependência de medicação nos casos de depressão, síndrome do pânico e social, insônia, intolerância à lactose, enxaqueca, entre outros. Como colocar limites nos filhos, cuidar do invisível, relacionamentos. Depressão não é doença, a explicação de como se livrar dela e quais as suas origens. Valmor, assunto aqui não falta e o tempo voa, 9:10. Quer recomeçar com algum tema? Eu vou direto para as perguntas, Valmor.
0: Vamos para as perguntas.
1: Já vamos colocar também a Diana aqui. Se não ligou, porque a gente vai atender um caso, né?
0: Isso, um caso, uma demonstração, porque...
1: Já me entrega aqui. Ah, desse tipo aqui, o Valmor pediu, que tem uma fila aqui de perguntas, uma mãe que quer que a Andréa faça uma demonstração, principalmente com qualquer problema que a isso, criança tenha.
0: Ou um adulto também, não
1: precisamos, precisamos de o primeiro nome.
0: O nome, a idade, pode me dar a idade e qual o problema, o que a criança tem.
1: Tá, primeira ligação, tá, gente? 3268-2100, vai pro WhatsApp, porque de repente vem uma fila, aí fica difícil. A primeira, você vai ter uma demonstração isso, do caso. Deixa eu ir rapidinho aqui, com o pessoal que está na fila de espera, rápido aqui. A Claride Farias: por que a pessoa tem bastante aqui sonhos pesados? Sonho que estou caminhando sem parar e nunca chego no destino final. Chego a ficar cansada de tanto caminhar no meu sonho. Um comentário sobre sonhos tem a ver com o quê?
0: Rogério, nós temos 5 estágios de sono, tá? Do 1 ao 5. Os nomes ali são beta, alfa, não lembro mais essa, mas importante é essa explicação que a gente vai dar. Se a gente dorme bem quando a gente passa do terceiro estágio. Então nós temos aqui o primeiro, nós estamos aí nós estamos na vigília aí entre o sono e o acordado. O segundo estágio, nós estamos mais bem para sono do que para acordado, e do terceiro estágio em diante, então a gente dorme no sono profundo. O que que acontece? O nosso cérebro, ele sonha todo o tempo que nós estamos dormindo. A nossa mente, o nosso cérebro, ele, se nós dormimos 8 horas, ele sonha 8 horas, só que não vamos lembrar, lógico, de 8 horas de sonho, tá? Então, o que que acontece? Se essa menina ali, o nome dela é?
1: A Clary.
0: Clary, se você está lembrando dos sonhos, se você tem pesadelo e está lembrando do sonho, não dorme bem, ela não está passando do segundo estágio. Então tem que ver por que que ela não está passando do segundo estágio. O sonho, o pesadelo, ele é só um sintoma que está mostrando que ela não está saindo desses dois estágios aqui. Aí ela não dorme bem. Ela não acorda cansada porque ela sonha, porque ela caminha, porque ela vai. Ela acorda cansada porque ela não dorme bem. Então nós temos que descobrir o que que é que não está deixando ela dormir, para depois então ressignificar essa causa, e automaticamente ela vai passar para o terceiro estágio em diante, aí ela não vai lembrar mais do sonho.
1: A Neuza Valmor, gostaria de saber se a pessoa que é celíaca tem tratamento e se tem cura.
0: Olha, é difícil, por exemplo, tu dar um diagnóstico ali sem conversar, sim, com a pessoa, sem ver em que estágio que está, mas ali, porque essa doença ali, ela ataca o sistema digestivo, a imunidade da pessoa vai diminuindo cada vez mais, então nós precisaríamos começar, né, Rogério, que ela fosse até nós, fazer esse, digamos, começar lá do ventre materno, ver o que que aconteceu, ver o que que houve e por que que a mente desenvolveu essa patologia, digamos, com ela. Então nós precisamos ver, com certeza vamos, digamos assim, tem formas de talvez não fazer com que isso desapareça definitivamente, mas dar qualidade de vida a ela, com certeza.
1: Vamos seguindo aqui, só vamos fazer no caso já a demonstração com a Andrea, vai ser uma menina de 12 anos, a Giovana, tá ok? Já vamos okay. Passar os dados aí.
0: Tá.
1: Só para dar uma acelerada aqui.
0: Sim.
1: Adriane, gostaria de saber do Valmor, pessoa que toma antidepressivo após a morte de um familiar, um comentário teu.
0: Rogério, aí nós voltamos naquela situação que nós falamos antes, tá? A morte de um familiar é um luto, é uma perda, precisa um tempo para, digamos assim, para assimilar, para a gente, né? Neste caso ali, ela pode tomar, por exemplo, assim, algo que seja um calmante, que faça ela dormir, mas não vejo necessidade de tomar um antidepressivo, porque na realidade o antidepressivo, ele faz que ele robotiza, né, Rogério? Ele te tira o ânimo, ele te tira os reflexos, ele te limita, ele te engessa. Então, eu não vejo assim que a partida de um familiar, de uma pessoa querida, seja motivo para a pessoa tomar antidepressivos, tá? Já não vejo em outras situações, ali também não. A gente sabe que a gente passa por isso, né? Eu não tenho mais meus pais, teu pai não faz muito tempo, né, Rogério? Sim. Eu tive o prazer de conhecer o teu pai, partiu ano passado, então nós temos que ter o cuidado com isso, tá? É alguma coisa paliativa, é alguma coisa que vai precisar naquele momento, tudo bem, agora não pode criar esse amuleto agora para, digamos, que ela cria uma dependência dessa medicação.
1: Quando a partida vira problema, fazer o quê?
0: Rogério,
1: de repente a pessoa passou 1, 2, 3 anos e o luto permanece. É problema?
0: Sim, ali tem que ver o porquê que está acontecendo isso. Porque ali, Rogério, pode estar relacionado. Nós temos muitos casos, ontem nós trabalhamos 2 casos assim. Gestação gemelar. Mulher engravida de 2 crianças. Antes que a mulher descobre que está grávida, antes que a mulher fique sabendo que está grávida, uma dessas 2 crianças parte. Acontece um aborto espontâneo, natural, tanto é que a mãe ainda não sabia. Só que a criança que vem, inconscientemente ela sabe que teve outra junto com ela e que ela foi para algum lugar. Tá? Então, o que que acontece nesses casos? Inconscientemente, a criança se sente inútil por não ter salvado a criança que estava junto com ela. Ela se sente inútil, ela não se sente com o direito de ficar aqui. Então também ali entra tô dando essa explicação para chegar a responder a pergunta dessa pessoa, tá? Ela pode criar uma depressão, ela pode criar uma síndrome do pânico e ela pode estar relacionado, esse caso, por exemplo, 3 anos depois, a perda de alguém que estava lá no ventre da mãe junto com ela. Inconscientemente ela não sabe, hoje partiu uma pessoa da família e disparou aquele gatilho lá que estava lá registrado quando ainda ela estava no ventre da mãe. Por isso que ela não consegue, digamos, se desapegar, ela não consegue aceitar, ela não consegue conviver com a situação da partida deste familiar.
1: Então, e aí se faz...
0: Isso se faz a regressão, ressignifica aquela situação lá no ventre da mãe e automaticamente isso aqui também vai aos pouquinhos desaparecendo.
1: Ivani, parabeniza, Valmir, pelo teu trabalho. Glória Carniel Tibola também te parabeniza pelo trabalho. Aqui tem perguntas rápidas aqui. A Inês, tenho muito medo do vento, principalmente à noite. Um comentário rápido.
0: Também aquilo que nós falamos antes, o medo do elevador, né, Rogério? Tem algum registro que está lá que faz ela ficar com medo quando o temporal se aproxima. Né?
1: Aí a regressão pode auxiliar. Sim. Maurício, estou escutando o programa, muito bom, parabéns. No meu caso, ele diz, epilepsia, que o tratamento com remédios não está controlando as crises. O que poderia ser feito e te agradece?
0: A grande maioria das vezes, Rogério, não é epilepsia, tá? As pessoas, elas são diagnosticadas com epilepsia, mas não é epilepsia. O que que acontece? A mente, ela tem um mecanismo, tá? Ela tem um mecanismo que se a pessoa, ela está num estágio aonde poderia sofrer um infarto ou um AVC, a mente, ela apaga essa pessoa. Vamos usar esse termo para as pessoas poderem entender. Ela dá um apagão, tá? Quando ela dá um apagão, ela cai, ela desmaia, e quando ela recupera o sentido, a mente entendeu que aquela pressão, vamos dizer assim, que estava acontecendo lá, ela diminuiu, não faz praticamente sentido nenhum. Então, a grande maioria das vezes as pessoas são tratadas por epilepsia, mas não é epilepsia, teria que ser ver, tanto é que a medicação não está fazendo efeito. Então, isso quer dizer o que, Rogério? A mente está dizendo, olha, porque não é a forma que tu tá tratando a forma correta. Tu não tá tratando o que deve ser tratado, por isso que a medicação passa a não fazer efeito.
1: Aqui tem um ouvinte, é um homem, ele pede para não se identificar, ele parabeniza, fiquei a semana toda esperando por esse programa. Eu tenho 60 anos de idade, tive depressão profunda há mais de 20 anos atrás. Às vezes sinto uma leve recaída. Gostaria de saber do Valmor como resolver essa situação, se com um atendimento, 2 ou 3.
0: Nós temos que descobrir a causa, né? Porque tu pode ver ali, Rogério, ele é bem claro ali naquilo que ele coloca, né? Ele teve depressão e volta e meia agora ele tem uma recaída. Se ele tem uma recaída, por mais leve que ela seja, é porque ele não está curado. Então teríamos que ver onde é que está a causa, tratando a causa, automaticamente esses pequenos sintomas também.
1: 20 anos, né?
0: Sim, nossa. Rogério, nós temos casos, foi em Tapejara essa semana, uma senhora de 45, 48 anos, desde os 14 anos que ela tomou antidepressivo. 30 anos tomando antidepressivo. Depois eu vou explicar um pouquinho como se forma, como se criam as depressões, Rogério.
1: Adora te parabeniza, que bom dia. Gostaria de saber do Valmor se ele pudesse falar um pouco de reumatismo reumatoide, se tem cura sem medicação.
0: Tem, claro que tem, porque o reumatismo também é um sintoma. Nós caímos sempre na mesma situação, né, Rogério? Toda a dor, o desconforto, tudo está relacionado a algo que a mente entende que precisa ser cuidado, precisa ser trabalhado, precisa ser visto. Então, o corpo, ele manifesta situações, desconfortos, mas provocados pela mente, porque a mente diz, ó, eu vou te dar sinais, procura observar esses sinais, vai atrás para ver o que que tá, onde é que tá a causa, e no momento que se resolve a causa, automaticamente o sintoma também desaparece, né?
1: A Isabel, bom dia, Valmor, o senhor tem a, trata a crise de ansiedade, estou administrando medicamentos, mas não estou me sentindo bem. A pergunta sobre se o senhor trata a questão da ansiedade, ela está administrando medicamentos, mas não está se sentindo bem.
0: Não está fazendo efeito, né? Porque aquilo que nós falamos, o remédio não é a cura, o remédio não é a solução. Nós precisamos descobrir a causa, porque, Rogério, é interessante fazer um comparativo, por exemplo, assim. Aqui nós colocamos, vamos entrar um pouquinho rapidinho aqui, o cuidar o invisível, tá? Por exemplo, assim, quando nós estamos com problema no dente, nós vamos ao dentista, e o dentista trata o nosso dente e automaticamente a dor ou enfim o desconforto desaparece, tá? Por que que a gente faz isso? Porque nós estamos tratando o físico, nós estamos tratando aquilo que nós palpamos, sentimos, tocamos. Nós temos que fazer a mesma coisa com o nosso invisível. Nós temos que escutar o nosso invisível, olhar para o nosso invisível e ver a reclamação do nosso invisível, ver o que ele pede, ver quando ele está pedindo socorro. Então, essa menina ali, ela não está conseguindo ver que tem algo pedindo socorro e ela está buscando de uma forma completamente fora do contexto. E ela está tomando medicação, a medicação não resolve, por quê? Porque a mente, a mesma coisa que nós falamos daquele outro caso, a mente está dizendo para ela, não é a medicação que vai te curar, não é a medicação que vai te ajudar, procura uma outra alternativa. A ansiedade não se trata com remédio, Rogério, não é uma doença. Por isso que a gente fala, vamos cuidar do invisível, vamos olhar para dentro de nós, vamos sentir como é que nós estamos. E aí a gente percebe que o corpo dá sinais, o corpo nos mostra, o corpo responde. E aí o que que nós fazemos? Vamos lá, tomamos um remédio e damos um cala boca pro corpo. E aí o corpo vai dizer, tudo bem, então é uma escolha tua, faz o que tu quiser, mas o problema continua ali. E é dessa forma que a grande maioria não consegue entender qual o procedimento verdadeiro para resolver isso.
1: O problema é tempo, André, vamos fazer uma demonstração, uma última pergunta nessa rodada, depois tem mais algumas se a gente vai no pique aqui. A Giovana fala uma pergunta importante, Valmor, tem como o senhor falar a origem da leucemia em crianças?
0: Sim.
1: Que é uma dor muito grande para os pais, enfim, por aquele anjo aí, né? De pouquinha idade com leucemia.
0: É, porque lembra que nós falamos quase no começo do nosso encontro, Rogério, que a nossa mente inconsciente, ela é atemporal, ela não tem idade. Tá? Ela não tem tempo, não tem idade, então isso não quer dizer que uma leucemia ela possa acontecer só depois dos 30, 40, 50. A mente inconsciente, ela entende que essa criança, ela tem algum motivo que digamos que a leucemia não deixa de ser uma tentativa de suicídio, aquilo que nós falamos há pouco. Então a gente tem que descobrir o que é e fazer esse acompanhamento sempre, nesse caso sim, com certeza, junto com o tratamento clínico, mas tem como auxiliar e tem como ajudar na recuperação dessa criança.
1: Falando em criança aqui, para não deixar, precisa voltar a ler da pergunta. E as crianças com autismo, que não param de aparecer casos de autismo de uns 10, 15 anos para cá.
0: Isso. É, Rogério, o autismo, tanto o autismo como a síndrome de Down, eles são alterações, assim, síndrome de Down, alteração no cromossomo 21, né, Andréia? E então não tem como depois que não tem como reverter. Depois que a criança contrai, desenvolve isso, não tem como reverter. Só que nós trabalhamos muitas crianças, Rogério, com autismo, e a gente consegue dar qualidade de vida para essa criança. Porque trabalhando a mente inconsciente dela, tu consegue acalmar, tu consegue desenvolver a parte cognitiva dela. Claro, a única coisa que não se consegue fazer é reverter esse quadro. Aí não tem como. Agora, o porquê que isso está acontecendo, Rogério, com maior frequência, também é uma pergunta que, por enquanto, não temos uma resposta.
1: Franciele Sacon, parabéns pelo programa, Valmor. A Simone Casa, bom dia, Valmor, sempre é bom te ouvir. Vamos fazer uma demonstração, a Andréia tá com a gente, a Andréia trabalha com o Valmor. O caso é a mãe é Tayane, a criança é Giovana, a Giovana tem 12 anos. Toda vez que vai fazer exame de sangue, soro ou coisas que têm ligação com agulhas, ela passa mal, mas muito mal, com tremores, vômito e desmaio. Vou repetir para quem está nos ouvindo. A Giovana, ela tem 12 anos. Toda vez que vai fazer exames de sangue, soro ou coisas que têm ligação com agulhas, ela passa muito mal, tremores, vômito e desmaio. Vamos lá.
0: Isso, então, Rogério, tu pode ver aquilo que nós falamos antes, tá? Pode olhar agora para Andréia. Andréia já está no campo da Giovana. Já é a Giovana. Rogério, tu tem ali um passei essa caneta ali. Não, só a caneta. Eu vou fazer aqui, porque como ela tem medo, eu vou fazer uma demonstração aqui também em relação a uma picada de agulha, vamos dizer, tá? Tá me ouvindo, Giovana? Como é que tu tá? Bem? Isso. Eu tenho aqui na minha mão, Giovana, uma seringa. Não? Posso picar a tua mão?
10: Não.
0: Não quer?
10: Não.
0: Não, então tá bom. Se tu não quer, então eu vou respeitar, tá? Não vou fazer isso. Eu fiz essa pergunta porque a impressão que eu tenho é que tu, quando tu vai precisar coletar sangue, coisa nessa linha, tu sofre, tu desmaia, o que que tá acontecendo? Onde é que está a causa de ter esse medo todo, Giovana?
10: Dói, muito sofrimento.
0: Dói muito sofrimento, tá? Tu pode ver, Rogério, que a pessoa em hipnose, ela sempre fala muito baixinho, tá? Então a gente procura repetir sempre. Dói muito e muito sofrimento. E onde é que está? Quando é que foi a primeira vez que aconteceu isso e que ficou registrado na tua mente?
10: Muito tempo.
0: Muito tempo. O que que houve? Onde é que tu tava? O que que fizeram contigo? Pode deixar tua mente retornar lá para ver. Isso, com que idade tu tá agora?
10: 3 anos.
0: 3 anos?
10: 2 anos.
0: 2 anos. O que que estão fazendo contigo agora nesse momento?
10: Injeção.
0: Fazendo injeção. Isso.
10: Machucou.
0: Como?
10: Machucou.
0: Machucou. Então vamos fazer assim agora, Giovana. Vamos fazer assim, ó. Deixa tua mente retornar a mais um dia. Vamos deixar a tua mente retornar mais um dia, tá?
10: Sim.
0: Isso. Então tu sabe que amanhã tu tem que fazer alguns exames, tá? Então agora só que nós temos uma notícia boa para ti. Tá? Porque em função desses exames tu vai ter que tomar uma medicação também. Só que agora desenvolver uma medicação que ela é em gotas, ela não precisa mais ser injetada.
10: Melhor.
0: Melhor. Então tá vendo, Rogério, que nós estamos mudando o cenário da situação acontecida? Estamos mudando o cenário. Ela tá um dia antes, amanhã ela faria a injeção, a vacina, e amanhã ela vai tomar umas gotinhas e automaticamente não acontece o registro. Então tá, agora já. Agora então é o dia para te tomar a dose. Então agora vai ser via oral, vai ser através de gotinhas. Pode tomar essas gotinhas agora? Tá tranquilo?
10: Docinho.
0: Docinha, né? Tá bom. Então agora deixa a tua mente crescer até a tua idade atual, Giovana. Isso. Agora eu tô com uma seringa aqui na mão. Eu posso picar um pouquinho a tua mão? Ó, pode olhar, ó. Bem tranquila, né, Giovana? Normal, coletar sangue, fazer uma picadinha, bem normal. Ótimo, então. Agora, então, Estenda essa tua frequência nova, Giovana, para tudo que é pertinente ao teu dia a dia, tua casa, escola, teus familiares. E sempre que vai precisar coletar sangue ou fazer uma injeção, tu sabe que é coisa normal, natural, que todo mundo faz. Pode colocar a tua mente para dormir agora. E isso agora a Andréia pode concluir. Tá vendo, Rogério, como é, digamos até, simples para resolver, para fazer algo que é extremamente complicado para ela, passando por essa situação extremamente desagradável, dolorosa, constrangedora, aonde num pequeno procedimento, claro que, por exemplo, assim, provavelmente.
1: Está retornando.
0: Provavelmente a Giovana, para, digamos assim, livrar ela definitivamente dessa situação, seria interessante fazer todo o processo da hipnose, regressão de memória, desde o ventre da mãe, tudo. Mas essa parte ali ficou bem clara de onde. Porque o que que a gente faz com uma criança pequena quando precisa tomar a vacina? Pega em 3, 4 e segura. Tá? E não tem outro jeito, eu acho, não tem outra alternativa, porque ela tem que ser vacinada. E isso causa um trauma que provavelmente, por vezes, acontece isso que aconteceu com a Giovana.
1: Qualquer dúvida, gente, vou repetindo aí, faz o contato, que a gente tá passando hoje por causa do tempo aqui, é tudo muito rápido. 99906-9306. Vamos, eu vou deixar, não vou conseguir atender todo mundo, mas só para dar um toquezinho rápido. A família Verona te manda um abraço, a Marinês Verona,
0: abraço.
1: O Césio, a família. Abraço para ti, amor para Andréia e obrigado por tudo, diz a Marinês Verona. O César Augusto Sartor, bom dia. O Valmor foi meu vizinho há 40 anos atrás aqui em Bento Gonçalves. Trabalhei com ele também nos móveis Augusto Manfroy. Uma pessoa nota 1000. César Augusto Sartor te parabeniza.
0: Abraço, César.
1: Muito bom. A Marisa, eu não lembro de minha. Antes do. Não lembro. Parece que ficou travada. Gostaria de saber. Ah, mas aqui é outro, a Marisa de Oliveira, eu entendi aqui. Ela não lembra da vida antes dos 7 anos, ficou travada. Mas aqui um.
0: Ali teríamos que ver.
1: Tá.
0: O processo, a situação, digamos, é a mesma. Teria que descobrir, ver o que é, para depois então poder tratar, né?
1: Rapidinho, vou fechar aqui, me perdoa aqui, o programa é ótimo dar nisso, né? Gostaria de perguntar pro Valmor se carregamos dores e sofrimentos que não são nossos, por exemplo, de nossos familiares, porque sinto que carrego dores e sofrimentos que não são meus e em minha vida não vai para frente. Boa.
0: Sim,
1: pergunta aqui da Grace.
0: Isso, oi Grace, claro, oportuna a tua pergunta, claro que a gente carrega, porque o que que a gente faz, Rogério? A nossa mente, ela tem a tendência de fazer com que a gente honre os nossos antepassados. Então, se nossos antepassados foram pessoas humildes, pessoas com dificuldades, pessoas que passaram por sofrimento, por doenças, automaticamente a nossa mente tende a fazer com que a gente sinta também isso para honrar os antepassados. O que que a gente precisa fazer? Cortar essa sequência.
1: A Margarete faz uma pergunta aqui que certamente muita gente vai se identificar, Valmor. A Margarete diz assim: Valmor, depois da passagem do meu filho, na época ele tinha 25 anos, foi um dia de Natal. Nunca mais fui a mesma e tenho muita saudade de quem eu era. Posso me reencontrar com o tratamento e te agradece?
0: Com certeza absoluta. A gente vai mostrar para ela onde é que tá o filho dela, a gente vai botar ela para conversar com ele e tu vai ver a libertação que a gente vai conseguir fazer com ela.
1: Valmor, te agradecer, tu e André aqui, algo mais, porque faltou muita coisa aqui, o programa rendeu pra caramba aqui, faltou temas importantes, algo que faltou que o senhor não quer deixar a oportunidade.
0: Tá, então Rogério, assim, ó, em primeiro lugar, digamos, as perguntas que a gente não conseguiu responder aqui hoje, o pessoal pode fazer para nós diretamente no nosso contato, tá? Nós não vamos deixar ninguém sem resposta, sem atendimento, podem ligar, a minha esposa tá com o celular em casa agora, no lado do celular, se não é hoje, é a semana que vem, enfim.
1: Fique à vontade.
0: Então, só uma coisa, Rogério, que seria importante que as pessoas entendessem, tá? Depois a Andréia vai fazer um chamado final, tá? E então, só vamos falar sobre como se formam a grande maioria das depressões, tá? Nós temos por cultura de que o profissional que a gente procura, ele é ele vai falar a verdade. Então, se a gente pegar hoje uma pessoa que ela tá bem, tá? E que ela vai no consultório e ela, no consultório, ela diz que ela ultimamente ela não anda bem, que ela não tá conseguindo acordar bem de manhã, e essas situações assim, ou o profissional ele já diagnostica ela com depressão. Então, o que que acontece? Essa pessoa, ela foi lá para fazer um teste, mas 99% das pessoas que vão lá não é para teste, elas vão porque de fato elas têm esses sintomas. Então, o que que acontece? Esse profissional, ele já se antecipa, ele já diagnostica essa pessoa com depressão. Como a gente tem a cultura de que o profissional está falando a verdade, essa pessoa passa a acreditar que ela está com depressão. Ela vai para casa, ela fala para os familiares. Ela vai para o serviço, ela fala para o serviço. Todos os familiares vão falando com os amigos. 20 dias depois, tem 150 pessoas que sabem que essa pessoa está com depressão. Ali o que que acontece? Vem essa carga negativa em cima dessa pessoa. E automaticamente aqueles sintomas que eram leves, eles passam a ser acentuados. E ela passa a acreditar que ela está com depressão. E aí o que que o profissional fez? Ele conseguiu o intento, o objetivo dele. Agora vamos tratar essa pessoa. Então, infelizmente, 60% das depressões, Rogério, elas são produzidas dentro de um consultório. E aí então tem toda aquela cadeia que nós falamos antes, não falamos da enxaqueca, rapidamente vamos falar isso também. Então nós temos, quantas farmácias tem em Farroupilha? Então cada esquina não tem, cada quadra não tem uma, tem quatro, cinco. Então se criou um sistema aonde se induz a pessoa a ficar doente, ela entra sangue no consultório, ela sai doente do consultório. E aí se faz toda esse trabalho depois de venda de medicação.
1: Ô, Clovinho, André, mas enxaqueca, uma palhinha só para dar uma provocada.
0: Rapidamente, enxaqueca, ventre materno, cordão enrolado nos 6 meses de vida, não permitindo a oxigenação total, automaticamente a criança nasce e traz aqui esse registro. Desenrola o cordão aqui com 6 meses de vida, automaticamente a enxaqueca desaparece também.
1: É por aí. Que pessoas simples vivem com enxaqueca a vida inteira.
0: E ali é que está, que os médicos dizem que tem que conviver isso com a vida toda, só que a gente não compactua, Rogério, com esse tipo de diagnóstico, esse tipo de colocação.
1: Andréia Cristina Hoff, algo que a senhora gostaria de repassar pra gente, Andréia, por favor.
11: Então, vamos agradecer primeiramente a oportunidade de estar aqui.
1: Nós que agradecemos.
11: Vamos convidar a todos os ouvintes, quem não teve suas perguntas respondidas, entre em contato com o Valmor, com a gente vai responder, né? E tenha alguma dúvida, alguma coisa, chama. Todos vão ser muito bem atendidos, tá? Tirem todas as suas dúvidas conosco, sigam nas redes sociais, Valmor Romano, Andréia Cristina, tá? E vamos fazer um convite especial, né, Valmor? Os primeiros 30 aí que entrar em contato com nós, vamos fazer uma harmonização dos chakras.
1: Isso.
11: Né? Vamos dar um presentinho especial aí para os nossos ouvintes queridos.
1: A importância da harmonização dos chakras.
11: A energia. Quando a nossa energia, nossos chakras estão em harmonia, estão energizados, você vai ter uma energia muito boa. Isso vem refletindo no teu físico, no teu emocional, no teu mental, onde tudo flui com mais leveza, você vai sentir um bem-estar, uma alegria, uma disposição muito maior.
0: O cuidar do invisível, né, Rogério?
11: É cuidar da nossa energia, né?
1: André, muito obrigado, Valmor, obrigado por esse presente de novo aqui, 999-06-9306. Até para quem tá assistindo aqui, Valmor, só para ter uma ideia isso aqui, tudo isso aqui de perguntas que a gente não conseguiu fazer, tá, gente? Então é muito bom. Valmor, muito obrigado, André, até uma próxima.
0: Muito obrigado, Rogério, pela oportunidade e vamos estar conectados sim, a gente vai voltar em breve, pode ter certeza.
1: Gente, só eu vou repetir de novo e fique à vontade, fala com a Diana, ela passa os detalhes, 999-06-9306, perguntas que a gente não conseguiu formular, manda ver que o pessoal vai te dar uma resposta, se não for hoje, na segunda-feira, bem tranquilo, é importante que tenha o retorno. Gente, obrigado, um bom fim de semana.
0: E vamos mandar uma
1: Dia dos Pais aí,
0: vamos, né, mandar vovó? Um abraço para todos os pais que estão nos ouvindo, tá, gente?
1: Obrigado, obrigado a todos, obrigado. Gente, 9:41, o JG vai comandar o shopping, a gente volta ao meio-dia. 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Valmor Romano com André fizeram o programa de hoje. Quem quiser assistir, compartilhe esse vídeo. Rio Grande, Brasil, Planeta Fora. Tá já à disposição no canal do YouTube, no Facebook, no aplicativo e também no site da Espaço. 9:42, bom dia.
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3: Olá, muito bom dia, bom sábado, 8 de agosto. Continue aqui na 100.9. Daqui a pouquinho tem Espaço Shopping Show te fazendo companhia até o meio-dia.
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3: Vamos juntos a partir de agora então, neste sábado, 9:51, hoje 8 de agosto, hoje é Dia Nacional de Combate ao Colesterol, viu? É, dia do ano, 220, semana 32, 60,3% do ano já era. O Dia Nacional de Combate ao Colesterol é celebrado anualmente em 8 de agosto e tem como objetivo alertar a população sobre a importância da prevenção, do diagnóstico precoce e do controle dos níveis de colesterol no sangue. Lembrando que o colesterol é uma substância gordurosa produzida naturalmente pelo organismo e também obtida através da alimentação. É essencial para diversas funções do corpo, como a produção de vitamina D, componentes das membranas das células, etc., né? O problema surge quando os seus níveis ficam desequilibrados, sobretudo devido a hábitos de vida pouco saudáveis, tá? Então tem que ir lembrando aí que existem, né? Dois tipos de colesterol principais, tá? O LDL, que é o colesterol, entre aspas, mal ou ruim, e o HDL, que é o colesterol, entre aspas, bom, que ajuda a remover o excesso de colesterol da circulação. Então, hoje, dia do colesterol. Muito bem, vamos juntos até às 12, música, informação, dicas, ofertas, horóscopo, previsão do tempo, homenagem para os aniversariantes, é o shopping de fazendo companhia, sempre em ótimo astral, tem a participação do Luiz Carlos Miller com Espaço Móvel. Vamos juntos, eu aqui e você. você por aí. Falando em tempo, tempo bom, sol entre nuvens, nublado aqui também na área central de Farroupilha, neste momento na Paulo Broilo com 13 desmaio, 14 graus a temperatura. Abrindo o shopping deste sabadaço na Espaço 8 de agosto. Juan Martinez, só uma canção. Depois tem Didi D'Agostini, Será Perché Ti Amo? É o Didi D'Agostini com Luca. Bom dia, bom fim de semana.

0: assim abrimos o shopping de hoje com Juan Martínez, a uma canção de Didi D'Agostino e Luca Nois. Será porque te amo? 10 horas, 1 minuto, 14 graus a temperatura. Bom dia pra você, bom sábado ao Som da Espaço. 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
0: 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Olha, o Rio Grande do Sul terá um sábado de sol entre nuvens na maioria das regiões. No entanto, ao longo do dia, a nebulosidade aumenta e a instabilidade se intensifica, especialmente no norte do estado. Conforme a Metsul, principalmente entre a tarde e a noite, há possibilidade de chuva em pontos do médio e alto Uruguai, Planalto Médio, Alto Jacuí, Serra, aqui para nós também, vales, litoral norte e talvez até na Grande Porto Alegre. No oeste e no sul do estado, o tempo firme predomina. O dia começou friozinho na maioria das cidades, né? Com menores temperaturas registradas no sul gaúcho. Na Serra do Sudeste, tivemos até temperaturas negativas. Para Santa Rosa, hoje a máxima 19, Santiago 17, Porto Alegre 17, Caxias 16, Capão 18, Torres 20 graus. Aqui para Farroupilha, hoje a máxima deve ultrapassar os 16 graus e diz o seguinte: sol e muitas nuvens de manhã e chuva forte à tarde. Noite com pancadas de chuva. Amanhã, Dia dos Pais, para Farroupilha, não deve chover, tempo ensolarado, com nevoeiro ao amanhecer, noite de céu limpo, 5 na mínima e 15 na máxima. Segunda-feira também não chove, 4 graus na mínima e 13 na máxima. E na terça-feira, dia 11, 4 na mínima e 15 na máxima. Sol com muitas nuvens durante o dia e períodos de céu nublado, noite com muitas nuvens. Então, domingo, Dia dos Pais, amanhã, segunda, dia 10 e terça, dia 11, não teremos chuva aqui em Farroupilha. Na previsão do tempo, neste momento, na Paulo Broilo, esquina com 13 de maio, 13 graus a temperatura.
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0: 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Primeiro signo chegando no horóscopo 100.9, Áries, Touro, Gêmeos e Câncer.
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0: Alô, você que nasceu sob o signo de Áries, o sol será movimentado, o sábado não o sol, o sábado será movimentado com muitas comunicações e novidades. Trocas de mensagens, deslocamentos e um assunto com irmãos ou vizinhos vão ocupar espaço. Valerá falar com cuidado, a pressa poderá endurecer o tom. Ih, rapaz, olha, um programa dois fechará bem o fim de semana. Assuntos da casa ou de moradia pedirão decisões. Amor em alta, viu, Áries? Previsões agora para você de Touro. Separe desejo de necessidade antes de passar o cartão. O sábado pedirá atenção ao orçamento, evite compras por impulso. Em compensação, será bom momento para negociações, cobranças e conversas sobre dinheiro. No amor, tudo lindo. É, no amor, tudo lindo. Curta momentos encantadores com quem você ama. Tem cheiro de paixão no ar. Agora, previsões para você de Gêmeos. Conte com energia extra para... conte com energia extra e parta para ação com a Lua e Marte em seu signo. Será bom momento para começar algo que você vinha adiando, praticar esportes ou simplesmente sair, circular e ficar por dentro das novidades e tendências. O risco será a impaciência. Escolha bem as companhias. Viagem a dois intensificará a vida íntima. Agora, previsões para você de Câncer. O corpo vai pedir descanso, mesmo que a cabeça queira resolver tudo. Aproveite o sábado para relaxar, dormir melhor e deixar pendências para depois. Com Mercúrio em seu signo, você vai encontrar as palavras certas para dizer algo que estava guardado. A casa ficará mais acolhedora, as finanças seguirão melhorando e você ficará em paz. Então, desacelere, Câncer. Daqui a pouquinho tem previsões para Leão, Virgem, Libra e Escorpião.
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0: 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Doutora Rúbia Colombo na linha para falar aí do protocolo de emagrecimento. Vamos com o recado da doutora Rúbia. Antes, mais quatro signos no horóscopo 100.9.
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0: Alô, você que nasceu sob o signo de Leão, um convite pedirá resposta rápida. O sábado será movimentado por notícias de amigos, conversas gostosas e carinho de uma amizade especial. Algo que você vem remoendo na cabeça se esclarecerá em um momento de silêncio entre uma atividade e outra. Valerá também circular pelas redes e ampliar conexões em um ambiente diferente. Tá, Leão? Previsões agora para você de Virgem: a cabeça continuará no trabalho mesmo com o dia livre. Perceba e não lute contra, tá? É, a cabeça continuará no trabalho mesmo com o dia livre. Perceba e não lute contra. Uma ambição antiga vai pedir passagem e você poderá dar o primeiro passo prático. Um amigo trará informações úteis sobre a carreira. As finanças ficarão mais equilibradas, então aproveite para fazer umas comprinhas e se presentear com algum mimo. Renove o visual, renove os looks. Agora, previsões para você de Libra. Presta atenção, Diana, tô falando contigo, viu, Diana? A vontade de sair da rotina vai falar alto neste sábado. Aproveite para fazer um passeio, pegar a estrada ou planejar uma viagem e dar sabor de aventura ao dia. Valerá também estudar e ampliar sua visão de mundo. Você seguirá com poder de atração, esbanjando charme. Mude a maneira como você se apresenta. Respire novos ares. Agora, previsões para você de Escorpião. O dia vai mexer com sentimentos profundos, desejos, ciúme e assuntos de dinheiro compartilhado poderão vir à tona. Valerá tratar tudo com franqueza, né? Com franqueza, firmeza e liberar as emoções. Encontre respostas existenciais e íntimas, tá, Escorpião? No amor, a intensidade será grande. Mantenha a discrição. Expectativas irão se cumprir em breve na carreira. Sucesso pela frente, viu, Escorpião? Daqui a pouquinho tem previsões para Sagitário, Capricórnio, Aquário e Peixes. 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
0: 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E o verão tá logo aí, né? Primavera chega agora em setembro, né? O clima já está mudando, depois tem o verão, aí você quer ir pra praia, ficar ainda mais gostosa, aquela história, né? 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É 168? Deixa eu conferir aqui. É 165, tá? Isso. Mega sorteia neste domingo, então, 165 milhões de reais. Dia D da vacinação, Luiz Carlos Miller. Chegou. Segura aí, tá? Segura aí. Já te chamo. 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Luiz Carlos Miller, vamos fazer o seguinte, vou fechar o horóscopo 100.9, aí então você pode chegar com informações do dia da vacinação. Eu permito, eu deixo, pode ser, Miller? Segura aí, é rapidinho, é vapt-vupt.
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0: Muito bem, Luiz Carlos Miller tem que ser agora, então vamos nessa. Bom dia, Luiz Carlos Miller. Hoje é o sábado, dia D da vacinação. Bom dia, Miller.
8: Bom dia, JG, bom dia, amigos da Espaço FM. JG, eu estou no coração de Farroupilha, mais precisamente aqui no Calçadão, com o secretário da Saúde, Thiago Brambila, onde está acontecendo hoje o dia D da vacinação. É o sábado D da vacinação, é isso, secretário, o que dá para ampliar de informações e, claro, fazer um convite para a comunidade que precisa atualizar o calendário vacinal. Bom dia.
9: Bom dia, Miller, bom dia, Jota, que nos ouve nos estúdios e todos os ouvintes da Rádio Espaço. Exatamente, Miller, estamos aqui no coração da cidade, início do Calçadão, na Júlio de Castilhos, com a nossa unidade móvel de saúde, que faz o projeto interior com mais valor em 34 comunidades do nosso município, mas hoje para uma ação especial. Aproveitando o sábado gordo, como a gente chama, e a véspera de Dia dos Pais, a gente vê uma grande movimentação na região central aqui da cidade, principalmente no comércio. Então trouxemos essa facilidade de ter a vacinação disponível aqui no centro da cidade até às 14 horas. 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E aqui a gente consegue observar não só crianças fazendo a sua vacinação, que é voltado também para o público adulto. Então aqui todo mundo que tiver com a sua caderneta atrasada de vacinação pode procurar a nossa unidade móvel de saúde que a gente vai estar realizando a vacina.
8: Secretário, aquelas pessoas que estão passando por aqui no centro de Farroupilha e querem fazer a vacina, mas não tem a carteira vacinal, ou seja, o cartão, que tipo de documentação é necessária?
9: Tendo um documento de identificação, Miller, a gente já consegue realizar a vacina aqui. Então é importante trazer esse documento que as gurias conseguem consultar junto ao sistema quais são as vacinas que estão pendentes.
8: Ou seja, então é necessário que apenas um documento?
9: Apenas um documento. Se tiver a carteira de vacinação, fica mais fácil, que a gente consegue inclusive deixar registrado, mas tendo um dos documentos, a gente consegue já realizar as vacinas em atraso através da consulta no sistema.
8: Essa vacinação ocorre até as 14 horas?
9: Até as 14 horas com todas as vacinas, Miller. A CWY, HPV, além da vacina da difteria e tétano, febre amarela, influenza, todas as vacinas do calendário vacinal a gente tem aqui na unidade móvel de saúde.
8: Perfeito, JG. São informações que eu trago diretamente aqui do centro de Farroupilha neste sábado, o sábado da vacinação, aberto aqui para toda a comunidade, como falou o secretário da Saúde, Thiago Brambila, e qualquer vacina que está em atraso no cartão vacinal, também será feita a vacina aqui na unidade móvel que está no calçadão de Farroupilha, JG.
0: Valeu, Luiz Carlos Miller. O Miller agora vai lá pro brechó da AFADEV, né? Tem brechó da AFADEV. Informações daqui a pouquinho com o Espaço Móvel, Miller circulando com a Espaço Móvel aqui em Farroupilha. Porque na Espaço é assim, aconteceu ou está acontecendo, você fica sabendo. 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Vamos fechar o horóscopo 100.9, últimos 4 signos. Alô, Sagitário, Capricórnio, Aquário e Peixes. 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Último signo chegando no horóscopo 100.9, depois de um rápido intervalo, segura aí.
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0: Alô, Sagitário, a temperatura poderá subir com os relacionamentos em destaque hoje. Paixão e atrito poderão ter a mesma intensidade neste sábado. Não alimente discussões repetitivas. Ceder no que não for essencial será boa opção nas relações próximas. Amigos farão convites atraentes. Visite uma exposição de arte, vá ao teatro, ao cinema ou curta boa música. Agora, previsões para você de Capricórnio. O corpo vai pedir movimento. Então, aproveite o sábado para praticar esporte, caminhar ou fazer uma faxina na casa. Será bom momento para organizar o que estava acumulado e retomar uma rotina saudável. Cuidado apenas com excesso ou a disposição, né? Ou a disposição poderá virar cansaço, tá? Cuidado apenas com o excesso ou a disposição poderá virar cansaço. Conversa com o par esclarecerá um combinado e aliviará pressão. Previsões agora para você de Aquário. Neste sábado, a vontade de competir poderá aparecer até na brincadeira. Aproveite o dia para testar seus poderes e se superar. Bom também para namorar ou curtir momentos deliciosos com os filhos, se tiver, obviamente. Uma parceria que seguirá firme e forte, poderá trazer boas notícias. Organize ideias de trabalho, curta as coisas boas da vida em ótima companhia. Agora, previsões para você de Peixes: arruma a casa, arrume a casa, mude móveis de lugar ou faça aquela, ou faça aquele, né? Aquele conserto adiado há tempos já, né? Você poderá sentir certa urgência de resolver um assunto de família e tornar a convivência mais leve. Trabalho e saúde terão ótimas perspectivas. Aproveite o sábado para se fortalecer interiormente e renovar seus padrões de conforto. Cuidados corporais serão essenciais, tá bom? Peixes. Horóscopo 100.9 no shopping volta na segunda-feira neste horário. Amanhã é domingo. Amanhã tem Farroupilha Grande do Sul, o melhor da música gaúcha com Gabriel Marqueto na comunicação, das 7 da manhã até a 1 da tarde. E agora chegando para você às 10 horas e 33 minutos, mais 40 segundos, Frejá, Segredos.

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1: 10:41, olha, sempre é bom ter senso, né? É sempre é bom ter um bom senso e não transformar a doação em descarte, tá certo? Roupas rasgadas, muito danificadas ou sem possibilidade de uso não devem ser encaminhadas para campanhas solidárias, tá? Quando a peça não serve mais, o ideal é buscar pontos de reciclagem têxtil ou descarte adequado. Boa dica, esta é uma dica de Johnny Lantejoli, PP Apoio Centro Automotivo. Telefone 3261-2743, facebook.com/ Johnny Lantejola. Daqui a pouquinho tem Luiz Carlos Miller, direto do Brechó Solidário, que acontece, da Fadev, né? Que acontece até às 16 horas, sem fechar o meio-dia, na Independência 645, no antigo varejão, em frente a Rosler Diagnóstico. Por imagem no centro de Farroupilha. Já te chamo, tá, Luiz Carlos Miller? 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

0: 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Agora na Espaço FM, boa notícia. 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
1: Boa notícia. Câmara de Indústria, Comércio, Serviços e Agronegócios de Farroupilha Six promove no dia 19 de agosto mais uma edição do Business to Business, evento voltado à integração, divulgação de empresas e geração de negócios entre associados. A programação ocorre das 15 às 20 horas no Centro Empresarial Adelino Colombo, sede da entidade, e neste ano o evento foi remodelado e contará com muitas novidades, além das tradicionais exposições e troca de contatos entre os participantes. Tá aí uma boa notícia.
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1: Mas é claro, Luiz Carlos Miller, Espaço Móvel chegando direto do brechó da Afadev. Alô Miller, mais uma vez, bom dia.
3: Mais uma vez para você, JG, bom dia, e também para os amigos da Espaço FM. J, eu estou aqui no centro de Farroupilha também, falando do brechó da Afadev, esse brechó que tem aí o objetivo de arrecadar os recursos para a aquisição da nova sede. Eu estou com Ana Maria Migon, que é a vice-presidente da Afadev, que está também na linha de frente deste brechó solidário, que dá para ampliar informações, falar dos valores, das peças que estarão sendo comercializadas, melhor, estão sendo comercializadas, e até que hora vai esse brechó. Bom dia, bem-vindo ao Espaço.
4: Bom dia, JG, bom dia a todos os ouvintes da Rádio Espaço. Sim, hoje estamos realizando o brechó aqui na Rua Independência, antigo Hospital Cibele, aqui onde que era a farmácia do Hospital Cibele. O brechó aconteceu, abriu hoje de manhã às 8 horas da manhã e irá se estender até às 4 horas da tarde, ou 16 horas. Temos muitos produtos, temos calçado, roupas masculinas, femininas, infantis, bazar, tem muitas coisas. O valor é tudo a partir de R$3. Tem alguns itens que é um pouquinho mais caro, daí a gente tem o diferenciado, mas senão é tudo R$3.
3: Os preços, é claro, bem convidativos, e a gente percebe aqui, Ana Maria, as peças de qualidade, peças boas, as pessoas podem comprar quanto quiser também.
4: Sim, pode levar à vontade, quanto quiser. Foi tudo selecionado e tudo, né, pelos colegas aí, quem enxerga e tudo, selecionou, ficam à vontade.
3: E é claro, como você comentou, um ponto bem acessível, é no coração da cidade. Pessoal que sabe onde que era a antiga farmácia do Hospital Cibele, que agora, na verdade, não existe mais o hospital, mas a gente sabe, um ponto de referência, né?
4: Isso. Eu tenho pronto atendimento do Rosa, né? Diagnósticos, né? Que o pessoal vem fazer exames, fica anulado agora, né? O Rosa.

0: diagnósticos aqui da Independência, né?
1: Vai até que horas?
0: Até às 16 horas.
1: Claro, reforçando o convite para a comunidade prestigiar. Esse sábado tá gostoso, tá um sábado bonito, um sábado de sol. Tem que sair, tem que aproveitar e fazer boas compras aqui no Brechó da Fadev.
0: Sim, estou convidando todos que possam participar e vir prestigiar o nosso brechó no dia de hoje. Estão convidados. E já, quem não puder vir no dia de hoje, a gente vai se estender na próxima semana. De segunda a sexta-feira, só pela parte da tarde, das 13 horas às 17 horas.
1: Mas o importante é que já venham hoje para garantir a compra.
0: Ah, sim, quem chegar primeiro sempre leva o melhor, né? Pode escolher os produtos, né? Daí, porque sempre vai indo, né? O pessoal vai escolhendo e quem quiser ter mais opções de escolha, é melhor vir no dia de hoje.
1: Valeu, JG. Informações que eu trago diretamente aqui do brechó da Fadev, que é no coração da cidade, aqui na Rua Independência, como falou a Ana Maria Migon, que é a vice-presidente, fica na antiga farmácia do Cibele, né? O pessoal que tem um ponto de referência, como ela comentou aqui no Rosler Diagnóstico. Então é muito simples, muito fácil, tem estacionamento e vai até às 14 horas.
0: Às 16 horas.
1: 16 horas, perdão, exatamente. Isso. A Jota, então, reforçando, como falou a vice-presidente, até às
0: 16 horas da tarde.
1: Perfeito, um sábado bacana. Quem não comprou, que venha fazer parte também deste evento importante da Fadev, que é o brechó da Fadev JGN.
0: A Fadev, a força dos que têm a visão no coração.
1: Olha só, o tema é muito importante. Um abraço, Jota.
2: Outro.
0: Um abraço, Jota. Obrigado para você e para todos os ouvintes.
2: Obrigadão.
0: Um bom dia.
2: Bom dia, bom dia, bom dia. Vice-presidente Ana Maria Migon, vice-presidente da Fadev. Forte abraço para você aí. E até às 16 horas, também conhecida como 4 da tarde. Passa lá, boas compras neste brechó da Afadev, tá? Ana Maria Migon, toda a turma aí, bom trabalho, boas vendas. 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Luiz Carlos Miller, daqui a pouquinho, volta com informações, né? Com mais informações, com a Espaço Móvel, porque na Espaço é assim, aconteceu ou está acontecendo, você fica sabendo.
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2: 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O remédio não é para curar o doente. presente é para adoecer o saudável, frisa para psicólogo Valmor Romano, que foi o convidado de hoje no Espaço Livre. Prefeitura abre processo seletivo simplificado para contratação temporária de até 30 professores. Casal é detido com Chevette furtado em Caxias. Rio Grande do Sul terá final de semana marcado pelo frio e pouca instabilidade. Treinadores e atletas projetam disputa equilibrada na terceira taça de futsal Cesínio Portolan, Espaço FM. Palestras e atividades marcam semana das pessoas com altas habilidades em Farroupilha. Business to Business da Six Farroupilha terá nova edição com pitches, exposições, palestras e network. Brechó em prol do pequeno Rafael ocorre até domingo no bairro Cinquentenário. Também é destaque, idoso suspeito de homicídio é preso em Bento Gonçalves. 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
2: Muito bem, vamos colocar músicas na conversa. A primeira tem Milena com a participação do Emerson Nogueira, apenas mais uma de amor. Depois vem Alex Warren, Fever Dream. Excelente sábado, bom fim de semana, o som da Espaço, bom dia.

0: Alex Warren, Fever Dream.
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0: Sonho febril, você ouviu com Alex Warren, né? Como você soube que eu estava por um sinal? Meu coração estava tão perto da hora de fechar. Partezinha da música que você curtiu com Alex Warren, Fever Dream. É Sonho Febril. E na primeira teve Milena com a participação do Emerson Nogueira, Apenas Mais Uma de Amor. 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Luiz Carlos Miller, já te chamo com mais uma intervenção da Espaço Móvel.

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6: 11:07, sábado gordo, sábado movimentado. Luiz Carlos Miller, Espaço Móvel, direto da Open Store Poços de Caldas, Tricô. Alô, Luiz Carlos Miller, mais uma vez, bom dia, colega.
7: Bom dia mais uma vez para você, JG, bom dia também para os amigos da Espaço FM. 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Fernanda, o que dá para ampliar de informações e falarmos deste Open Store Poços de Caldas Tricô? 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
7: 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Eu vou voltar com você, JG.
6: Bom proveito aí, Luiz Carlos Miller. Fernanda Limão, Open Store, Poços de Caldas, Tricô. Aproveite neste final de semana e no próximo, como a Fernanda falou, né? Então, hoje, dia 8, amanhã, dia 9, e lá no dia 15 e também no dia 16. Muito bem, vamos com nossa homenagem para os aniversariantes de hoje. 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Você volta ainda hoje, né, Luiz Carlos Miller? Até já então. Chegou a hora de homenagearmos os aniversariantes de hoje, 8 de agosto, sempre para que delícia de sabor. Parabéns. Ah, antes, deixa eu mandar um parabéns aqui, vamos ver onde é que está o recado. Tem um recadinho aqui no WhatsApp da Espaço, deixa eu ver. Ah, tá aqui, ó. Bom dia, tudo bem? Sou a Lourdes Bernardi de Caxias do Sul. Alô, dona Lourdes, como está a senhora? Gostaria de parabenizar o meu sobrinho. sobrinho Marcos Colós, hoje está se formando em ciência da computação. Homenagem de toda a família, Universidade de Caxias do Sul, a nossa querida UX. Parabéns então, tá? Marcos Colós, tudo de bom para você, um abraço para vocês aí em Caxias do Sul. Agora a nossa homenagem para os aniversariantes. Parabéns, Pedro Lorenzo Facchini Costa, Damião Detone Guisso, alô Evaldo Rodolfo Godinho, Maria Elizabeth da Silva e Silvana Zapati. Homenagem da Bigfer, João Paulo Viesse, homenagem da esposa Ana Lunara, filha Maria Vitória, pais Geraldo e Maria Salete, irmãos Edson, Carlos Eduardo e Gerson, cunhadas Vânia e Acácia, sobrinho Lorenzo e Gustavo, sobrinhos Lorenzo e Gustavo, e também da Dinda Lúcia, tá? E da Bigfer também, tá? João Paulo Viettini. Alô, Arthur Piscinin, Clara Crestani, Emily Canal, parabéns da Acolher Bigfer, Cauã Urbano dos Santos e Biandra de Campos, homenagem da Trombini, né? Da Troféu Trombini Farroupilha Esporte e Lazer. Horizontina, parabéns Horizontina, Maria dos Santos e Ivo Claas, homenagem da Objetiva Contabilidade, Rodrigo Júnior Bólico, homenagem de Máquina Sazi, Maicon da Silva Paim, homenagem da Tecnova, Regina Sandra de César, parabéns Regina, homenagem do esposo Ari, filhos Roberta e João, e também de toda a equipe da Arena Calçados, tá? Regina, feliz aniversário. Júlia Maioli, parabéns, homenagem dos pais Adair e Sheila, irmã Laura, Dindos, Nelly, Rodolfo e de toda a equipe da Arena Calçados, parabéns, Júlia. Alô, Everton Toigo, parabéns, Everton, homenagem do Motoclube Rota 470. Alô, Almanir Venturini, parabéns Almanir Venturini, homenagem do esposo Sérgio, filha Mônica e do genro Eduardo, tá? Almanir Venturini, parabéns. Alô Anselmo Werner, de aniversário hoje, homenagem da esposa Dona Ivone, dos filhos Éder, Elton, Edson e Andréia, ah, e tem a Adriana também, né? Anselmo Werner, parabéns então, homenagem da esposa Ivone e dos filhos Éder, Elton, Edson, Andréia e Adriana. Muito bem, Antônio Marcos Valiati Monteiro da Silva, parabéns Antônio Marcos, homenagem da esposa Paola e também dos filhos Fábio e Laura, né? Seu Antônio Marcos. Benjamin Martinelli Capelari, homenagem dos pais Gabriel e Bruna, tá? Benjamin, parabéns. Alô, Caroline Gobato, homenagem do esposo Jean, pais Clair e Rosali e também da Dinda Neuza, tá? Caroline Gobato. Cecília Minosso Colombo, parabéns, Cecília, parabéns para você. Homenagem dos pais Leandro e Denise, do irmão Augusto, avós Laurindo, Marina, Zeli e Cecílio, e dos dindos Daiane e Luciano. É, Daiane e Luciano. Alô, Daniela Colombo, parabéns. Homenagem dos pais Antônio e Rosane, e também da irmã Andriele, tá? Daniela Colombo. Alô, Elite Maria Basso, que ele, parabéns Elite, homenagem dos filhos José, Valderese e Adriana, genro Ari, Nora Jaqueline e dos netos Luan e Heloísa. Elite, parabéns pra ti. Emily Canal, feliz aniversário. Homenagem dos pais Maciel e Pamela e da irmã Helena. Parabéns, Emily. Ivete de Bona, homenagem do esposo Gilberto, da filha Bruna e da cunhada Eunice, tá? Ivete de Bona, seu Ivo Zucolotto, de aniversário hoje. Parabéns, seu Ivo. Homenagem das filhas Silvia e Nara, genros José, Valmir Paulo, Evalmir, Evandro, netos Ricardo, Andressa, Gustavo, Fabiane, Natália, Lúcio, Fabiana e Vitor, e da bisneta Larissa, seu Ivo, parabéns seu Ivo. Alô Lourdes Maria Girelli Trevelin, homenagem das filhas Solange, Joreci, Ivanir e Veranice, genros Aristides, Wilson e Leandro, e dos netos Micael, Cauê, Eric, Pietro e Sabrina. Parabéns Lourdes. Alô Lúcio Maurício Verno Reiner. É, Reiner. Homenagem toda a família e amigos, tá? Lúcio Verno Reiner. Luísa Lauterte, de aniversário hoje. Parabéns, Luísa. Homenagem dos pais, Luíde e Bianca. E dos avós, Marília e Cleide. Parabéns, Luísa Lauterte. Tudo bem com você, Luísa? Sabia que eu tenho uma filha, Luísa? É, tenho uma filha, Luísa, que é piloto de avião, viu? É, tá pilotando um jato, não sei em que lugar do Brasil ela está nesse momento, né? Muito bem, Luísa. Alô, Marizane Santos de Andrade, parabéns, Marizane. Homenagem dos filhos Otávio Augusto, Manuela e William. Parabéns, Mari, tudo de bom pra ti. Odila Balbinotti, homenagem dos filhos Clemir e Valmir. É, dona Odila, homenagem das noras Genesi e Rose, netos Júnior, Giovanni e Gabriela e do bisneto Arthur, né, dona Odila Balbinotti, parabéns. Alô, Sofia Pessim Comim, homenagem dos pais Silvio e Fernanda, tá, Sofia? Tem mais uma Sofia de aniversário, Sofia Silvestrin, homenagem da bisavó Irene, pai Celi Elias, quem mais? Deixa eu ver aqui. Irmãos Alice, Luísa e Bernardo. Sofia Silvestrin, parabéns, tá? Homenagem da bisavó Irene, pai Celi Elias, irmãos Alice e Luísa, mais uma Luísa, e também do Bernardo e dos avós Gerson, Ângela e Gervásio, tá? Sofia Silvestrin, parabéns. Alô, Tedinara Baré, parabéns, Tedinara. Homenagem do esposo Walter e da filha Elisa Maria, tá? Tedinara Baré. Valcir José Sinhaque, parabéns, Valcir, homenagem da esposa Josi, é, a Josefina, filhos Fernando, Marcelo, Márcia e Fábio, nora Sayonara, Luciane e Eliane e dos netos Nicole, Sinara, Maiara, Isadora e Enzo. Parabéns, Valcir José Sinhaque. Alô, Volney Bonenberg, de aniversário hoje, Volney Bonenberg. Homenagem da esposa Kate e das filhas Késia e Sara. Parabéns, aniversariantes que estão em nossa agenda. A todos muita saúde, alegria, felicidade, prosperidade, muito amor, só coisas boas, grana também, que vai bem, vem bem, e que esta data se repita por muitos e muitos anos com muita saúde e paz.

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1: E já está ouvindo Billy Ray Cyrus.

0: John Wallen, Ache Break Your Heart, Billy Ray Cyrus.
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0: Já te chamo, Luiz Carlos Miller, com Espaço Móvel, brechó especial em apoio ao pequeno Rafael Maica, que ocorre hoje e amanhã, com o objetivo de arrecadar recursos para auxiliar nos cuidados do menino de 6 anos que possui paralisia cerebral, microcefalia e epilepsia. A ação está ocorrendo hoje até às 16h, amanhã também, das 10 às 16h, lá no bairro Cinquentenário. Daqui a pouquinho eu te chamo, tá, Luiz Carlos Miller? 11h30, temperatura 15 graus, seu pai sempre esteve ao seu lado, cuidando de cada detalhe da sua vida. 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Deixa eu mandar um parabéns aqui. Vamos ver para quem chegou. Parabéns para Antônio Marcos Viliati Monteiro da Silva. Homenagem da esposa Paula. Olá, filhos Fábio e Laura e da Nora Jéssica. Parabéns, feliz aniversário. Deixa eu mandar um bom dia aqui para o Amauri. Alô, Amauri Neri de Caxias do Sul, um abraço para ti, tudo de bom. Que você escreveu aí, tá, Amauri? Eu posso te assegurar que eu gosto muito.
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0: Luiz Carlos Miller chegando com Espaço Móvel. Onde está você, Luiz Carlos Miller?
4: JG, eu estou aqui agora no bairro Cinquentenário com a Laura Maicá. A Laura que está realizando um brechó, o brechó da Laura Maicá, que todos os recursos são arrecadados e vão ser investidos, claro, sempre no tratamento do filho querido, amado, o filho Rafael. Ele que tem uma paralisia cerebral, mas é uma criança muito linda, muito amada, Jota, como a gente falou, e claro, Laura, a gente faz parte desse processo todo, conhecendo a história de vocês, e claro que a gente sabe do trabalho, o esforço que você faz para manter toda esse, manter o brechó e claro, vender também essas peças que ocorre hoje no brechó, no sábado e amanhã também no domingo. Vamos fazer um convite para a comunidade prestigiar.
5: Oi, bom dia, boa tarde, obrigado, Miller, mais uma vez, né, por dar essa oportunidade para nós. A gente está aqui no bairro Cinquentenário, aqui na Avenida São Vicente, no campo do bairro. A gente está aqui fazendo brechó, então, hoje no sábado e amanhã no domingo, das 10 da manhã até as 4 da tarde. Então, as pecinhas são no valor de R$ 2, R$ 3 e R$ 5. Tem bastante coisa, tem bastante peça infantil, feminino, masculino. Também tem uma amiga também que está expondo aqui as coisas dela. Tem panela, chaleira, jarra elétrica. Tem bastante coisinha com valor bem acessível.
4: Então fica o convite, claro, para as pessoas prestigiar.
5: Isso aí, fica o convite para quem quiser aparecer. E agradeço de coração aí cada um que já está prestigiando aí o nosso brechó.
4: fazer um convite para as pessoas saberem bem o ponto onde se encontra. Você disse que é aqui na Avenida São Vicente, e é um ponto bem simples de encontrar. Inclusive, a gente percebe que na frente tem um banner.
5: Isso aí, na frente tem um banner também, né? Para mostrar para o pessoal onde que fica, mas não tem erro. É descendo o postinho de saúde na avenida principal aqui, perto do cartódromo. Então, quem quiser aparecer, vai ser bem-vindo.
4: É hoje e amanhã?
5: É hoje, no sábado, das 10 da manhã até as 4 da tarde.
4: E amanhã que horas?
5: E amanhã também, das 10 da manhã até as 4 da tarde.
4: É importante que as pessoas venham hoje, porque com certeza quem chegar primeiro vai levar boas roupas. Apesar que todas estão bem bonitas, a gente percebe aqui, todas bem higienizadas, inclusive, produtos ótimos.
5: Sim, aqui a gente tem bastante peça boa, inclusive eu não tinha nada de masculino antes, agora tem. Tem bastante coisa infantil também. E então agradeço, né? Quem quiser aparecer vai estar me ajudando bastante.
4: Perfeito, JG. Informações que eu trago diretamente aqui do bairro Cinquentenário, onde está acontecendo esse brechó solidário, o brechó da Laura Maiká. E todos os recursos são direcionados aí ao tratamento do filho dela, o filho Rafael, que tem paralisia cerebral, mas é uma criança muito amada, muito linda. Por isso que é importante que as pessoas prestigiem JG.
0: Obrigado, Luiz Carlos Miller. Se você puder, então, passa lá no brechó da Laura Maiká, né, em prol do filho com paralisia cerebral no bairro Cinquentenário, tá? É fácil, né? Até às 16 horas, é na Avenida São Vicente, é bem fácil, vai lá, colabora, adquire teus produtos. E Luiz Carlos Miller, retorne à base. Deu por hoje? Chega, só chega, tá bom então. 11:36. 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

0: 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E o Rio Grande do Sul terá um sábado de sol entre nuvens na maioria das regiões. No entanto, ao longo do dia, a nebulosidade aumenta e a instabilidade se intensifica, especialmente no norte do estado. Estamos neste momento com 15 graus aqui na Paulo Broilo 360.
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0: Vem pra cá você também.
1: Vem pra cá você também, Sorriso Maroto. Vem pra cá você também, Raça Negra.

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1: Este é o Portal de Notícias da 100.9, espaçofm.com.br. Você curtiu Camila Cabello, Senhorita, e na primeira Sorriso Maroto e Raça Negra, Cheia de Manias.
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1: 11 horas 49 minutos e Jorge Messi, pai e empresário.

0: Lionel Messi morre, né? Morreu, aliás, morreu ontem sexta-feira, aos 68 anos, em Rosário, na Argentina. A informação foi divulgada pelo jornal argentino Infobae. Ele enfrentava uma longa doença. A família havia informado em junho que Jorge seguia em recuperação, embora seu estado de saúde ainda fosse considerado delicado. Na ocasião, Lionel Messi chegou a se emocionar após a estreia da Argentina na Copa do Mundo de 2026. Mais tarde, o camisa 10 explicou que as lágrimas não estavam relacionadas ao futebol, mas o momento difícil vivido por sua família. Então, tá aí, né? Notícia triste: morre pai de Lionel Messi aos 68 anos na Argentina. 11:50 e o Rio Grande do Sul.
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0: juntos para sempre, sem U, sem Mi. 11 horas 58 minutos, temperatura 16 graus.
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0: E assim chegamos ao fim de mais um Espaço Shopping Show. Obrigado pelo carinho, pela atenção, pela audiência. Volto na segunda-feira após o panorama, se Deus permitir, sempre para a Ótica Farroupilha, CFC Farroupilha e Círculo Saúde. Vem aí Espaço Radional, canal da notícia com Rogério Portolan. Após as 13 horas, o contato imediato com a Flávia Andréa Vidor na comunicação. Bom almoço, bom sábado, bom fim de semana, feliz Dia dos Pais, se cuide, até mais, tchau.

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9: Senhoras e senhores, boa tarde. 12:06 de volta em Espaço Rádio Jornal. 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Estamos com tempo nublado, temperatura 16 graus. Abrindo o portal espaçofm.com.br. Prefeitura abre processo seletivo simplificado para contratação temporária de até 30 professores. Remédio. Essa frase aqui para você comentar: remédio não é para curar o doente, é para adoecer o saudável, frisa o parapsicólogo Valmor Romano. Programa hoje com uma repercussão muito grande, uma grande interatividade. Quem não conseguiu, de repente, ouvir a sua pergunta ser respondida, quiser conversar com o Valmor Romano, pode enviar mensagem para o 549. 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Rio Grande do Sul terá final de semana marcado pelo frio e pouca instabilidade. Casal é detido com Chevette furtado em Caxias. Treinadores e atletas projetam disputa equilibrada na terceira taça de futsal, Cezinho Portolan, Espaço FM, que inicia na próxima semana. Promoção Liga Independente de Futsal. Business to Business, o B2B da SIGS, terá nova edição com pits, exposições, palestras e networking. Brechó em prol do pequeno Rafael ocorre até domingo no bairro Cinquentenário. Segue hoje à tarde também o brechó da Associação dos Deficientes Visuais aqui de Farroupilha, FADEV. Idoso suspeito de homicídio é preso em Bento. Palestras e atividades marcam Semana das Pessoas com Altas Habilidades em Farroupilha. São algumas manchetes. espaçofm.com.br. 12:08. Jerônimo Filho, previsão do tempo.
10: A nebulosidade cobre o estado com a temperatura baixa em vários pontos. Na serra, condições para chuvas e a máxima não passa dos 16 graus. Para domingo, o tempo permanece seco com a temperatura entre 5 e 15 graus. A sensação de frio retorna e se intensifica ao longo dos próximos dias, com mínima próximas dos 4 graus positivos em grande parte da Serra Gaúcha, pelo menos até terça, nos períodos da manhã. Informações do tempo para o Espaço Rádio Jornal.
9: 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Informações da área policial: idoso suspeito de homicídio é preso. Casal é detido com Chevette furtado em Caxias. Homem é preso com 50 munições de calibre calibre restrito. Também Caxias. Alô, Jerônimo.
10: Um idoso de 69 anos foi preso preventivamente ontem em Bento, suspeito de estar envolvido no homicídio de Jefferson Gracelli. Aconteceu no último domingo, no bairro Licor Sul. De acordo com a Polícia Civil, a vítima foi encontrada em via pública sem vida, com ferimentos provocados por arma branca. Durante a investigação, o indivíduo foi identificado pela delegacia e o mandado foi cumprido pela Brigada Militar, juntamente com a Guarda Civil Municipal. O idoso já havia sido preso em março de 2023 após um homicídio e uma tentativa de homicídio que aconteceu também em Bento. Crimes praticados com golpes de faca. Em Caxias, um casal foi detido na noite de ontem com um Chevette furtado. Segundo a Brigada Militar, a mulher de 30 anos que estava conduzindo o carro e o homem, da mesma idade, foram abordados no bairro Santa Catarina. Em consulta ao sistema, os policiais constataram que o veículo era objeto de um crime. Com o casal, também foram apreendidos R$ 1.600 e um celular. Também em Caxias, um homem de 31 anos foi preso na tarde de ontem, transportando 50 munições calibre 9mm em uma abordagem realizada pela Polícia Rodoviária Federal no entroncamento da BR-116 com a 453. O indivíduo conduzia um Nivus com placas de Bento e, em revista veicular, os policiais encontraram as munições. O indivíduo, natural de Palmito, Santa Catarina, não possuía autorização para transportar munições. Ele foi preso em flagrante e encaminhado à polícia. Em Farroupilha, um acidente deixou ferido um casal, que aconteceu na tarde de ontem, no quilômetro 119 da 453. O acidente aconteceu próximo ao Trevo da Santa, no sentido Bento-Farroupilha. O carro das vítimas teria sofrido uma colisão traseira e acabou capotando na via. O casal foi socorrido e encaminhado ao Hospital São Carlos. Informações do plantão para o Espaço Rádio Jornal.
9: Obrigado, Jerônimo. 12:13 aqui no Espaço Rádio Jornal, Cressol Corsan, Central de Rações e Rosler Diagnósticos. 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Deixa eu aproveitar esse horário, horário do meio-dia, sempre muito bom, família reunida, pessoal que está na folga das 12 também. Quem puder, isso aqui é para o Brasil inteiro. Está acontecendo e vai até o dia 17 deste mês, consulta pública número 63/2026 da Conitec. Recolhe opiniões da sociedade, repito, até o dia 17, sobre a possível incorporação dos sensores de monitoramento contínuo de glicose no SUS para pacientes com diabetes tipo 1. A gente fala muito na criançada, mas é para todos, que o governo, que o SUS pague os sensores que é colado no braço, ao invés de ficar fazendo as picadas diárias no dedo, enfim, né, para fazer a amostra, a questão da glicose. Quem pode participar? População em geral. pacientes, familiares, profissionais de saúde e qualquer cidadão brasileiro interessado. Onde acessar? O envio da contribuição é feita de forma online pelo portal Brasil Participativo. É necessário fazer um login com uma conta unificada do gov.br, preencher o formulário eletrônico com dados básicos e relatar opiniões ou experiências pessoais com a tecnologia. O governo, a princípio, negou, mas o pessoal continua e está nessa campanha. É uma consulta popular para pedir, no caso, você opinar a favor de que o governo banque. Puxando o assunto para Farroupilha, nós temos aqui também um pedido que a prefeitura pagasse. Que tem um drama da criançada. Aqui deixa eu ver a Neuza Peta e a Luciana Zanotto. A Neuza, que tem o filho, o Matheus querido, que tem a diabetes tipo 1, a Luciana Zanotto tem, melhor, a Luciana Zanonato tem familiares com diabetes tipo 1, 4 a 6 picadas por dia. É o transtorno e o mais importante, com o sensor, os pais e o médico acompanham em tempo real a situação. Quanto custa? R$330 cada sensor que dura 15 dias. Quem puder se envolver nessa campanha, por favor, Luciana Zanonato e Neuza Peta.
11: Mais ou menos de 4 a 6 vezes ao dia, né?
12: Isso aí.
11: Então, isso ao ano totaliza umas 2.000 picadas no dedo, né?
9: E o sensor, no caso, ele coloca cola no bracinho,
12: ele
9: por exemplo?
12: Ele vai colar no bracinho, isso aqui.
9: E dura aqui quanto tempo?
11: 15 dias.
12: 15 dias.
11: No braço. Aí o diabético tem que colocar mediante um aplicador que mais parece um carimbo, né, Neuza?
12: Isso.
11: E consegue, então, fazer a medição da glicemia pelo líquido. E aí então se faz essa medição da glicemia, quando ele termina, se tira o sensor e se coloca outro.
12: Na verdade são 2 por mês que a criança precisa utilizar, né? Então eu digo assim, outra cidade já tem, inclusive agora dia 8, Santa Maria vai começar a disponibilizar via prefeitura, via SUS, gratuitamente para as crianças com diabetes.
9: Não, ainda não.
12: Ainda não, mas nós lutamos para isso, né? Porque na verdade nós não temos muitas crianças. Aqui um pouco a gente conseguindo fazer algum plano diretor, alguma coisa, conversando com os vereadores, eles entenderem dessa importância de estar. O que que eu digo assim, ó? Que nem o Matheus, eu tenho garantido até os 18 anos via judicial. Mas a criança que vai diagnosticar amanhã o diabetes tipo 1, ela já tendo esse amparo aqui, é outra qualidade de vida para essa criança, para essa família. Porque tu já pegar um diagnóstico é difícil, mas você já tem todo um suporte, toda a tecnologia amparada do teu lado, tu vai conseguir trabalhar e lidar com uma criança. Vamos supor uma criança de 3 anos, quando o Matheus diagnosticou diabetes tipo 1. Eu não sabia nem que existia isso aqui. Nem sabia que existia sensor. Ele ficou usando 1 ano e meio, 2, só fazendo o teste do dedinho. Então imagina como que era complicado você explicar para uma criança, além da insulina, você tem que fazer o teste do dedinho. Então a gente tendo esse suporte, e outra questão, o médico também acompanha em tempo real a glicose do paciente. Ele consegue ajustar as doses de insulina, ele consegue trabalhar, o que que aconteceu, o que está acontecendo. Então, tipo assim, é uma qualidade de vida, e a qualidade de vida ela vai diminuir a fila do SUS na questão assim, das complicações,
11: né? Exatamente. Essa doença traz a longo
12: gente não
11: prazo.
12: Imagina as complicações que o diabetes traz, e ele vem crescendo decorrentemente. Então essa votação pública é muito importante, que todo mundo vote. Quem não tem familiar ou não tenha com diabetes, não precisa ser senhor da diabetes tipo 1, vote, porque assim a gente consegue levar para o nosso governo a importância, sabendo que ele tem uma bisneta que tem diabetes tipo 1 e até hoje ele não teve olhares para o diabetes tipo 1, né?
9: Presidente Lula tem uma bisneta?
12: Tem uma bisneta com diabetes tipo 1, exatamente isso.
9: Quanto custa uma caixinha dessas e quantos sensores tem dentro?
11: Cada sensor custa, em média, R$330.
9: Não é barato.
11: Não é barato.
12: Não.
11: Ele dura 15 dias. Como a Neuza comentou, hoje não existe em Farroupilha esse sensor via o sistema de saúde, né? Então, o paciente que não tem condições de comprar esse sensor, que é muito importante para o controle rigoroso da glicemia dele, ele pode, dependendo do caso, conseguir esse sensor via judicial mediante o preenchimento de alguns requisitos. Quais são os requisitos essenciais? E digo porque trabalho na área, advogo também na área do direito à saúde. Precisamos de um laudo médico que ateste a imprescindibilidade do uso desse sensor, né, mediante as complicações que podem vir se ele, se esse paciente não fizer uso desse sensor. E também tem que comprovar a hipossuficiência financeira do paciente, ou se ele for menor, enfim, da sua família, dos seus pais. Mas atualmente temos essas duas possibilidades: ou a compra, né, de forma particular, diretamente numa farmácia ou no site, ou então através da via judicial. E essa consulta pública, ela visa especialmente esse estudo do que o cidadão, do que o especialista, do que um médico, do que um familiar, ele pensa a respeito da implantação desse sensor no SUS, para que seja oferecido para todos os diabéticos.
9: Luciana Zanotto, advogada, Neuza Peta, batalhadora, e mãe do Matheus, querido aí, que é divulgador da questão da diabetes tipo 1. Gente, é um assunto que todos nós podemos colaborar. Eu confesso que não é tão fácil assim, tá cheio de detalhezinhos, mas vai atrás, gente. Joga aí no Google também, consulta pública sobre sensor de glicose, Espaço FM. Aqui o Gustavo Cuffelet fez uma matéria muito completa com todos os detalhes. Na própria matéria tem um clique aqui para acessar a consulta pública e aí já aparece todos os detalhes. Consulta pública número 63/2026, sistema de monitoramento contínuo da glicose em tempo real para o monitoramento de glicose em pessoas com diabetes tipo 1. Tem todos esse trabalho, essa pesquisa, essa consulta popular é através do gov.br, vai até o dia 17. Vai para o site da Espaço, aplicativo, Facebook, tem a matéria, repito, ela bem completa. O Gustavo Cofferay colocou todas as informações. Acesse página da consulta pública, entre com a sua conta gov.br, que ainda não possui cadastro, precisa criar uma conta, lê o relatório técnico ou o relatório para a sociedade que apresenta as informações. Repito, depois vamos facilitar, sabe, sim ou não, mas não, é cheio de detalhes para dar uma complicada. Mas isso vai beneficiar muito, né, os portadores aí da diabetes tipo 1. Porque senão tem que entrar na justiça para conseguir o sensor. O sensor é impecável, dá para ter o acompanhamento dos pais, do médico acompanhando em tempo real. Para ter uma ideia, uma criançada, no caso, a criança de 4 a 6 picadas por dia, né, se vai no sistema normal. Esse custa caro, esse sensor custa R$330 cada sensor e dura 15 dias. Há um pedido, inclusive, que o prefeito Jonas, a administração, comece a bancar. Seria uma despesa em torno de 160, 180 mil por ano. 12:23. Quem puder participar dessa consulta popular, vai para o site da Espaço também, né? E tem a notícia, ela completa. Espalha a notícia até o dia 17. Hora, 12:24. Faltam 45 dias para acabar o inverno. 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
5: Era 12:32, tempo nublado, temperatura 16 graus. De volta, Espaço Rádio Jornal. 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Tem outro assunto bom até para você também expressar a sua opinião. O detalhe que você tem que procurar, né, a informação muitas vezes, porque a maioria dos veículos de comunicação no Brasil e até no mundo também, segmentos, né? Mas a chamada velha imprensa ou grande imprensa, o consórcio aqui no Brasil, gosta de distorcer, né? E não colocar o que está acontecendo. Estou me referindo ao Dr. Anthony Fauci. Várias manifestações, eu convido você a conferir a manifestação do Dr. Edson Rosler, um dos médicos e ainda atividade, tem 85 anos, mais experiente, repercussão do Edson Rosler, Rio Grande afora, sobre a questão ainda da Covid. Não dá pra... Ah, já passou. É que deixou muitas sequelas em várias frentes aí. O detalhe é que a verdade agora começa a vir à tona. Anthony Fauci trabalhava direto com o governo norte-americano. Dr. Anthony Fauci, acusado por parlamentares, ele se omitiu agora, ele foi para o Senado a semana passada norte-americano e ficou em silêncio. Ele até já foi, ele recebeu do John Biden uma segurança que ele não vai ser preso, um perdão preventivo. Ele escondeu muita coisa e comandou, os interesses com o Pfizer, enfim, né? A história toda de plantar, de disseminar o terror diário, e aí com apoio de boa parte da imprensa, de políticos, enfim, a verdade, as verdades sobre a Covid-19. Aqui opinião, aí é opinião, Dr. Edson Rosler, que defendeu durante toda a Covid o uso de medicamentos mais baratos, enfim. E até hoje está aí a resposta que está sendo vindo à tona, embora que veículos de comunicação continuem distorcendo e não colocando o que está acontecendo, o que é real. Ele fala aqui também, um dos maiores assassinos do mundo, o tal de Dr. Anthony Fauci. Ele diz aqui que o Fauci, né, o comportamento dele, ele deixa o Hitler no chinelo. Preste atenção, até uma matéria que você pode conferir, tá na Espaço FM, no site, no portal, tá no aplicativo, tá no Instagram, tá no Facebook, Dr. Edson Rosler, sobre o Dr. Anthony Fauci, médico imunologista que comandou, né, as determinações, decisões sobre a Covid nos Estados Unidos, que repercutia no mundo inteiro, a favor de lockdown, o fecha tudo e tudo mais, a questão das vacinas, ele intermediou também uma linha direta com a Pfizer, os interesses da máfia da indústria farmacêutica no mundo. Dr. Edson Rosler, por favor.
6: Anthony Fauci é um cara que tem meio ano mais de vida do que eu. Eu tô com 85, nasci em junho e ele nasceu em dezembro de 1940. Ele é um médico imunologista, ele foi o conselheiro do presidente dos Estados Unidos, foi diretor do Departamento de Imunologia dos Estados Unidos, conceituadíssimo. Só que ele tinha interesses econômicos e houve um momento que foi solicitado que em Wuhan, na China, fosse feita uma experiência. E pelo jeito o vírus saiu, escapou do laboratório, né? Alguém se contaminou e depois que viu o estrago que tinha sido feito. Mas nunca ficou provado. O que ficou provado é de que havia interesse econômico americano no laboratório lá. E existem comentários de que já há alguns anos antes já estavam trabalhando na vacina. Então, eu pessoalmente, acredito que ele é um dos maiores assassinos do mundo, porque ele pediu para a OMS e impuseram o uso de máscaras, o afastamento, até pessoas ficarem em casa, empresas se deram mal, quebrou empresas, né? Então houve uma perda de pessoas, onde que esses novos tratamentos, que nem a hidrocloroquina, a ivermectina e outros que estavam sendo testados, não tiveram vez.
5: Porque eram muito baratos também.
6: Porque era muito barato. A ivermectina era assim, com R$100 tu fazia o tratamento. E eu tive mais de 200 casos e ninguém foi pro hospital. Ninguém foi pro hospital. 200 casos, mais de 200 casos que eu atendi de Covid. Bom, então o que que acontece? Houve médicos, inclusive, que me acharam que eu estava errado, porque não tinha nenhum trabalho científico. Então,
5: Só estava sendo acusado muitas vezes assim de estar contra a ciência. E contra a ciência não se discute.
6: Porque quando eu vim a primeira vez aqui, em agosto, no início de agosto de 2020, tu me perguntou. Eu vim falar sobre uma campanha de doação de sangue do Lions e tu me perguntou, e o senhor, não tem tratamento, o que é que o senhor faz? Eu disse, dou ivermectina. Hoje a ivermectina está sendo estudada para outras doenças. 60 milhões de dólares, né? A Flórida está destinando para pesquisa de câncer, tratamento com ivermectina. Então eu não sei se é válido ou não é válido, mas o fato é o seguinte: a ivermectina funciona. E eu tenho provas hoje, tem provas de muitas pesquisas científicas que realmente ela combate o vírus do Covid.
5: Mas a questão, digamos, a linha hoje com essa investigação, que não vai parar certamente, vai se provar que muita coisa que foi feita não era necessário?
6: Sim, não, essa o afastamento das pessoas, a própria máscara, não poder cumprimentar, não poder ir no enterro de um familiar. E a quantidade de pessoa que morreu, se tinha remédio, né? É claro, meus colegas, eu entendo eles, não havia trabalho científico, mas e daí? Hoje, tem coisas que se eu disser aqui, tu vai querer espichar o programa. Mas tem doença que existe tratamento, que em uma semana tu tá curado e que hoje em dia é difícil de se curar.
5: Mas digamos, um médico de 85 anos de idade, que é o teu caso, a indústria farmacêutica hoje que te apavora? Não sei se é essa a expressão.
6: Em parte sim, porque a gente vê que o laboratório Pfizer fez um crime, botou uma vacina de que vocês olhem, a Unimed, por exemplo, está botando um tratamento aqui em Farroupilha, já está funcionando, né, para tratamento de autistas. Tem lá no hospital uma ala para que lá, tem em Caxias e tudo, por quê? Porque aumentou a barbaridade. Se vocês olhar a percentagem, nem vou dizer qual é a percentagem, porque eu não tenho esse número certo, mas a percentagem de autistas, né, por causa da vacina e de tromboses, tem médico especialista dizendo que 78% das mortes foram por causa da vacina, das vacinas. Então, eu sei que é muito para a gente falar num período curto, mas o doutor Fauci, tá? Ele é uma pessoa sem escrúpulos. É uma pessoa que fez muito mal para a humanidade. Digo uma coisa, ele deixa o Hitler, que matou 6 milhões de judeus, ele deixa o Hitler no chinelo.
5: Gente, comenta o assunto, compartilha. Quem quiser assistir também a entrevista, tá no fim de expediente dessa semana. Tem matéria no portal da Espaço, no aplicativo, no Instagram, no Facebook. Concorda ou não, mas o importante, pessoal, vai a fundo. É uma matéria que a imprensa brasileira, a chamada velha imprensa, o consórcio, né, que comanda alguns segmentos da imprensa, tem omitido, já estão querendo desvirtuar. O detalhe que o tal de doutor Fauci, o Anthony Fauci comandou, foi uma das lideranças, ele já tem um perdão antecipado que não vai ser preso, ele se calou no Senado e a gente só lamenta porque não tem informação, né? Os veículos também, aí vem todas as redes também, tanto Facebook também, quanto próprio, outras lideranças.

0: 50 milhões de doses daquela porcaria. Eu não tava querendo ser cobaia de ninguém. Não pode sair de casa. Vou fechar tudo, vou fazer lockdown. Quantos brasileiros perderam o emprego e tinha que usar máscara e tinha que ficar em casa, trancado, ameaçado pelo poder. Você vai ficar vendo televisão. Inseminação de pânico. O que era o Covid? Uma gripe muito forte. Pessoas morrem durante epidemias de gripe. Vem o depoimento do médico virologista que diz que se você não tomar, não seguir as recomendações do governador, você vai morrer. Uma grande parte da classe artística em silêncio. A outra parte tecendo loas ao governo. Aí pronto, aí começaram a me chamar de negacionista. Eu nego que você tenta me empurrar goela abaixo. Eu nego o seu poder sobre meu cérebro. Eu nego. Você mente porque você precisa se reeleger na próxima eleição. Me tiraram do ar. Alô, Marcelo. Você deu uma declaração. Por exemplo, vou dar um exemplo meu. Eu não gosto de ficar falando dos outros que eu não tenho essa capacidade de interpretar outros. Na época da pandemia, eu não tomei vacina nenhuma. As pessoas aqui no Brasil se preocupavam e se preocupam até hoje em ter informação, e ter informação é sempre bom, mas informação através de quem? Da Rede Globo? Da Globo News? Da Globosat? Qual é a confiabilidade que você tem em receber informação através de uma empresa que fecha com os governantes, seja lá quais forem eles, porque eles não estão interessados em ideologia política. Trouxa é que pensa.
1: Vale a pena conferir, independente da tua opinião ou não, né? Só para ampliar a informação. O que aconteceu semana passada nos Estados Unidos, a imprensa brasileira, uma delas, que a grande parte, noticiou alguma coisinha, mas já deu uma opinião querendo desacreditar o que os senadores americanos estão indo atrás. Mas a verdade está vindo à tona, comenta aí, 12:47. Essa matéria do Marcelo Nova vale até por curiosidade também. 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Termos aqui que o pessoal está utilizando, que é bastante interessante, essa que o Marcelo Nova utilizou, que é a inseminação do pânico, a forma como foi jogado. O Brasil, a gente chegou a esse ponto de a gente é proibido de questionar, a gente é proibido de perguntar, de questionar alguma coisa, principalmente foi a partir daí, hoje tem vários assuntos que a gente é proibido de questionar. 12:48. E coisas que não dá para esquecer, a forma como em Farroupilha, o Conselho da Saúde fechou rua no central da cidade. O governador Eduardo Leite mandou fechar partes com cobertas, né? Com plástico, enfim, partes do supermercado, ao ponto que a gente chegou. O assunto é interessante e necessário para não esquecer. Ainda mais agora que muita verdade começa a vir à tona. 12:48. Gente, a gente vai falar bastante aqui, só quero manchetear hoje. Nossa igreja precisa da sua ajuda. O vendaval causou grandes danos à nossa igreja. Agora é tempo de reconstruir. 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Contribui com qualquer valor através do Pix. A gente vai divulgar aqui, vai ter um QR Code também. Capela Santa Juliana, paróquia de Nossa Senhora de Caravaggio. Igreja Santa Juliana, @gmail.com. Tem chave Pix aqui para o pessoal. Juntos vamos reconstruir esse lugar de fé, oração e esperança. Conta com a gente, comunidade aí de Santa Juliana. Vamos fazer um contato já já. Deixa eu agradecer já aqui o pessoal da comissão, o Moisés, Rafael Jacumim. Estamos 100% à disposição de vocês. 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
0: Agora 12:51, confirmando tempo nublado, temperatura 15.
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0: Agora 12:57, de volta em Espaço Rádio Jornal, Cressol, Coxan, Central de Rações e Rosler Diagnósticos. Manchetes do começo da tarde do sábado: a morte do Jorge Messi, pai de Lionel Messi, pouca idade, 68 anos, empresário, estava em uma clínica na Argentina, onde enfrentava doença. O ministro Alexandre Moraes negou pedido de Bolsonaro para receber os filhos no Dia dos Pais. O Alexandre de Moraes negou que os filhos do Bolsonaro visitem o pai no Dia dos Pais. Frente fria aumenta risco de ventania de até 90 km por hora no sul e sudeste. Também, como fica a disputa Lula e Flávio Bolsonaro após os números da semana? As revelações da testemunha que envolveu Lulinha em escândalo. Manchetes: tornado afetou 150 famílias e danificou 10 propriedades em Pedro Osório, estima a prefeitura. Também a destaque: mais de 140 mil clientes seguem sem energia elétrica no Rio Grande do Sul. Algumas manchetes aqui no começo da tarde do sábado. Gente, a partir de hoje a gente vai falar muito aqui na Rádio Espaço, uma campanha para ajudar a reconstrução da histórica igreja de Santa Juliana Mato Perso. Nossa igreja, nossa igreja precisa da sua ajuda. O vendaval causou grandes danos à nossa igreja. Agora é tempo de reconstruir e cada gesto de solidariedade faz a diferença. Deixa eu agradecer aqui direto o Moisés Rafael Giacomin, família querida aí de Santa Juliana Mato Pérsio, Flores da Cunha, paróquia Nossa Senhora de Caravaggio. O Moisés passa informações de como a gente, a população em

0: geral pode participar. A gente só tá começando, já convidei também o Moisés, semana que vem, Moisés, segunda, terça, quarta, quando vocês puderem, vim com a comissão também, aqui integrantes da comunidade, para a gente passar ao vivo mais detalhes. Está em casa, por favor.
1: Boa tarde a todos. Então, Rogério, desejar muito obrigado pelo espaço cedido
0: para
1: a nossa comunidade aqui da Capela de Santa Juliana, Mato Perso. Então, como foi falado aí, nós lançamos no dia de hoje essa campanha. Nossa igreja precisa da sua ajuda. Como todos sabem, a Capela de Santa Juliana, a igreja da Capela, sofreu avarias daquele temporal da terça para quarta-feira, e os danos foram enormes na nossa igreja. Tá? Nós estamos iniciando essa campanha para arrecadar fundos, arrecadar valores, para iniciar então uma reforma. Tá? Um laudo está sendo executado, que provavelmente na próxima semana vai ter o resultado, tá? Mas desde já nós temos acesso a parte desse laudo que já condena uma parte da igreja. Tá? Então nós sabemos que temos que reconstruir boa parte do templo, tá? E isso demanda muito trabalho, demanda muito investimento financeiro. Mas eu tenho certeza que com a ajuda de todos, com a colaboração de todos, cada um que se sentir à vontade de doar qualquer valor, então temos uma chave Pix, que é igrejasantajuliana@gmail.com. Tá? Vai estar amplamente divulgado nas redes sociais, inclusive numa página da Capela de Santa Juliana, quem quiser dar uma pesquisadinha, dar uma olhada. Então nós da comunidade de Santa Juliana já agradecemos a todos que estão fazendo esforços para nos ajudar. Quem também quiser repostar, passar para outros grupos essa campanha, por favor, se sinta à vontade, tá? Mais uma vez, então, Rogério, Rádio Espaço, muito obrigado pela espaço cedido e decoração. Obrigado por tudo, obrigado pela ajuda, que eu tenho certeza que nós vamos receber.
0: Certamente. Parabéns a vocês aí pela campanha bem organizada aí. O momento é agora, certamente, mas tentar em um pouco tempo já levantar o que for preciso. Nossa igreja precisa da sua ajuda. O vendaval causou grandes danos à nossa igreja. Agora é tempo de reconstruir e cada gesto de solidariedade faz a diferença, diz aqui a chamada. A gente vai divulgar muito aqui, fazer o convite, repito, Moisés, até pra gente colocar em dia a conversa aí dessa comunidade que faz parte literalmente da nossa história, Santa Juliana, Mato Pesco. Não puder vir ao vivo aqui no estúdio, no fim de expediente aí, melhor ainda. 1 e 2, durante a tarde e noite vai estar essa matéria também no portal da Espaço, em todas as redes, aplicativo, vai estar no Instagram, Facebook, enfim, para você compartilhar Rio Grande e Brasil afora. 1 e 2, na fruteira do parque você encontra água de coco gelada, suco de laranja feito na hora e frutas selecionadas 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A Ecofar comunica a todos os farroupilhenses que a coleta de entulhos e galhos acontece de 10 a 13 de agosto nos seguintes bairros: Belvedere, Bela Vista, Cinquentenário e Nova Vicenza. Os entulhos deverão ser deixados em frente às residências. Cidadão consciente faz a sua parte para manter a cidade limpa. A cidade é de todos nós, o compromisso também. Falando em Ecofar, deixa eu agradecer aqui o engenheiro, o Paulo de Castro. Eu recebi hoje de manhã de ouvintes uma denúncia aqui, uma foto de um caminhão cheio, repleto de lixo, estacionado aí no posto, o antigo posto Tonin, da 122, aí pertinho da Tramontina Store, enfim, do Golden Center. Caminhão com lixo já há mais de uma semana, parado no pátio do antigo posto Tonin. Está ficando decorrente essa situação. Água podre escorrendo no pátio do posto. Já tivemos há tempos atrás mesma situação. Recebi informação, mandei foto e tudo mais para o engenheiro Paulo Castro, da direção da Ecofar. E aí ele me respondeu o seguinte: é para descarregar. Para descarregar, precisa terminar o conserto no caminhão. O proprietário do posto tem de cobrar a mecânica que usa o pátio para estacionar e aguardar o conserto. Não é um problema da Ecofar. Inclusive, todo aquele lixo que está visível foi colocado, segundo Paulinho, pelo próprio pessoal aí da região ou do posto. Palavras do Paulo de Castro. Já acionei o proprietário do caminhão para dar uma solução. Pessoal, nos mantém informado. Flávia comandando o contato imediato, o presidente da Feira Livre do Produtor Rural aqui de Farroupilha, César Trois, em nome dos associados, parabeniza todos os pais pela passagem do Dia dos Pais amanhã, uma data para celebrar o amor, a gratidão e os laços que nos unem àquele que foi o nosso primeiro herói. César Trois, um abraço para ti e todo o pessoal da Feira Livre. Muito obrigado, Cressol Coxan, Central de Rações e Rosler Diagnósticos. A gente volta já 5 no Yesterday. Flávia no contato imediato em seguida. Boa tarde.
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12: 1:10, 15

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Então, fico junto contigo até às 5 da tarde, neste sábado, pra gente começar. Tem Barão Vermelho, puro extra.

Farroupilhense de Deficientes Visuais, a AFADEV, realiza até às 16 horas, até às 4 da tarde de hoje, mais uma edição do Brechó Solidário, com roupas, calçados, bijuterias, itens de bazar, vendidos aí em sua maioria por R$3. Sim, R$3. A ação acontece na Rua Independência, 645, Antigo Varejão, em frente à Rosler Diagnóstico por Imagem, no centro de Farroupilha. 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
3: 1h41, 15 graus é a temperatura. Inimigos do rei.

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cubanos. Neste sábado e domingo acontece o brechó solidário em apoio ao pequeno Rafael Maicá, de 6 anos. O Rafael tem paralisia cerebral, microcefalia e epilepsia e precisa de equipamentos e acompanhamento para melhorar a sua qualidade de vida. Então o brechó hoje segue até as 4 da tarde, amanhã domingo a partir das 10 da manhã até as 4 da tarde, no campo de futebol do bairro Cinquentenário, na Avenida São Vicente. Roupas, calçados, acessórios a partir de R$2, R$3, R$5. E você também pode ajudar. Você pode levar roupas usadas para doação em bom estado, né, gente? Em bom estado, e contribuir com a continuidade dessa ação. Pode. Importante é que você também adquira as peças, tá? Chama a família, conversa com os amigos, leva tua sacola e faz a tua ação de hoje, participa. Cada compra e cada doação fazem a diferença na vida do Rafael. 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
4: Terceira rodada da primeira fase da divisão de acesso começa hoje, 15h, o Glória enfrenta o Aimoré no Cristo Rei, o Brasil de Farroupilha recebe o Santa Cruz, as duas equipes buscam a primeira vitória na competição, amanhã também às 13h, o Esportivo recebe o Gaúcho no Césio, o Gramadense enfrenta o União Frederiquense e o Veranópolis visita o Guarani de Venâncio Aires. Às 13h30, o Lajeadense recebe o Bento Gonçalves. E na rodada anterior, o Gramadense venceu o Gaúcho por 1-0, o Apafute Esportivo empataram 1-1 e Veranópolis e Brasil de Farroupilha ficaram no 0-0. Hoje também tem Grêmio São Paulo, logo mais 16h pela 22ª rodada do Brasileirão na Arena. O Grêmio vem de empate com o Fluminense em casa na última rodada e o São Paulo também empatou, mas no Maracanã, contra o Flamengo. 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
4: 12:37, 14 graus, nenhum de nós.

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0: 13,4, 13 graus é a temperatura. Contato imediato na Espaço FM comigo, Flávia Andréia Vidor, e contigo, obviamente, os nossos parceiros aqui, a Floricultura Quatro Estações, que fica na rua Tiradentes 212, telefone 32682171. 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
1: Bongo Bongo Esteira, Bebendo Vinho, Razor L'Amour, Lulu Santos, Tempos Modernos, Roxette, The Look e lá na primeira, Titãs, Miséria. O Lions Clube Farroupilha Imigrante promove a 18ª edição da Noite da Sopa na quinta, dia 13 de agosto, a partir das 8 da noite, no Salão da Comunidade Luterana de Farroupilha. O evento beneficente contará com 5 tipos de sopas salgadas e uma sopa doce como sobremesa. Os ingressos estão sendo comercializados ao valor de R$100. Podem ser adquiridos junto aos integrantes do clube de serviços. E mais informações pelo telefone 54981320007 com Cássio. 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
9: 13:34, 13 graus.

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0: Seca Tempo Perdido. 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

equipe da Arena Calçados. Everton Toigo, homenagem do Motoclube Rota 470. Almanir Venturini, homenagem do esposo Sérgio, filha Mônica e do genro Eduardo. Anselmo Werner, homenagem da esposa Ivone e dos filhos Éder, Elton, Edson, Andréia e Adriana. Antônio Marcos Valiati Monteiro da Silva, homenagem da esposa Paola e dos filhos Fábio e Laura e da nora Jéssica. Benjamin Martinelli Capelari, homenagem dos pais Gabriel e Bruna. Caroline Gobato, homenagem do esposo Jean. Pais Clair e Rosali e da Dinda Neuza. Cecília Minosso Colombo, homenagem dos pais Leandro e Denise, irmão Augusto, avós Laurindo, Marina, Zeli, Cecílio e dos genros Daiane e Luciano. Daniela Colombo, homenagem dos pais Antônio e Rosane, da irmã Andriele,

Valmir Paulo e Valmir Evandro, Netos, Ricardo, Andressa, Gustavo, Fabiane, Natália, Lúcio, Fabiana e Vitor e da bisneta Larissa. Lourdes, Maria, Girelli, Trivelinho, homenagem das filhas Solange, Joreci, Ivanir, Veranice, Genros, Aristides, Wilson e Leandro e dos netos Micael, Cauê, Eric, Pietro e Sabrina, Lúcio Verno, Rainer, homenagem de todos os familiares e amigos, Luísa Lauterte, homenagem dos pais Luiz e Bianca e dos avós Marília e Cleide. Marizane Santos de Andrade, homenagem dos filhos Otávio Augusto, Manuela e William. Odila Balbinotti, homenagem dos filhos Clemir e Volmir, Noras, Genesi e Rose, Neto Júnior, Giovanni Gabriele do bisneto Arthur. Sofia Pessim Comim, homenagem dos pais Silvio e Fernanda. Sofia Silvestrin, homenagem da bisavó Irene, pais Celi e Elias. Célia e Elias, irmãos Alice, Luísa e Bernardo e dos avós Gerson, Ângela e Gervásio. Tidinara Barea, homenagem do esposo Walter e da filha Elisa Maria. Valcir José Sinhaque, homenagem da esposa Josefina.

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0: Sombra da Maldade. 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
0: Itabaiana e Caxias entram em campo amanhã, 6:30 PM, no estádio Mendonção, em Sergipe, pela 16ª rodada da Série C do Campeonato Brasileiro. Caxias busca uma vitória para voltar ao G8 da Série C. O time estacionou nos 21 pontos aí, na 10ª colocação, e está a 2 pontos da zona de classificação aos quadrangulares do acesso. Palmeiras e Inter se enfrentam amanhã, 16:00 PM, na Arena do Palmeiras, em São Paulo, 22ª rodada do Brasileirão. Colorado vem aí de classificação na Copa do Brasil, superou o Corinthians. O time paulista também eliminou Fortaleza e avançou às quartas de final da competição. 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
0: 104-3268-2100. 4:39, 13 graus, nenhum de nós.

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10: Senhoras e senhores, boa tarde, 17:06, hora oficial de Brasília. 5:06, temperatura 13 graus, tarde de sol na Serra Gaúcha, aqui Espaço FM, aqui no prédio da Espaço FM, na Avenida Paulo Brolho, para 13 de maio, centro de Farroupilha, 13 graus. Vamos chegando, senhoras e senhores. São 3 horas para a gente mergulhar fundo no túnel do tempo, dessa revirada boa. No baú da saudade, colocar no ar as mais balas do passado, as melhores, e o detalhe todo interessante. A tradição é da primeira à última, tá na tua mão. A playlist, a seleção musical na tua mão. Nacionais, internacionais, manda aquele playlist de 10 nacionais, 10 internacionais, que a gente joga direto na programação. Interatividade WhatsApp 99611-1971, liga direto 3268-2100. Cooperativa Vinícola São João, Ibiza Dance, @Ibiza Dance, _Alamir DJ, Haldei.

começa a contagem um pouco mais de um mês, 19 de setembro. A festa do Yesterday no Clube Santa Rita. Já tá com o ingresso na mão, camarote tudo ok, já tá com mesa reservadinha, beleza. Já tá com o teu ingresso na mão, adquira teu ingresso o quanto antes. Não há geral rápido, a turma que tá chegando aqui no primeiro bloco. Kleber Camargo, já vou escutar teu áudio. Kleber, Cauã, Caxias do Sul, nas ondas da Espaço FM. The Ferve ou The Clash, pra começar muito bem. Boa tarde, Rádio Espaço, na escuta aqui em Gravata aí, Silvio e Rose. Léo Jaime, Nada Mudou, excelente programação sempre. Cara clássica do Léo, que saudade. Silvio, obrigado. Silvio, Rosi, Gravata aí. Sandro tá com a gente das ondas da Espaço FM. Obrigado, Sandro. Já vou escutar teu áudio também. Luiz Fernando, tá em Santa Cruz do Sul. Tá lá no autódromo de Santa Cruz do Sul, nas ondas da Espaço. Eu não vi os teus vídeos ainda. Assistindo os treinos aqui e tudo mais. Sequete Servos pra rodar. Nos mandou imagem também do Vendaval essa semana. Lá em Santa Cruz do Sul. Luiz Fernando, abaixo. Já vou ler teu recado também. Alô, família querida. Luiz Fernando, conexão. Santa Cruz do Sul, Farroupilha. Nas ondas da Espaço FM. Boa tarde, Espaço. Programação inteira pro Gustavo, o pai. Aqui o Valério e a mãe Nilza. Feliz dia dos pais. Valério, um abraço. Alô, Gustavo. Melhoras a cada dia sempre, Nilza. Muito obrigado. Abração, Gustavo. Vambora, liga pra cá e pede a tua 3268-2100, WhatsApp 99611-1971. Luiz Leonardo Alies. The Sun of Silence. Eu rodo original, não rodo a versão remix no Yesterday. Pode ser? Beira Mar do Zé Ramalho, da Paraíba. Pro pai Flávio, na escuta da programação, Caxias do Sul, bairro Eldorado. Elvis Candiago tá com a gente. Beira Mar do Zé Ramalho. Cara, primeiro bloco promete. Roberto, alô, Roberto. Eurythmics, Culture Club, dobradinha. Eu vou de Culture Club na primeira aí. Muito bom, já no primeiro bloco. Marta tá com a gente. Bairro Panassolo, Caxias do Sul. Laura Keino, Tina Turner, Genesis, Phil Collins, Mordana, Laman Tavares, Fancy Bolero, ótima programação, ótimo Yesterday, muito obrigado. Praia da Cal, chamando Torres, alô Praia da Cal, alô Torres. Eu vou de Rockin' Well e o Michael Jackson pra começar o Yesterday, Paulinho. Alô Praia da Cal, alô Torres, pra relembrar na programação da Espaço. Júnior Pineton, Vacaria, cara, essa do Barão não conheço, vou atrás. A Nádia tá em sintonia com a gente. Alô, Vacaria. Alô, Júnior Benetton. Alô, Vacaria. Alô, Nádia. Nas ondas da Espaço FM. Sônia Ribeiro. Nas ondas da Espaço FM. Muito obrigado. 5:11. Mário Piardi pediu xalala em mídio. Sensacional. Vamos começar, hein? Paulinho, Praia da Cal. Alô, Torres. 3, 2, 1 e começou. Yesterday, vale a pena ouvir de novo. Ligou, pediu, ouviu. Programação tá na tua mão, vai caprichando daí.

Muito obrigado. 100% é da primeira à última, quem faz essa seleção impecável é você que tá nos ouvindo. Então tá faltando a tua na próxima, no bloco de número 2. Só de fechar esse blocaço. É que saudade a versão de Glória com Santos Esmeralda. Ouvinte, cada sacada boa. Bloco de número 1. Santos Esmeralda. Alô, Santa Cruz do Sul. Santa Cruz do Sul, Luiz Fernando aí no autódromo. Um abraço para teus colegas da segurança e tô com o rádio ligado na espaço. Sequete Self, a Suzy. Soraya, versão Bolero. Muito bom. Alô, Neuza. Alô, Capelete. Versão de Bolero com a Soraya. Corona, Harpo, São Francisco Night. Bacana, versão da espaço. E essa é a Kambugi. Muito bom. Alô, Bruna. Alô, Neuza. Morrissey. Robert Culture Beach. Rockwell. Sandro de Gravataí. Paulinho. Praia da Cal em Torres. Onde você estiver nas ondas da Espaço FM. Seja muito bem-vindo. Liga pra cá e pede a tua. 3268-2100. WhatsApp 99611-1971. 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

Prefeitura Municipal com a Secretaria do Turismo, Esporte, Lazer, Juventude, Cultura. Domingo dia, deixa eu conferir aqui, vai ser um encerramento. Vai ter Renato Teixeira, o cara de Tocando em Frente, de Romaria, de Frete. Domingo vai ser dia de convite, dia 16. Clube do Comércio. Tu passa o serviço todo. Fazer um intervalo rápido. Moisés tá com a gente. Bairro 1º de Maio, Farroupilha. E aí, Moisés? Juntos na Espaço. Ligou, pediu, ouviu. Corona, bom. O Edmar do Kaiser. Pra Mônia, pro Ed, pra Catita. Rosenor, cara, Santos Esmeralda Glória, que sacada boa, Edmar. Alô, Kaiser. André com a gente, município de Guaíba, não pode faltar, André. E a família inteira nas zonas da Espaço. Oingo Bang, oi, Grand Dance. Muito bom. Valdeci Farroupilha, cara, saca tudo de música boa. George McRae, que sacada, Valdeci. Bloco 2 promete, Sandro de Gravataí. Black is Black, The Blank também na fila. Onde você estiver, Farroupilha, Serra Gaúcha, grava aí. 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Manda pra cá, deixa o telefone, o contato, que o pessoal da equipe da Espaço vai mandar pra ti um mapa pra você escolher o local. 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E com a qualidade de som e imagem. Ibiza Dance, Alanir DJ, Zac Ferguson, chamando intervalo comercial, até já, Espaço.

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2: Boa tarde, Rogério. Boa tarde, Espaço. Márcio Coelho, de Estância Velha. Rogério, estamos aqui, Estância Velha, que eu te falei, festinha de 18 anos do meu filho hoje, Rafael Vinícius Coelho. Daí nós queremos escutar a Laura Bragner, Glória. Se tu puder tocar para nós aí, já vamos meter o tendel aqui daí, Estância Velha. Certo, Rogério? Amo Espaço, amo vocês aí. Tudo de bom, um feliz dia.

Surfing, que bom, que maravilha. Gente, feliz aniversário. Rafael, feliz aniversário. Márcio, querido. Família toda aí nas ondas da Espaço, Estância Velha, que beleza. Feliz aniversário, Rafael. Curta a tua idade aí. E parabéns pelo pai querido, pela família aí. Em ritmo de festa nas ondas da Espaço FM. Só de dar um toquezinho rápido. Adriano, fala Adriano. Mapa, o pessoal na segunda-feira vai enviar pra ti. Toda pessoa que tá pedindo, a gente vai enviar segunda-feira. Fica tranquilo. Interesse é nosso. Interesse é nosso. Já enviar o mapa do Santa pra tu escolher localização da mesa. Tá ok? Todos os ambientes, viu, gente? Todos os ambientes com a mesma qualidade de som. E é festa, porque muita gente não conhece. Santa Rita tem que ser pilotação, a gente vai até o máximo. Detalhe é o seguinte: quem muita gente vai estrear, não conhece a festa. Gente, é o Santa Rita inteiro, né, envolvido na festa. Então tem lugar pra todo mundo, tem mesmo, vai ficar só com o ingresso, porque a festa não para, é pista cheia, da primeira à última música, ponto. Então, vai te surpreender. Yesterday é um evento, é mega festa. 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Bloco de número 2, Yesterday na Espaço FM. 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Rosa Rosina, vamos de Bernie Lyon, Reguezinho Hell. Olha que saudade boa, tá morando no Cruzeiro. Alô, Cruzeiro, Caxias do Sul, dedicando e desejando para todos os pais um feliz Dia dos Pais. Muito bom. Vamos pro bloco de número 2, hein? Tem uma turma gigante chegando, vamos chegando aqui. Vladimir Bianchi, saca tudo de música boa. Kátia Flávia, Fausto Fawcett, Magazine, Tic Tic Nervoso. Cara, dadadá, Bona Emma Baker. Bianchi, parabéns pelo dia amanhã. Bianchi, um abraço aí. Muito bom, obrigado aí pela audiência, pelo carinho. Família Bianchi, queridaça. Vai rodar pelo menos duas aí. Nelita nas ondas da Espaço FM. Flashback do bom. Mãe Nelly, o pai, desejo. Ah, o pai já tá nos iluminando, pode ter certeza. Filha dos pais a todos. William, bairro Jardim Oriental, Caxias do Sul. Alguma? É feliz Dia dos Pais, entendi aqui. A mãe Nelly, pai que já partiu, enfim, tá iluminando, pode ter certeza. William, bairro Jardim Oriental, alguma especial, manda pra cá. 3268-2100. WhatsApp 9611-1971. Alô, Davi, já vai entrando no ano. Davi da Haldei também. Trabalho direto, gente. Domingo, Dia dos Pais, domingo muito especial. Que tal o amigo Pedro do Caoa? Lucas, das ondas da Espaço FM. Carla e Bernardo estão em casa em Anarec, nas ondas da Espaço FM. Starship, já tá na mão, Starship, pra gente ouvir completinha já. Bloco 2 promete. Carla, Daniela, César. Alô, linda, linda, impecável Anarec. Muito bom. Seiça, São Sebastião, Cândida. Ah, ela quer ouvir a música Cândida, que é dos Fevers. Não é do Renato não, viu, Seiça?

do The Blank pro Dia dos Pais amanhã. O Taylor, o Adriano DJ estão com a gente em Novo Hamburgo, no bairro Santo Afonso. Já estão preparando uma carninha especial. Já pra amanhã, já pra amanhã. Muito bom. Taylor, um abraço, bairro Santo Afonso. Alô, Adriano DJ. Tiver um tempinho os dois, hein? Manda uma playlist de 10 cada um, 10 nacionais, 10 internacionais. Tem que explorar o bom gosto de vocês, conhecimento, pra gente jogar na programação direta, da programação da Espaço FM. Quem é que tá chegando aqui? Só se identifica. Pessoal da MP Audio System. E dá o nome da turma aí. American Pie pra recordar e On The Rocks da Rita Lee. Também tem uma da Uke Field, da Uke Field pra recordar. Muito bom. Tito, alô Luci. Eruption, claro, pista cheia, Eruption. Obrigado, Tito, alô Luci. Sônia Ribeiro, estão em festa em casa. Manda o nome da turma aí, nas ondas da Espaço FM.

Vai Espaço FM. Só ligar, mandar recado que eles vão fazer contato. Muito obrigado. I Have a Dream do ABBA, que tal? Ivete Florex Secone, Garibaldi Ivete. Obrigado pelo bom gosto. ABBA já tá na fila pra rodar. Zairo, Zairo, Ola de Strong Survive e Bonnie Pointer. I Can't Help Myself. DJ Jairo Córdova, saca tudo de música boa. Jairo, mesmo pedido aí. Se tiver um tempinho, pra nós vai ajudar muito, porque a gente joga na programação do shopping, da hora da saudade, do contato imediato, da noite da espaço. Manda uma lista aí de 10 nacionais e 10 internacionais, do teu gosto, de todos os tempos aí. Manda pra cá pra gente rodar direto. O Ico tá com a gente. Ico, fritando peixinho pra logo mais. E nas ondas da Espaço FM.

regravando BTO. Vai rodar, já tá com ela no ponto aí. Muito bom, André tá com a gente. André saca tudo de música boa. Company B, New Order, Simple Minds. Tem mais aqui, Legião, tem Cazuza. Eu vou de Paralamas aqui. Também tem Roupa Nova, Coração Pirata, Gonzaguinho, que é o que é. Só coisa boa. Manda pra cá, alô, Bruno Alvorada. Chique na trilha aí, sensacional. Muito obrigado. Olha só quem tá chegando aqui. O Elcio tá com a gente em Veranópolis. Fábio Júnior, pai. Amanhã, Guilherme Arantes. Terra de Gigantes Engenheiros. Tarde em Itapuã, Toquinho Vinícius. Tô de saco cheio, Garotos da Rua. Tears for Fears. Double, com o Capitão do Coração, que vai rodar nesse bloco. Tio Lame, tem Xadê. Grace Jones. Quem sabe, sabe, é o senhor. Manda mais, hein? Manda mais, é o senhor. Muito obrigado. Nas ondas da Espaço FM. Pessoal que tá pedindo as mesas aí, é só deixar o contato que segunda-feira de manhã a turma envia pra você o mapa pra você escolher a mesa, o local. Pro Yesterday aí. Mesa é o detalhe, não é ficar sentadinho. A mesa é pra mais um ponto de referência. Duas cadeiras, é.

cansadinha tá, né? Ou de repente vai pro restaurante no piso inferior do primeiro andar do Santa, aí vai ficar, sabe, comer alguma coisinha, tomar alguma coisinha, mas com calminha, esticado nas pernas e tal. Agora na festa pista, nas pistas de dança, nas duas, é direto. Nesse é aquele ponto de referência, por isso que é pista cheia o tempo todo aí.

Só agradecer essa turma aqui, ó. Júnior Benetton. Eu vou com a lentinha do Savage the Garden. Muito obrigado. Alô, Benetton. Muito obrigado. Nas ondas da Espaço FM. Vamos chegando, vamos chegando. E a Rádio Espaço Guaporé tá com a gente. Alô, Guaporé. Nas ondas da Espaço FM. O recado é o seguinte. Sou Lucilene Caetano de Guaporé. Gostaria de oferecer uma música pro esposo Cléber Camargo e dizer que amo muito ele. E os nossos filhos Anthony, Eduardo e Davi Luca. Agradecer também pelos 18 anos da nossa história. Quero dizer que tenho muito orgulho do homem e pai que ele se tornou. Também desejo um feliz Dia dos Pais para ele e para todos os pais que acompanham a Espaço FM, nossa melhor rádio. Grata pela atenção, te amo muito, Cléber Camargo. O recado é assinado pela Lucilene. Lucilene Caetano, Guaporé. Cléber, pega essa mensagem para gravar para a vida inteira aí. Muito obrigado, Lucilene. Muito obrigado nas ondas da Espaço Guaporé, que a gente adora. Cléber Camargo, para a filha e para a família linda, para os filhos, o Anthony Eduardo e o Davi Luca. Valdelês Capelete. Já rodei uma da tua playlist aqui, a Bolero. As lentinhas a gente deixa pra mais tarde. É que só tem coisa linda aqui. Foreigner, Joe Esposito, tem o Paul Young, tem Bee Gees, tem Mr. Mister, tem Ahá, tem a história da Jacob Bee Gees. Nossa, Valdeira saca tudo. Vambora. Morrissey rodou. Pra quem pediu Morrissey, a Rose tá com a gente em gravata aí. Alô, Rose. Muito obrigado nas ondas da Espaço FM. Boa tarde, aqui Luiz Carlos de Areias Brancas. A lentinha do Bruce Springsteen, que é hino do Edson de Souza, muito bom. Praia, Litoral Norte, Areias Brancas. Luiz Carlos, manda mais. Éder Teixeira, Ana Rec, Caxias do Sul, pro filho. Ah, pra família aqui. Ah, pro pai Fiora, Dia dos Pais amanhã. São Francisco Night. Éder Teixeira na Rec. Aqui pro pai. É pro Dia dos Pais. Fiora. Éder, que privilégio aí. Muito obrigado, Nézio. Nézio, não vi o recado aqui. Te agradeço o recado do 3 em 1 caprichado. Eu quero, eu preciso, é. Aquele, a parte frontal preta, que é o melhor. Ainda estou atrás, né? Mas tem que estar 100%. Júlio Lins, mestre Júlio Lins, muito obrigado. Bruna Alvorada, uma já rodou. Mas também tem Chique Everybody Dance, Creed Gang Lady Nights. Bruna, saca tudo de Cléber Camargo. Cléber, lá nas zonas da Espaço, muito obrigado. Alô, Guaporé, Cauã Caxias. Alô, Caxias. Tô com The Clash na mão e The Ferve aqui. Muito bom. Eu tenho o Léo Jaime pra rodar também. Essa música aqui é linda, se chama Spacer. Shane and Be Devotion. Só um flashzinho, vai.

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Bloco de número 2, a gente dá uma mergulhada, mas lá no fundo, lá no pré-sal. Mário Piardi, Xalala Inípio.

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Bloco de número 2, Shalala I Need You, I Have a Dream, Mon Amour, Hadaway Live, Bon IM, Eruption, Otito, que sacada boa, Funny Pointer, Snap, ligou, pediu, ouviu, 3268-2100, WhatsApp 99611-1971. Onde você estiver nas ondas da Espaço, manda pra cá tua playlist, manda 10 músicas nacionais, 10 internacionais,

um abraço, André. Passei pra redação fazer contato, vou ter que divulgar isso aí. Pessoal voltando do pedal do primeiro festival do Bolinho da Chuva de Veranópolis, nas ondas da Espaço, acompanhando Yesterday, ciclistas do pedal da resenha de Farroupilha e região. Celebration Code, que é que André conseguiu no primeiro lugar, como é que foi a colocação aí pra virar notícia também? Muito obrigado, Sandra Vieira, nas ondas da Espaço FM. Broco. Cara, o bloco 3 promete pra Dia dos Pais aqui. Mais uma do ABBA. Marco Antônio, um abraço, Marco Antônio. Filha querida aqui, Adriana Maria Parte. Paizão aqui, Marco Antônio, abraço. ABBA, alguma especial? Já rodou I Have the Dream. Adriana Amanda, tá em casa. Pessoal com a gente. Em Caravaggio, o fim da tarde hoje, o pôr do sol, anunciando um domingo, Dia dos Pais, com tempo bom. Rudinei Torres está com a gente. Manda recado, fala, Rudinei.

Sério, tudo bem? Que maravilha o Yesterday, hein? Tá demais. 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Quero mandar um abraço hoje pro meu amigo Fabiano Feltrinho. Eu vi ele hoje apresentando aí um card de luta, hein? Gostei, foi muito legal. E hoje quem pede a música é o Cabeça Branca da Hall Day. Sabe o que ele pediu? The Doors, Light My Fire. Um abraço, meu amigo.

falando aí da Vilha Sei que Cabeça Branca, além de tudo, tem um atendimento lá, coordenando, enfim, precisou. Turma da Haldei, essa turma gigante. Recado pra você de Farroupilha, da Serra Gaúcha, do Rio Grande, que nos ouve. Vem pra cá e Dia dos Pais especial. 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Então o momento é agora. Fazer um intervalo no capricho. Só pra dar uma palhinha rápida, tem as nacionais aqui.

0: Vou fazer um intervalo no Capricho. São Sebastião cair também nas ondas da Espaço FM. Era Léo Jaime. Saudade boa. Tem as nacionais aqui, ó, Paralamas. Tem Legião Urbana. As nacionais pedindo passagem. Tem Zé Ramalho da Paraíba. Nossa, essa versão linda da Espaço Beira Mar. Tem Fivers com Cândida, alô São Sebastião. Intervalo rápido, até já, Espaço.
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muito obrigado. Lopes Weber, programa nota até sempre, nas ondas da Espaço Loconia, claro que sim. Lopes, Sapucaia do Sul,

Estamos em Bento, distrito de Tuiuti, para comemorar o aniversário da esposa Vanessa Petri. Peço ao Solen Crown e também indicar essa música ao velho amigo Mário Piardi. Forte abraço. Cara, vamos rodar o Solen Crown aí. Deixa eu colocar no pontinho. Vamos abrir o bloco aí, vamos abrir o bloco. Eu só adoro essa lentinha do Solen Crown. Tô pegando aqui, já vai estar no pontinho, muito bom. Família Petri, Vanessa, feliz aniversário. Família reunida, Rádio da Família Brasileira. Sou de Caxias do Sul, Tati, Pôr do Sol. Pra todos de Caxias, em especial pro marido, Dia dos Pais, o Adriano. Samota é Rádio Mil, Tatiane, Caxias do Sul. E a criançada dançando ao som do Yesterday. Somos fãs da Espaço, muito obrigado. Vem pra festa dia 19 de setembro. Linda juventude com 14 Bs. Muito obrigado aqui. Presente, presente pra gente. Placir, Adriano, pra gurizada linda aí. Muito obrigado.

festas de porão e tudo mais. Que beleza. Kid Apelha no meio da rua, já tá na mão. Vamos intercalar com Nacionais também esse bloco aqui. Esse bloco 3 promete. Gente, Dia dos Pais amanhã.

Alô, Guilherme, alô. Alô, Rogério, estão viajando nas ondas da espaço para Alto Feliz, vai ter um jantar bacana. A música do Vitor e Léo é outra praia. Eu vou rodar amanhã no, na noite da espaço, passo pro Edson de Souza amanhã, que é outra praia aí. Mas música linda, o importante é o pai e o filho juntos.

Só. Alô, Rogério, alô, Guilherme. Mais uma do ABBA, que tá o Fernando. Pessoal que tá com a gente em Fraiburgo, Santa Catarina. Fernando Ramos, Josaine, Bernardo, Fernanda, Leonardo. Pessoal que tá com a gente, conexão. Fraiburgo, Santa Catarina. Com Farroupilha. ABBA, que boa, boa, boa dica. Roda, roda, claro. Sandra Vieira. Eu quero o mapa da festa. Quem tá pedindo o mapa da festa? Segunda-feira. A turma da Espaço envia de manhã cedinho já. Aí tu escolhe o local. Mesa.

completinha. Alphaville pro Noel, São Leopoldo, nas ondas da Espaço FM. Só um toquezinho aqui de Money Money, que o pessoal conhece com o Billy Idol. Essa aqui é original, ó. Essa é original. É o Tommy James.

Michael George McBride aí, pode crer. Vivian tá com a gente, Vivian Martins Silva. A do Bruce Spring vai rodar. É um hino aqui, né? Espaço é um hino, roda direto. Ana Rec, muito obrigado, Ana Rec. Nas ondas da Espaço FM. DJ. DJ Charme. DJ Charme, Caxias do Sul. Preparando o jantar, já deve estar pronto. Fez uma playlist aqui. Sabrina Boys.

é playlist. Baile inteiro, pista cheia. DJ Charmy, Cris Souza, Jéssica DJ, Chavozinha, isso. Muito obrigado. E bom jantar no capricho aí. Muito bom. Música boa, comida boa, gente linda, querida. Alô, Porto Alegre. Porto Alegre Leco tá com a gente. Stranger Love do Depeche Mode, versão da Espaço. Já tô com ela na mão, Leco. Contagem regressiva, um pouquinho mais de um mês, tá chegando, 19 de setembro. Raul vai rodar, Raul vai rodar. Meu amigo Pedro, nesse bloco aqui. Pede a tua, 3268-2100. A Dani tá com a gente, pediu e ouviu o Radaway Live. A Dani é do bairro Forqueta, sempre nas ondas da Espaço FM. Muito obrigado. I Have a Dream rodou, obrigado. Ivete Florex Seclani, nas ondas da Espaço FM. E essa gente linda de Guaporé, hein? Tudo em cima. Lucilene, Lucilene Caetano de Guaporé. Muito obrigado. Clever Camargo, o Anthony Eduardo da Viluca. O presentão tá com vocês aí. Muito obrigado. Reginaldo Raquel, família Raquel, boa noite. Uma do Bruce Springsteen, muito obrigado, Reginaldo. Não conheço essa, vou atrás. Muito obrigado. Simone Montenegro ligou, pediu, já rodou. The Black, Mon Amour.

Tony Brits Guerra. Dali Grêmio ganhou de virada do São Paulo. Vinícius e a turma estão voltando da arena pra Farroupilha aí. Muito bom. Vacaria, Unite, Fafá, nas ondas da Espaço. Timo Baio, assim me gusta, Minite, nesse bloco. Paulinho Gilma, gravata aí, que presentão vocês com a gente. Alô, Paulinho. Muito obrigado, Zilmar.

blindada de Porto. Turma blindada de Porto, ao som da espaço, na expectativa do festão de setembro. Vambora. Moacir e Melânia vieram aqui conhecer a turma aqui. Tem que voltar, tem que chamar a gente aí pra conhecer a rádio toda, enfim. Obrigado, Roxette, Dangerous. Vamos estar junto da festa. Família linda aí.

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É o senhor, Veranópolis, eu vou abrir o bloco 2 com uma lentinha. Depois vai esquentando pra gente ir dançando. Das músicas mais lindas de todos os tempos, sabe aquele top 100 definitivo? Essa tá com certeza. Veranópolis chamando, bloco 3, espaço.

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0: acertei. O bloco 3 só tá começando. Fazer uma intercalada nacionais com internacionais. Só pra colocar em dia essa multidão que tá chegando aonde você estiver. Farroupilha, Serra Gaúcha, Rio Grande do Sul. Nas ondas da Espaço Brasil afora. Pessoal que tá com a gente viajando. Pessoal do caminhão trabalhando. Os pais que vão passar fora de casa. O dia dos pais também. Brigadão. Gilmar Vassolera, um abraço, Gilmar. Tá no caminhão, viajando. Tá no Rio de Janeiro, é isso? Nas ondas da Espaço, alô Gilmar Vassolé.
1: Opa, e aí, Rádio Espaço? Beleza? Gilmar Vassolé na escuta aí, Itaboraí, Rio de Janeiro, sentido Espírito Santo. Valeu, Espaço.
0: Obrigado, Gilmar, um abração. Rumo ao Espírito Santo, atravessando o Rio de Janeiro, muito obrigado. Daniel Soares está nas ondas da Espaço FM, Residencial Vale das Corticeiras 2 da audiência. Vocês têm feijoada amanhã, feijoada 15 de novembro. Feijoada completa, roda de samba em seguida, lançamento do tema do enredo 2027. Acadêmicos 15 de novembro, Dia dos Pais especial. Daniel, manda um abraço pra turma toda aí, tamo em casa, vambora. Deixa eu agradecer aqui o DJ Adriano, adorei a música do Arpo aí. O Movistar, não conheci, adorei, vai tocar. Deixa o Marcelo pedir pra baixar com a qualidade de Espaço. Alô, Taylor. Pessoal em Novo Hamburgo, nas ondas da Espaço FM. Muito... vamos chegando, é 3268-2100, WhatsApp 99611-1971. O Ademar tá com a...

com Flowers. Alô, Flowers, Flores da Cunha nas ondas da Espaço FM. Muito bom. Tem informação de acidente, Capela 2, Dois Corações IP. Capela 2 Corações IP tem acidente aí. Veículo cai em açude. Redação vai atrás. Obrigado, Júlio Lins. Muito obrigado. Alô, Rami Augusto. Alô, aqui. Muito bom. Irineu Parpi, Roy Orbison, you got it. Feliz Dia dos

Estou entrando em contato para escutar e pedir alguma especial. Luciano, eu vou mudar então de Stranger Love. Eu vou de Enjoy the Silence. Cara, boas-vindas, Luciano. Se puder mandar aí uma playlist, manda umas 10 nacionais, umas 10 internacionais, pra gente aproveitar o teu conhecimento, teu bom gosto. Família Galina, bom dia. Cedenir Galina, alô, alô, pessoal da Quero Quero. Feliz Dia dos Pais a todos os melhores ouvintes. Já estamos com o ingresso da festa de Espaço FM e Acertei em setembro. Melhor festa do mundo, se der tempo. Endless Love, do Lionel Richie e a Dana Ross, versão original. Galina, pra ti e pra família, hein? Um bom dia, feliz Dia dos Pais. Alô, alô, Eliseu. Alô, Moacir Lomilânia. Amante de músicas antigas. Imagina, com a Melânia e o Moacir que sacam tudo de música boa. Ele vai puxar certamente pra essa turma boa. Pra quem pediu Zé Ramalho, tem nacional, tem internacional. Zé Ramalho da Paraíba, com Dominguinhos, com a versão da Espaço, pra cantar junto bem ao mar. E acertei Espaço.

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1: Boa noite, Espaço FM, que é o Fernando, Caxias do Sul. Se tiver como tocar uma pra nós, qualquer uma do modo dental, quem ficaria agradecido. Vou oferecer pra minha filha de 4 anos, Isabela. E um abraço pra todos os pais aí. Pra ti e pra todos os pais aí. Uma boa noite. Tamo na escuta aí.

Tavares, Bon Itália, Fevers, More Than Talking, Tigres de Bengala, Depeche Mode, Zé Ramalho, Timo Baio, um flashzinho pelo menos, Jairo de Oliveira, nas ondas.

Então, alô em pé, alô em pé. Pessoal do Bonfim, Porto Jairo de Oliveira. Pessoal do Bonfim na Praia do Em Pé. Darwin Street, versão original, flashzinho. Yesterday na Espaço FM, para 7h51.

Deixa eu agradecer aqui. Fábio Júnior vai rodar na saideira agora o hino Pai Herói. Muito obrigado aqui, Gilberto. Alô, Gilberto, alô, Inês, alô, bairro São Bento. Bento Gonçalves. Cara, que playlist linda aqui, hein? Simple Red, Elvis, Engenheiros, Ice House, Europe, Supertramp, Carly Simon, Olivia Newton-John, Bee Gees, Berlin. Nossa, até a Vanusa, mãe de setembro aqui, Air Supply. Cara, nossa, obrigado, Gilberto. Muito obrigado. Igor, demorou uma rodada, Bonnie Tyler. Muito obrigado. Mandar um abração pro João Carlos, pra Dilene, pro Andrews. Bairro Cruzeiro, Caxias, nas ondas da Espaço FM. Alô, João Carlos, alô, Dilene. Alô, Andrews. Bairro Cruzeiro. Júlio Lins, obrigado. Nilson tá com a gente, Oasis Underwall, tá no bloco 4, Newton. Newton César Batistella, hino do Oasis, já tá programado pro bloco 4 em seguida. Feliz dia para todos os pais. Obrigado, Newton. Noé de Souza, Alphaville, São Leopoldo, tá na fila. Alô, alô, parabéns pelo dia, Noé. Alô, São Leopoldo.

Anderson, Thay, André, Denise, Denner. Espaço, espaço, que bom. Todos da festa do Yesterday, 19 de setembro. Já libero mais a turma. Intervalo no Capricho. Touch McCry, Valdeci, demorou um pretezinho pelo menos. Isso aqui é hino. Comecei de 70.

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5: E acertei na Espaço FM, bloco de número 4. Zairo, Zairo mandou uma playlist pra que a gente vai jogar na programação direto. Tem Frenéticas, tem Rita ali com Banho de Espuma. Nossa, tem uma seleção nacional aqui. Pista cheia do Yesterday. Tem friozinho de 11 graus.

Shop. Metrô, tudo pode mudar. Cara, seleção impecável aqui. Vamos jogar direto. É pista cheia. Alô, Bruno, alô, Alvorada, Chique, Everybody Dance. Vamos lá pro bloco de número 4. Marta, demorou, mas a tua seleção tá impecável. Vai rodar mais durante a noite. Também, Phil Collins, Genesis, nossa, fãs, original. Pessoal que pediu aqui, Vanusa, amanhã de setembro, a Simone do São Luís, Elaine, o Kleber, ligados na melhor programação. Simone, festa da Espaço do Yesterday, dia 19 de setembro, no Santa Rita, vambora. Deixa eu agradecer a turma que vai chegando por aqui. Que tal Cindy Lauper? Bairro Monte Verde, eu, Fátima, o esposo Leonardo, a filha Prenda, de 10 anos, nas ondas da Espaço. Fátima, obrigado pelo presente. Cindy Lauper, nesse bloco aqui. Muito obrigado. Não é? Alô, São Leopoldo, quase pronto aí. Churrasquinho impecável. Família reunida e nas ondas da Espaço FM. Muito obrigado. Rejane Restinga, Porto Alegre, nas ondas da Espaço. Rejane,

Vambora, vambora. Rezende, beijo, Rezende, bairro Restinga, Porto Alegre. Nézio, CD simples, o CD não, peraí, compacto simples, compacto Tucemia, Paulo Barabani, em vinil, tocando, que luxo, né, Gio? Abração, muito obrigado. Quem tá na estrada ouvindo a gente, Ademir, um abraço. Guaíba, um abraço, André. André, tu tem uma história pra um filme aí, tem um roteiro pra um filme. Catiúcia Bonenberg, abraço pro Volney Bonenberg, aniversariante de hoje, a esposa Kate e as filhas Késia e Sara, todos ao som da Espaço FM. Alô, Catiúcia, alô, Volney Bonenberg, feliz aniversário, Belém Velho, Porto Alegre, nas ondas da Espaço FM. Obrigado, Cati, parabéns pela Késia, pela Sara, Volney Bonenberg, alguma especial manda pra cá. O Adelar que tá com a gente, Fátima, bairro Fátima,

aí, gente. Pode ficar à vontade. 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Tem Fábio Júnior também durante a programação, para quem pediu aí. 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

0: Total 8.
1: Último Deseo.
0: Tem Legião Urbana, tem Oasis, tem Cyndi Lauper, tem Fábio Júnior, tem 14 Bis, tem Bruce Springsteen, tem Paralamas, tem o Depeche, Versão Espaço, tem o Falso Falset e tem aqui Bernie Lyon.

chosen. 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Alô, polícia. Eu tô usando um exorcista.

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1: 20 minutos faltando para as 9. Muito boa noite. Você ouviu o Yesterday com as clássicas, com as melhores do passado. Fique comigo que depois do intervalo a gente volta com muito mais na Noite na Espaço. Você continua participando, interagindo, mandando seu recado, seu abraço, conversando com o amigo locutor através do nosso WhatsApp. Anota aí se você ainda não tem salvo no seu celular. O WhatsApp da Espaço FM é 549-9611-1971. Hoje, sábado, 8 de agosto. O tempo está parcialmente nublado aqui em Farroupilha, 9 graus a temperatura. Intervalo, na volta, mais música boa até a meia-noite, aqui na Rádio dos Melhores Ouvintes, 8:41. Voltamos já.

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4: 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Repito, o WhatsApp da Espaço FM para você continuar participando, mandando seu recado 549-9611-1971. Começamos com ABBA.